0: boa noite.
1: Boa noite para você que nos acompanha em todo o país.
0: Sexta-feira, 21 de agosto de 2026.
1: Vamos ao destaque do dia.
0: Dia D de vacinação.
1: Sábado é dia de levar crianças e adolescentes de até 15 anos aos postos de saúde.
0: Calendário nacional. Olá, boa noite.
1: Boa noite para você que nos acompanha em todo o país.
0: Sexta-feira, 21 de agosto de 2026.
1: Vamos ao destaque do dia.
0: Dia D de vacinação.
1: Sábado é dia de levar crianças.

0: municípios e a gente estimula os municípios a também promoverem ações que intensifiquem a vacinação.
1: Mais de 3 milhões de pessoas não podem abrir conta em plataforma de aposta.
2: São beneficiários do programa, dos programas sociais ou de renegociação de dívidas. Raquel Mariano.
3: A medida tem como objetivo proteger recursos destinados à assistência social e à recuperação financeira das famílias.
1: Cidadão pode contar com atendimento presencial para acessar a conta gov.br.
2: Plataforma dá acesso a mais de 5 mil serviços públicos.
1: Vamos saber mais sobre o funcionamento da conta e níveis de segurança.
4: A conta do gov.br funciona como uma espécie de identidade. Ela é gratuita e pode ser feita por qualquer brasileiro.
2: Hoje, na apresentação da Voz do Brasil, Luciano Seixas e Mariana Jundmann.
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2: Sábado é dia D de vacinação.
1: É hora de atualizar a caderneta e levar crianças e adolescentes menores de 15 anos às unidades básicas de saúde e pontos de imunização em todo o país.
2: A campanha segue até 1º de setembro, com a oferta de 20 vacinas do calendário nacional que protegem contra doenças graves, como meningites, tuberculose e cânceres associados ao HPV.
1: O ministro da Saúde, Alexandre Padilha, fala sobre a vacinação.
5: A campanha de atualização é exatamente porque tem muitas crianças que receberam a primeira, a segunda, mas não receberam a terceira dose de uma vacina que precisa de 3 doses, ou não tomaram o reforço. Como cada vez mais a gente tem mais vacinas incorporadas no SUS, muitas vezes os pais têm até uma dificuldade de acompanhar o calendário. Por isso que eu sugiro aos pais entrarem no Meu SUS Digital, baixar a caderneta de vacina do seu filho no Meu SUS Digital, no celular, porque o próprio Meu SUS Digital manda mensagem para o pai, para a mãe, quando tá para atualizar a vacina, quando tá para vencer aquela vacina, da importância dessa atualização.
2: Para saber mais sobre a campanha de vacinação que ocorre durante todo o mês de agosto, eu e Mariana Jungmann conversamos com Éder Gatti, diretor do Departamento do Programa Nacional de Imunizações. Vamos acompanhar.
1: Diretora Dergatti, seja bem-vindo à Voz do Brasil, um prazer falar com o senhor. O senhor pode começar dizendo pra gente quais são as vacinas e quais os grupos prioritários dessa campanha?
0: É um prazer estar aqui falando com vocês. O público-alvo são todas as crianças e adolescentes com menos de 15 anos de idade. Então, todas as vacinas que fazem parte da rotina de vacinação dessa faixa etária, ela faz parte, então, do escopo dessa multivacinação. Então, nós estamos falando aqui de vacinas contra poliomielite, sarampo, difteria, tétano, coqueluche, e também tem as vacinas de adolescente, como, por exemplo, HPV, e também as vacinas de meningite, as vacinas contra o pneumococo, ou seja, são várias vacinas. A gente está falando de cerca de 20 vacinas que vão estar disponíveis nos postos. São vacinas que já estão nos postos, elas já estão ali disponível para a população na rotina. Porém, a gente aproveita esse mês para intensificar. O objetivo é resgatar as pessoas que perderam a oportunidade de vacinação. Então, nesse momento, o Ministério da Saúde aumenta o abastecimento dos municípios para que tenha mais vacina nos postos e a gente estimula os municípios a também promoverem ações que intensifiquem a vacinação. Como, por exemplo, o dia D, que está sendo chamado para o dia 22, que é um sábado, e também ações extramuro, ou seja, a sair da unidade de saúde para vacinar em ambiente público, ambiente de alta circulação de pessoas. Então, com isso, a gente espera melhorar ainda mais a cobertura vacinal.
1: Pois é, o senhor mencionou aí o dia D, né, que vai acontecer no dia 22 de agosto, a campanha vai até 1º de setembro, mas por que que é importante a gente ter um dia, assim, de mobilização, né? Por que que o dia D, todo ano o governo faz a campanha e tem sempre um dia D, por quê?
0: Olha, as pessoas, elas têm uma rotina muito intensa, né? Hoje em dia as famílias, tanto os pais quanto as mães, normalmente trabalham, muitas vezes não têm condições de levar seus filhos durante a semana nos postos. Então, a multivacinação é meio que para alertar os pais de que É importante pensar na vacinação e colocar a vacinação em dia. E o dia D, essa ação no sábado, ela serve para aumentar a oportunidade das famílias em colocar a vacinação dos filhos em dia. Então, o dia D tem essa importância. É um esforço a mais que a gente faz para ampliar o acesso e aumentar, consequentemente, a oportunidade das famílias em colocar a vacinação das crianças em dia.
1: E como é que fica, doutor Éder, depois de 1º de setembro? As vacinas vão seguir disponíveis na rede

0: pública, quem quiser, não tiver conseguido ir durante o período de campanha, é só chegar num posto de saúde e se vacinar?
1: As vacinas vão continuar lá. Então, durante a atividade corriqueira do posto, a pessoa pode procurar a unidade e colocar a sua vacinação em dia, mesmo depois ou antes da multivacinação. Esse é o mês de mobilização. É o momento em que a gente está resgatando aqueles que ficaram para trás, colocar em dia e aumentar a oportunidade da vacinação. Então, o mês é especial, ele é de intensificação, mas a vacinação já é uma rotina no SUS e as vacinas estão nos postos.
0: Doutora Dergatti, esse ano existe uma preocupação especial com o sarampo em 3 municípios de São Paulo, né? Que municípios são esses? O que está acontecendo por lá?
1: Olha, na verdade, a preocupação com o sarampo ela deve acontecer em todo o país. Hoje, o sarampo, o sarampo é uma doença que ela é evitável por uma vacina que nós temos no nosso programa há muitas décadas. Porém, a gente está vendo um descontrole do sarampo no mundo. Só para olhar nas Américas, por exemplo, a gente tem países como Estados Unidos, Canadá, México, Guatemala, que estão com o sarampo sem controle, acontecendo milhares de casos. E agora aqui na América do Sul, nós temos 2 países que têm causado muita preocupação, que é a Bolívia e o Peru. Então, o risco de internalização do sarampo, ele é real e é um risco que acontece em todo o Brasil. E, eventualmente, casos relacionados à importação podem entrar. Então, a recomendação de sarampo é para todo o país. Todo brasileiro tem que ter 2 doses, pessoas de 1 ano até 29 anos, 2 doses, pessoas de 30 a 59, pelo menos 1 dose. E isso está disponível em todos os postos, a vacina está disponível em todos os postos do país e qualquer brasileiro pode procurar uma unidade de saúde. Os três municípios paulistas, que é o município de São Paulo, o município de São Bernardo do Campo e o município de Guarulhos, eles registraram casos de sarampo, também um conjunto de casos relacionado à importação e que agora está tendo um trabalho muito intenso por parte do Ministério da Saúde e pelo Estado e pelos municípios envolvidos em conter esse sarampo. E nós estamos conseguindo e vamos conseguir acabar com essa circulação. Hoje, São Paulo, Guarulhos e São Bernardo do Campo está com uma recomendação irrestrita, ou seja, sem necessidade de verificação prévia se a pessoa foi vacinada ou não. De todas as pessoas de 6 meses até 59 anos, a vacina está ali sendo feita para toda a população, nessa faixa etária, nesses 3 municípios. Então, é importante que quem vive nesses municípios coloque a vacinação em dia, tome uma vacina contra o sarampo, mas as pessoas de outros municípios é importante verificar se tem pelo menos 2 doses até 30, 29 anos ou 1 dose de 30 a 59 anos. Para não deixar o sarampo voltar no Brasil.
0: Nem o sarampo, nem essas outras doenças, né, doutora Eder. Nem o sarampo, nem todas essas outras doenças que estão aí no calendário de vacinação, né?
1: É importante lembrar que as vacinas, as doenças que são protegidas com as nossas vacinas, embora muitas delas a gente não veja mais, como por exemplo a paralisia infantil, desde 1989 o Brasil não tem um caso de paralisia infantil. E entre outras doenças, são doenças que a gente não vê mais, só que elas ainda estão por aí. Tem países que ainda têm paralisia infantil. A gente, de vez em quando, a gente tem um caso ou outro de difteria no país. E embora a gente tenha controlado doenças como coqueluche e meningite, elas ainda acontecem, embora numa frequência menor do que nos anos 80, nos anos 90, ainda acontecem, mas numa incidência mais baixa. Se nós não nos vacinarmos, se nós pararmos com a vacinação, essas doenças retornam e retornam com força. E aí elas podem colocar a vida das pessoas em risco. Então é importante que as pessoas coloquem a sua vacinação em dia e lembrar que vacinar é uma forma de proteger o indivíduo, você vacinado, mas também proteger a sua família e quem convive com você. Porque é uma forma de nós não deixarmos a doença entrar na comunidade, que é a proteção coletiva que as vacinas oferecem.
0: Muito bem, nós conversamos com Eder Gatti, diretor do Programa Nacional de Imunizações. Muito obrigada, doutor Eder, pela sua entrevista aqui à Voz do Brasil.
1: Obrigado pelo espaço. Tchau.
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3: Mais de 3 milhões de pessoas estão impedidas de realizar jogos de apostas online, as chamadas bets.
0: Todas elas recebem algum benefício social e isso proíbe a participação dessas pessoas nesses tipos de jogos.
4: Beneficiários do Bolsa Família, do BPC, o Benefício de Prestação Continuada, do FIES, o Fundo de Financiamento Estudantil, ou de programas de renegociação de dívidas, estão impedidos de abrir ou manter contas em casas de apostas online no Brasil, conhecidas como bets. Isso representa mais de 3 milhões de pessoas. Desde outubro de 2025, o SERPRO, empresa pública responsável por desenvolver a tecnologia da informação, criou a plataforma Módulo de Impedidos, que cruza automaticamente o CPF dos usuários com as bases de dados dos programas sociais. A consulta é feita em tempo real pelas plataformas de apostas, no momento do cadastro, e também no primeiro acesso diário de cada usuário. Assim que o impedimento é identificado em uma conta já existente, a casa de apostas tem até 3 dias para suspender e devolver todo o saldo ao titular. A medida tem como objetivo proteger recursos destinados à assistência social e à recuperação financeira das famílias. O bloqueio da conta em bet é feito exclusivamente pelo CPF e não gera nenhuma penalidade para o beneficiário. Raquel Mariano, para a Voz do Brasil.
3: Pretende ingressar ou já está matriculado em um curso de graduação, pode consultar se a instituição e o curso estão regulares junto ao Ministério da Educação.
0: A consulta é feita pelo EMEC, plataforma oficial que reúne informações sobre a educação superior no país.
3: O sistema permite verificar se o curso é autorizado ou reconhecido e se a instituição está credenciada.
0: Também é possível conferir a modalidade de ensino, o número de vagas autorizado e o curso e se o curso está habilitado a funcionar no endereço informado.
3: O diretor de Política Regulatória da Secretaria de Regulação e Supervisão da Educação Superior, Rafael Furtado, reforça a importância de verificar a situação do curso antes de fazer a matrícula.
5: É importante que o cidadão e a cidadã busque a informação de se o curso existe, se a instituição está no cadastro, se ele está regular, se ele tem alguma marcação de supervisão e especialmente também se o curso é reconhecido, porque o curso precisa ser reconhecido para poder emitir diploma. E o segundo tipo de informação importante que o cidadão deve buscar é a informação relacionada à qualidade do curso. O Ministério da Educação, pelo INEP, divulga conceitos e indicadores de cursos e instituições. E os conceitos acima de 3, 4 e 5 são considerados satisfatórios.
0: Para fazer a consulta, acesse emec.mec.gov.br, selecione consulta avançada e escolha a opção de busca por instituição ou curso.
3: Criar uma senha ou mesmo recuperar o acesso da conta gov.br ainda causa dúvidas para muita gente.
0: Para quem precisa de apoio, o balcão do gov.br oferece atendimento presencial para serviços relacionados à conta.
3: Os balcões de atendimento estão disponíveis em 24 estados para orientar na criação, recuperação e segurança da sua conta.
6: Acesso a documentos, consultas de benefícios, declarações fiscais e utilidades por meio de um único login com CPF e senha é o que oferece a conta GovBR. São mais de 5 mil serviços públicos disponíveis, mas muita gente ainda tem dúvidas sobre como utilizá-los. Cidadãos que precisam de apoio com a conta, especialmente aqueles com dificuldades com o uso de tecnologia, como idosos, pessoas sem acesso à internet ou com baixa alfabetização digital, podem contar com atendimento presencial no balcão GovBR. São 292 unidades disponíveis em 24 estados. No balcão, é possível receber orientação para entender o funcionamento da conta GovBR, além de criar ou recuperar a conta de forma segura, como explica o diretor do Departamento de Identidade Digital, Hudson Mesquita.
7: onde o atendente vai auxiliar o cidadão a criar a sua conta, a recuperar uma senha, a fazer uma avaliação biométrica, a entender as camadas de segurança da plataforma, sempre visando que o cidadão tenha o máximo de autonomia no uso dos serviços digitais.
6: E para encontrar a unidade mais próxima, basta acessar gov.br/presencial, selecionar o estado e depois o município. A ferramenta apresenta os endereços disponíveis. Mais informações sobre a conta e os serviços de atendimento estão nos endereços gov.br/conta e gov.br/atendimento. Reportagem Thaís de Araújo.
0: Pois é, a conta gov.br facilita o acesso a diversos serviços públicos pela internet e funciona como uma identidade digital do cidadão.
3: Gratuita e disponível para todos os brasileiros, ela permite consultar documentos e informações, acessar serviços do INSS e da saúde, além de assinar documentos digitalmente.
0: Para garantir mais segurança, a conta possui diferentes níveis de acesso, que podem ser ampliados pelo próprio aplicativo.
8: A conta do gov.br funciona como uma espécie de identidade. Ela comprova com segurança nos meios digitais que você é você. A conta é gratuita e pode ser feita por qualquer brasileiro. Ela pode ser usada para diversos serviços públicos, como acessar a declaração pré-preenchida do imposto de renda, os dados da aposentadoria no INSS e a carteira de trabalho digital. Quem se inscreve para o Enem, Sisu, FIES e ProUni também precisa usar a conta. Também é possível realizar a prova de vida digital utilizando o reconhecimento facial no aplicativo gov.br. Na área da saúde, a conta dá acesso a informações como vacinas, exames e medicamentos no Conect SUS. Marilda Castro é doula e utiliza o gov.br para assinar documentos digitais com assinatura eletrônica avançada.
9: Eu uso para assinar os documentos, todos os documentos que assino, né? E também, aí eu comecei a assinar os certificados a partir do momento que encaminharam, né, todos os dados do imposto de renda. Eu também baixo meu imposto de renda por lá. Eu vi que é bem mais prático.
8: A conta gov.br tem 3 níveis de segurança e acesso: ouro, prata e bronze. O nível mais completo é o ouro. Se sua conta for bronze ou prata, você pode subir para o nível mais alto. Na parte de cima do aplicativo gov.br tem o botão ver nível. Quando você clicar nesse botão, vai aparecer o nível da sua conta e a opção aumentar nível da conta. Hudson Mesquita é diretor do Departamento de Identidade Digital do Ministério da Gestão e da Inovação em Serviços Públicos. Ele explica como aumentar o nível da conta gov.br.
10: Uma conta mais simples, onde são validados alguns dados cadastrais do cidadão, que a gente chama de conta bronze, já dá acesso a maior parte dos serviços, públicos, mas se ela precisa acessar um serviço que envolva dados um pouco mais sensíveis, ela precisa ter no mínimo ali uma conta de nível prata. Para esse nível de conta, o cidadão precisa fazer algumas validações a mais. Então, ou acessar com alguma das instituições financeiras que são integradas com o gov.br, ele vai acessar com o mesmo dado da conta bancária dele. Vai entrar lá com a agência, com a conta, só que ele vai acessar lá no ambiente do banco e o banco é quem informa o gov.br. E aí o gov.br dá acesso a novos serviços, né? E aí tem o nível ouro, que é o nível mais seguro de acesso, onde é necessário ele realizar uma validação biométrica.
8: Mas se o cidadão perder o acesso da conta porque esqueceu da senha, neste caso, ele deve clicar em esqueci minha senha e recuperar a conta, como explica Hudson Mesquita, do Ministério da Gestão.
10: Se ela esquecer a senha, a forma de recuperação da senha é a mesma, são os mesmos fluxos que ela utilizou para criar a conta. Então ela pode fazer uma validação facial e criar uma nova senha, ela pode usar o acesso com os bancos só para criar a nova senha, ou ela pode solicitar um código que é enviado por e-mail ou telefone, né, de acordo com o dado que está cadastrado na conta dela. Se vai um código único para o e-mail ou via SMS, ela informa esse código e altera a senha do gov.br. Né?
8: Para criar uma conta ou ter mais informações, você pode acessar na internet a página gov.br ou criar sua conta pelo aplicativo no celular. Reportagem Márcia Fernandes.
3: Neste sábado, 22 de agosto, é comemorado o Dia do Folclore.
0: E para celebrar a cultura brasileira, a gente vai conhecer no nosso quadro A Voz pelo Brasil uma das manifestações mais tradicionais do Maranhão, o Bumba Meu Boi.
3: Patrimônio imaterial do Brasil, a brincadeira movimenta o turismo com uma mistura de música, dança e religiosidade pelas ruas e praças de São Luís.
0: Quem vai contar essa história pra gente é Karine Melo, em reportagem que contou com a produção de Raquel Mariano.
11: A Voz pelo Brasil. história começa com pai Francisco e mãe Catirina. Grávida, Catirina sente o desejo de comer a língua de um boi. Francisco, para atender a companheira, escolhe justamente o animal mais bonito e querido da fazenda, onde trabalha e mata o boi. Quando o fazendeiro descobre o que aconteceu, fica desesperado. Francisco e o patrão recorrem a um pajé. E o milagre acontece. O boi volta à vida. E é para celebrar essa ressurreição que começa a festa. Mas a tradição vai muito além da lenda. Ao longo do tempo, ganhou novos personagens, músicas, ritmos e diferentes maneiras de brincar. São chamados sotaques: matraca, zabumba, orquestra, baixada e costa de mão. Cada um tem sua própria identidade e todos têm a mesma capacidade de fazer uma comunidade inteira se reunir em torno do boi. E é justamente essa diversidade que espalha o Bumba Meu Boi por São Luís. A brincadeira ocupa praças, bairros, terreiros e os chamados barracões, onde os grupos ensaiam, fazem as indumentárias e preparam as apresentações. E antes de ganhar as ruas, o boi passa por um momento especial, o batizado, uma bênção para pedir proteção e abrir oficialmente a temporada. Os ensaios começam meses antes do São João. Depois vem os arraiás, festivais e encontros de grupos que transformam São Luís em um grande palco. Hoje as redes sociais ajudam o turista a descobrir onde cada grupo vai se apresentar e acompanhar uma programação que se espalha por diferentes bairros. A festa movimenta a cidade por semanas e também mexe com a economia. Hotéis, bares, restaurantes, comércio, todo mundo entra no ritmo do boi, como explica a presidente do Boi da Floresta, Nadir Cruz.
12: É uma festa grandiosa, porque as pessoas vêm, alguns para conhecer, outros para revisitar, né? Para acompanhar. A quantidade de pesquisadores, de fotógrafos, de pessoas querendo ver pela primeira vez, tem aumentado a cada ano. A gente percebe, por exemplo, quando chega de maio, junho, julho, até agosto, setembro, a hotelaria do Maranhão é superlotada.
11: Talvez por isso o Bumba Meu Boi seja tão difícil de explicar para quem vê de fora, porque ele não é apenas espetáculo, é memória, pertencimento e fé que passa de geração em geração, como explica Leila Naiva, presidente do Boi de Axixá.
13: Desde pequenininha eu danço no boi, com meu pai. Aí vim com ele, aprendi a bordar. Tenho foto antiga minha sentada no chão bordando, junto com as outras bordadeiras.
11: O ciclo termina com a morte do boi. E segundo Zé Inaldo, presidente do Boi Bumbá Maioba, a cada ano com mais reconhecimento do público.
14: E essa festa de encerramento, ela tem assim também, né, por parte do público, uma adesão muito grande. E esse ano, diga-se de passagem, foi recorde de público na nossa festa, onde ficamos extremamente muito felizes e agradecidos a Deus por ter esse reconhecimento da sociedade.
11: No Maranhão, o boi morre para nascer de novo no ano seguinte. E quando a nova temporada começa, a história de pai Francisco, mãe Catirina e daquele boi que voltou à vida também renasce. Reportagem

0: foram as notícias do governo federal.
1: E agora com as notícias do Poder Judiciário e do Congresso Nacional. Boa noite, um bom fim de semana.
0: A gente volta na segunda-feira. Até lá, boa noite.
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4: Supremo determina que a Polícia Federal amplie a investigação sobre vazamento de informações sigilosas.
5: STJ fixa tese sobre remissão de pena por aprovação no Enem e no Enseja.
4: TSE vai criar sala para acompanhar questões climáticas que podem comprometer as eleições de 2026.
5: Boa noite, eu sou o Arthur Filho.
4: E eu sou Walter Lima.
5: O Supremo Tribunal Federal determinou que a Polícia Federal amplie a investigação sobre o vazamento de informações sigilosas relacionadas à Operação Sem Desconto.
4: A decisão é do ministro André Mendonça, relator do caso no STF. Marcela Luiza.
6: A decisão foi tomada após um pedido apresentado por Fábio Luiz Lula da Silva, o Lulinha, que comunicou ao Supremo a divulgação pela imprensa de informações que, segundo ele, teriam origem em procedimentos protegidos por sigilo. Na decisão, o ministro André Mendonça cita reportagens publicadas recentemente que teriam reproduzido trechos de mensagens, documentos e informações de investigações sigilosas. Mendonça determinou que esses novos fatos sejam incluídos no inquérito policial que já apura a origem dos vazamentos. Segundo o ministro, a investigação deve buscar identificar quem tinha o dever de preservar o sigilo e eventualmente violou essa obrigação.
5: A aprovação no Enem, Exame Nacional do Ensino Médio, e no Enseja, Exame Nacional para Certificação de Competências de Jovens e Adultos, pode ser usada para a redução da pena.
4: Para o STJ, a chamada remissão é possível mesmo que o preso já tenha concluído o nível de ensino avaliado nesses exames antes de iniciar o cumprimento da condenação. Fátima Uchoa.
7: Pelo rito dos repetitivos, a terceira sessão do STJ também definiu que a remissão não pode ser concedida novamente quando a aprovação em algum desses exames já tiver sido usada para reduzir a pena, pois isso seria dupla concessão do benefício pelo mesmo fato. Segundo o relator ministro Reinaldo Soares da Fonseca, a aprovação no Enem e no Enseja exige estudo por iniciativa própria e é um fato diferente da simples obtenção do certificado de conclusão. Como o julgamento ocorreu pelo rito dos repetitivos, todos os juízes e tribunais devem seguir as teses fixadas pelo STJ.
5: A segunda turma do TST manteve a responsabilidade subsidiária do município de Cubatão, em São Paulo, pelo pagamento do FGTS de uma técnica de radiologia terceirizada.
4: Para os ministros, ficou comprovada a culpa do órgão público por não fiscalizar o contrato de prestação de serviços. Mila Amaral.
8: A mulher trabalhou 13 anos no hospital municipal e ficou sem receber após o fim do contrato com a gestora do hospital. O município até assinou um acordo com o Ministério Público para pagar as verbas rescisórias, mas não cumpriu o compromisso. A segunda turma do TST entendeu que não foi uma culpa automática, ficou provado que a prefeitura não fiscalizou o contrato e ainda descumpriu o acordo. Se a empresa não pagar, quem paga é o município em caso de falha de fiscalização.
5: Tribunal Superior Eleitoral vai criar sala para acompanhar questões climáticas que podem comprometer as eleições de outubro.
4: A sala tem o objetivo de monitorar riscos climáticos e garantir a segurança e continuação do processo eleitoral diante de eventos meteorológicos e hidrológicos extremos. Guilherme Firmino.
9: A Sala Nacional de Situação Climática tem o objetivo de mapear zonas críticas e identificar sessões eleitorais em municípios vulneráveis. O acompanhamento acontecerá diariamente e de forma ininterrupta a partir de 24 horas antes de cada turno. A sala contará com representantes do tribunal e de órgãos especializados, que vão poder determinar rotas emergenciais de transporte, reforço dos sistemas de comunicação e orientação em situações de emergência. Locais de votação também vão poder ser alterados em zonas de desastres. Essas decisões vão seguir a orientação da legislação eleitoral.
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5: A você uma boa noite.
4: E um bom fim de semana.
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0: Eu sou Paula Groba.
1: E eu sou Ricardo Nakaoka.
0: E estes são os destaques de hoje do Jornal do Senado, que começa agora.
1: Fim da escala 6x1 e PEC da Segurança Pública chegam à comissão do Senado.
0: Motoristas sob efeito de álcool ou drogas podem ter prisão preventiva.
1: Segurança de implantes médicos para mulheres é tema de debate no Senado.
0: Boa noite.
1: Boa noite.
0: Beber e dirigir podem ter consequências ainda mais graves. Uma proposta pronta para votação na Comissão de Constituição e Justiça permite a prisão preventiva de motoristas flagrados sob efeito de álcool ou drogas que provocarem acidentes graves com mortos ou feridos.
1: O texto também aumenta as penas para casos de homicídio culposo e lesão corporal grave causados por motoristas que dirigem após o consumo dessas substâncias. A ideia é endurecer a resposta da justiça diante de acidentes que poderiam ser evitados. A reportagem é de Bruno Lourenço.
2: O homicídio culposo no trânsito, agravado pelo consumo de álcool ou outras drogas, pode ter a pena aumentada de 5 a 8 anos para 6 a 10 anos de reclusão. E a punição para lesão corporal grave ou gravíssima, agravada pelo consumo de álcool ou outras drogas, seria de reclusão de 3 a 6 anos, em vez dos atuais 2 a 5 anos. É o que diz projeto de lei em análise na Comissão de Constituição e Justiça. A proposta também muda o Código de Processo Penal para admitir a prisão preventiva nesses casos. O senador Marcos Duval, do Avante do Espírito Santo, destacou que a privação de liberdade é fundamental para conscientizar o motorista infrator e evitar a repetição da conduta ao volante.
3: Queremos que referidos autores passem ao menos um período mínimo na prisão, como um preso comum, ainda que no regime semiaberto ou aberto. A prisão tem um evidente potencial dissuasório e não vemos por que não utilizar quando necessário.
2: O texto, que pode ser votado na CCJ, ainda admite a prisão preventiva em casos de homicídio ou lesão corporal grave causados em virtude de rachas ou de exibição de perícia em manobra de veículo.
0: E uma decisão do Supremo Tribunal Federal ampliou a proteção garantida pela Lei Maria da Penha. As medidas protetivas, antes associadas principalmente ao contexto doméstico e familiar, agora também podem ser aplicadas em outras situações de violência contra a mulher.
1: No Senado, projetos buscam reforçar e tornar mais efetiva essa proteção, com propostas que vão da concessão de medidas por delegados à criação de sistemas de alerta para avisar a vítima sobre a aproximação do agressor. Repórter Marcela Cunha.
4: As medidas protetivas de urgência da Lei Maria da Penha podem ser aplicadas mesmo sem vínculo doméstico, familiar ou afetivo entre vítima e agressor. Esse é o novo entendimento do Supremo Tribunal Federal, baseado num caso de ameaças de um vizinho à vítima, que teve a proteção negada em Minas Gerais. A Lei Maria da Penha também vem passando por mudanças no Congresso. Neste ano, uma proposta aprovada pelo Senado e já transformada em lei tornou o monitoramento eletrônico do agressor uma medida protetiva autônoma. A senadora Damares Alves, do Republicanos do Distrito Federal, afirma que os mecanismos existentes ainda não são suficientes para conter a violência.
5: Nós temos mecanismo de defesa, proteção, e nós não estamos dando conta. O que está acontecendo? Nós vamos ter que parar tudo, gente. E a gente vai ter que rever a violência contra a mulher no Brasil.
4: Entre os projetos ainda em análise no Senado, um amplia a possibilidade de delegados concederem medidas protetivas emergenciais, como o afastamento e a proibição de contato com a vítima. Outro cria um perímetro eletrônico com alertas quando o agressor monitorado se aproximar da área de proteção da mulher.
0: O presidente do Senado, Davi Alcolumbre, encaminhou hoje à Comissão de Constituição e Justiça duas propostas de emenda à Constituição consideradas prioritárias na pauta do Senado. Uma delas trata do fim da escala de trabalho 6x1 e prevê a redução gradual da jornada semanal para 40 horas com 2 dias de descanso remunerado. O relator na CCJ será o senador Omar Aziz, do MDB do Amazonas.
1: A outra é a PEC da Segurança Pública, que terá como relator o senador Rogério Carvalho. A PEC, já aprovada na Câmara dos Deputados, reorganiza o sistema de segurança pública no país. A proposta redefine as fontes de financiamento do setor, incluindo a destinação de parte da arrecadação das apostas esportivas aos fundos nacionais de segurança pública e do sistema penitenciário. As duas propostas agora serão analisadas pela comissão.
0: Um um dispositivo médico implantado no corpo para evitar a gravidez pode trazer consequências que vão muito além do efeito desejado. No Senado, um debate chamou a atenção para os riscos e os efeitos adversos relacionados a dispositivos destinados à saúde da mulher, com destaque para o contraceptivo permanente Exur.
1: A Comissão de Direitos Humanos discutiu a segurança desses implantes, a fiscalização sanitária e a importância do consentimento informado das pacientes. Também foi debatida a necessidade de acompanhamento e assistência às mulheres que sofreram possíveis complicações. A reportagem é de Yasmin Rodrigues.
6: A Comissão de Direitos Humanos e Legislação Participativa do Senado discutiu a segurança de dispositivos médicos implantáveis destinados à saúde da mulher, com atenção especial aos impactos relatados por mulheres que utilizaram o sistema contraceptivo permanente Exur. Representando mulheres que passaram pelo procedimento, a presidente da Associação de Mulheres Vítimas do Exur Brasil, Kelly Patrícia da Luz, levou à audiência a perspectiva das pacientes ao buscarem auxílio.
7: Porque quando buscávamos atendimento dentro do HMIB, que foi o único hospital aqui em Brasília que fez a implantação do dispositivo, éramos chamadas por nomes pejorativos por aqueles que deveriam nos amparar e dar assistência.
6: Entre os problemas associados ao Exur mencionados na pauta da audiência estavam relatos de dores crônicas, perfurações de órgãos, migração do material e reações alérgicas. A senadora Damares, do Republicanos do Distrito Federal, questionou a Anvisa sobre o monitoramento do Exur pós-comercialização. Em resposta, Daniel Roberto Corade, gerente-geral de monitoramento de produtos sujeitos à vigilância sanitária da Anvisa, explicou que o acompanhamento é responsabilidade das empresas.
0: Jovens de todo o Brasil ocuparam o plenário do Senado e tiveram a missão de pensar e votar propostas para o país. A experiência terminou com a aprovação de projetos que tratam de temas que fazem parte do cotidiano das novas gerações.
1: Entre as propostas aprovadas pelos jovens senadores de 2026 estão medidas de prevenção à violência contra a mulher, apoio a estudantes imigrantes e ações para ampliar o letramento digital. Repórter Lana Dias.
8: Uma das propostas aprovadas prevê material adaptado para estudantes imigrantes e protocolos de combate a episódios de xenofobia, que é a discriminação contra pessoas de outros estados, regiões ou países. Outro texto integra a atuação dos setores de educação, segurança pública e tecnologia no combate à violência contra a mulher. A jovem senadora Maria Eduarda Santos de Arruda, de Mato Grosso, saudou a aprovação e destacou a presença feminina nesta edição.
9: A gente sabe que os índices de violência contra a gente é muito grande, seja violência física, moral e qualquer outro tipo de violência, e eu acredito que um trabalho em relação a isso é um grande passo dentro da nossa sociedade.
8: A ideia da terceira proposta é criar a chamada Juventude Sem Barreiras, com ações de letramento digital e estímulo à participação nos processos democráticos. Todas as três serão analisadas pela Comissão de Direitos Humanos e Legislação Participativa, onde podem virar projetos de lei.
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1: Edição de Paula Groba e trabalhos técnicos de João Lira, o Jornal do Senado fica por aqui. Acompanhe agora as notícias da Câmara dos Deputados e do Tribunal de Contas da União. Boa noite.
0: Boa noite e um bom fim de semana.
11: Minuto do TCU.
12: O Tribunal de Contas da União acompanha o pagamento de benefícios previdenciários pelo Instituto Nacional do Seguro Social, o INSS. A fiscalização analisou dois problemas: a demora para conceder benefícios e o indeferimento de pedidos que atendem aos requisitos. Em 2 anos, foram registradas mais de 22 milhões de solicitações. O TCU reconheceu avanços no acompanhamento da fila. Entre as medidas estão o programa Acelera INSS e novas ações para monitorar os pedidos. Mas a auditoria também identificou que há problemas estruturais. O trabalho apontou dificuldades em tecnologia, automação e capacidade de análise. Para o tribunal, isso faz com que o INSS ainda dependa de programas temporários para reduzir a fila de análise. O tema continuará sendo acompanhado. Saiba mais em tcu.gov.br.
11: TCU, fiscalização a serviço da sociedade. Jornal Câmara dos Deputados.
13: Presidente Hugo Mota defende a soberania do Brasil no setor de saúde.
14: Câmara aprova uso de consórcio público na compra de alimento escolar.
13: Projeto promove ações de atenção à saúde de alunos da educação básica.
14: Comissão aprova a proposta que proíbe taxa mínima de consumo de água.
13: Boa noite. A Câmara analisa projeto de lei que proíbe a cobrança da taxa mínima de consumo de água. O texto avançou na Câmara, como informa a repórter Maria Neves.
15: A Comissão de Desenvolvimento Urbano da Câmara dos Deputados aprovou o projeto que proíbe a cobrança de tarifa mínima de consumo pelas concessionárias de serviços de água e esgoto. O texto aprovado, apresentado pelo relator, deputado Ícaro de Valmir, do Republicanos de Sergipe, estabelece uma nova diretriz nacional para a estrutura tarifária dos serviços de abastecimento de água e de esgotamento sanitário. Pelo projeto, a conta será composta por uma parcela fixa e outra variável. A parcela variável deverá ser calculada exclusivamente em função do volume de água efetivamente gasto pelo consumidor. Já a parte fixa será determinada em função de gastos das empresas, como manutenção da infraestrutura e expansão dos serviços. Ao apresentar o projeto, o deputado Tiago de Joaldo, do Republicano Anos de Sergipe, explicou que atualmente as empresas impõem ao consumidor o pagamento de uma tarifa mínima por consumo equivalente a 10 metros cúbicos por mês. Na opinião de Ícaro de Valmir, a mudança vai promover justiça tarifária para os consumidores.
16: Você consumindo 1.000 metros, você vai cobrado pelos 1.000 metros. Você consumindo 5.000 metros, vai ser apenas cobrado pelos 5.000 metros cúbicos de água. Claro que ainda irá existir uma tarifa mínima, que é uma tarifa muito justa, que é uma tarifa praticamente, vamos dizer aí, de R$10, R$15, que irá ser cobrada apenas para poder ser levada essa água ou para o tratamento em si de toda a rede de distribuição de água.
15: O projeto original do deputado Tiago de Joaldo proibia todo tipo de cobrança mínima para que o consumidor pagasse somente pela água que gastou. O relator, no entanto, considerou necessário prever uma taxa fixa para a manutenção da rede. Na opinião de Ícaro de Valmir, se a lei apenas proibisse toda a cobrança mínima, poderia criar insegurança regulatória, afetar o equilíbrio econômico de contratos em vigor e transferir custos de forma desordenada para as faixas variáveis de consumo. Pela proposta em análise, os contratos do setor de água e esgoto assinados depois da entrada da nova lei em vigor devem levar em consideração a nova estrutura tarifária. Os contratos vigentes terão de ser adaptados em até 24 meses após a publicação da lei. A proposta, que estabelece uma nova estrutura tarifária para as contas de água, ainda será analisada pelas comissões de Finanças e Tributação e de Constituição e Justiça. Da Rádio Câmara de Brasília, Maria Neves.
11: Desenvolvimento Regional.
17: Charles Fernandes, do PSD da Bahia, destaca a importância do projeto de irrigação do Vale do Uiú, afirmando que a iniciativa é estratégica para impulsionar o desenvolvimento da região. Ele acredita que o empreendimento vai ampliar a produção agrícola e fortalecer a geração de emprego e renda.
13: O deputado diz ainda que o projeto pode transformar o Vale do Uiú em um importante polo de produção agrícola da Bahia e do país. De acordo com Charles Fernandes, a iniciativa responde à crescente demanda global por alimentos e fortalece o agronegócio regional.
18: Por quê? Não há uma outra fábrica de geração de emprego e renda para aquela região da Bahia que não seja o projeto de irrigação do Vale do Uiú. Esse projeto, ele vai gerar 50 mil empregos diretos e terá um rendimento de mais de R$1,5 bilhão por ano em produção. Haja vista que o mundo precisa de alimento. E o Brasil é esse celeiro de produção.
11: Transportes.
17: Carlos Chiodini, do MDB de Santa Catarina, propõe dar o nome de viaduto Casimiro Klosowski à estrutura localizada no quilômetro 43 da BR-280, em Guaramirim. Ele explica que a iniciativa visa homenagear um morador local que atuou na busca por melhorias para a comunidade.
13: Segundo Carlos Chiodini, Casimiro Klosowski foi um dos principais defensores da construção do viaduto que trouxe mais segurança para quem trafega pela rodovia. A proposta também destaca um abaixo-assinado de moradores que pediam que o nome de Casimiro fosse dado à estrutura.
11: Educação.
17: A Câmara aprovou o uso de consórcios públicos na compra de alimentos escolares. A repórter Paula Bittar acompanhou a votação.
0: A Comissão de Constituição e Justiça da Câmara aprovou uma proposta que permite a estados e municípios comprar alimentos para a rede de ensino por meio de consórcios públicos com verbas repassadas pelo Programa Nacional de Alimentação Escolar. A medida facilita a atuação de pequenos municípios que poderão unir esforços para aumentar a eficiência nas compras e reduzir custos. Os consórcios públicos estão previstos em lei e funcionam como associações entre entes federativos com o objetivo de promover ganhos de escala, economia e maior poder de negociação. O autor da proposta, deputado Tiago de Joaldo, do Republicanos de Sergipe, disse que o objetivo é preencher uma lacuna, já que hoje os municípios não podem utilizar recursos federais nesses consórcios para a merenda.
19: Se no caso da merenda escolar, a compra que esse consórcio faz é apenas a partir de recursos próprios dos municípios. Eles não têm uma autorização legal para usar o recurso do Programa Nacional de Alimentação Escolar, o PNAE, para também fazer compras consorciadas. Então, a compra de merenda escolar por consórcio já é uma realidade. Municípios do Brasil inteiro fazem isso como medida de economia, porque você dá escala para a compra, você consegue comprar um volume maior, porque a compra não é apenas para um município, mas para um conjunto de municípios consorciados. E aí os fornecedores conseguem ter um preço melhor, consequentemente barateia para os municípios, permite que os municípios comprem em maior quantidade e também com melhor qualidade.
0: Segundo o texto aprovado, as aquisições por meio de consórcios públicos não afastam a obrigatoriedade de cumprimento do percentual mínimo de aquisição de gêneros alimentícios vindos da agricultura familiar. Esse mínimo deverá ser aferido e observado individualmente em relação a cada ente federativo participante do consórcio. De acordo com a legislação, do total dos recursos financeiros repassados pelo Fundo Nacional de Desenvolvimento da Educação no âmbito do Programa de Alimentação Escolar, no mínimo 45% deverão ser utilizados na aquisição de gêneros alimentícios diretamente da agricultura familiar e do empreendedor familiar rural ou de suas organizações. A prioridade deve ser dada aos assentamentos da reforma agrária, às comunidades tradicionais indígenas, às comunidades quilombolas e aos grupos formais e informais de mulheres. A proposta que permite a compra de alimentos para a rede de ensino por meio de consórcios públicos com verbas repassadas pelo Programa Nacional de Alimentação Escolar já pode seguir ao Senado, a menos que haja recurso para votação antes pelo plenário da Câmara. Da Rádio Câmara, de Brasília, Paula Bittar.
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11: Economia.
13: Fábio Macedo, do Podemos do Maranhão, propõe dobrar de 35 mil para 70 mil reais o valor isento de imposto de renda sobre o ganho obtido com a comercialização de bens. Ele explica que o projeto alcança, por exemplo, a venda de veículos usados.
17: Para impedir que o novo teto de 70 mil reais perca valor com o passar dos anos, o texto determina reajuste anual pelo IGPM, índice que mede a variação de preços. Fábio Macedo argumenta que o limite atual não é corrigido desde 2005, o que aumenta a tributação por causa da inflação.
13: Júlio César, do PSD do Piauí, quer ampliar os mecanismos de regularização de dívidas tributárias e não tributárias com a União. Ele apresentou projeto que permite descontos sobre multas, juros e encargos e amplia, em casos específicos, o prazo de pagamento para até 240 meses.
17: De acordo com Júlio César, a proposta estabelece condições diferenciadas conforme a capacidade de pagamento do devedor, incluindo pessoas físicas, MEIs e pequenas empresas. O texto ainda prevê a suspensão das cobranças enquanto o pedido de transação estiver em análise.
13: Rodrigo de Castro, do União de Minas Gerais, defende a aprovação de projeto que muda a forma de financiamento da conta de desenvolvimento energético, usada para bancar benefícios do setor elétrico. Hoje, parte dos recursos é arrecadada por meio da tarifa de luz paga pelos consumidores.
17: Rodrigo de Castro explica que o projeto transfere esses recursos para o orçamento da União. Ele explica que, com a mudança, os subsídios do setor elétrico passam a depender dos recursos previstos anualmente e aprovados pelo Congresso Nacional.
11: Saúde.
13: Comissão de Saúde aprova a criação da Política Nacional de Saúde na escola. A repórter Sofia Peçanha tem os detalhes.
3: A Comissão de Saúde da Câmara dos Deputados aprovou o projeto que cria a Política Nacional de Saúde na escola. O objetivo é fortalecer a integração entre as áreas de saúde e educação para promover ações de prevenção de doenças, promoção e atenção à saúde dos estudantes e educação básica pública. Segundo o texto, a política prevê a promoção da saúde e da cultura da paz, o enfrentamento de vulnerabilidades que possam comprometer o desenvolvimento escolar, o fortalecimento da participação da comunidade e a ampliação da comunicação entre escolas e serviços de saúde. Durante a votação, a relatora, a deputada Ana Paula Lima, do PT de Santa Catarina, destacou que a iniciativa fortalece ações já desenvolvidas no ambiente escolar e constrói uma população saudável e consciente.
21: Prevenir não somente as doenças transmissíveis, mas a questão da saúde mental, da cultura da paz, de evitar, por exemplo, que os adolescentes entrem, né, em algum tipo de vício, como vício de fumo, drogas, álcool, e principalmente para trabalhar o esquema de vacinação. E isto é importante relacionar, porque eles também vão comunicar às suas famílias e à comunidade que as vacinas salvam vidas.
3: O texto aprovado, apresentado pela relatora, ampliou a possibilidade de participação na política para escolas privadas, comunitárias, confessionais e filantrópicas de educação básica.
21: Considerando que desafios como a promoção de saúde mental, a segurança alimentar e nutricional e a atualização do calendário vacinal atinge todos os estudantes, independente da natureza administrativa da escola. Propomos ampliar o alcance da política também às instituições privadas, comunitárias, filantrópicas.
3: A relatora incluiu também no projeto ações específicas de prevenção ao uso de cigarros eletrônicos e outros produtos que contenham nicotina. A medida reforça ações de combate ao tabagismo convencional e a prevenção de doenças crônicas não transmissíveis. O projeto determina ainda que o compartilhamento de informações entre escolas e serviços de saúde observe as regras de proteção de dados pessoais e o sigilo profissional, além de reforçar ações de atualização do calendário vacinal dos estudantes, com participação da comunidade escolar nas atividades de promoção da saúde. A proposta aprovada determina que a Política Nacional de Saúde na Escola observe as diretrizes do Programa Saúde na Escola já existente no governo federal, sendo facultativa para estados, Distrito Federal e municípios. Da Rádio Câmara de Brasília, Sofia Peçanha.
17: Projeto de Fábio Choquete, do União de Santa Catarina, cria a Política Nacional de Atenção ao Diagnóstico Tardio do Transtorno do Espectro Autista. O objetivo, segundo o autor, é garantir acolhimento, atendimento integral e direitos a pessoas identificadas na adolescência, na vida adulta ou na velhice.
13: O projeto de Fábio Choquete prevê atendimento multiprofissional, apoio às famílias e capacitação de especialistas. A proposta também incentiva campanhas de conscientização, pesquisas e ações para ampliar a inclusão social, educacional e profissional de pessoas diagnosticadas.
17: Flávia Moraes, do MDB de Goiás, defende a aprovação de projeto que inclui nas ações em saúde previstas pelo governo federal o controle de dispositivo eletrônico para fumar, os chamados vapes. Ela reforça a necessidade de iniciativas de prevenção contra o câncer de pulmão.
2: uma das causas mais recorrentes é a utilização de cigarros, e agora principalmente os vapes, os cigarros eletrônicos, que para muitos é reconhecido como cigarro que não faz mal, mas pelo contrário, é muito mais prejudicial do que o cigarro convencional. Então nós temos aí projeto que combate a utilização, a comercialização, a fabricação dos vapes no Brasil. Nós criamos, e já é lei, esse já foi aprovado, o Agosto Branco, que é o mês de prevenção ao câncer de pulmão.
13: Flávia Moraes ressalta que o projeto também tipifica como crime contra a saúde pública a fabricação, importação, comercialização, distribuição, armazenamento, transporte e propaganda de dispositivos eletrônicos para fumar.
11: Presidência.
17: O presidente da Câmara defende soberania do país na área de saúde. Hugo Mota participou de eventos sobre o tema e a repórter Silvia Munhato acompanhou.
5: O presidente da Câmara dos Deputados, Hugo Mota, disse nessa quarta-feira que não há soberania nacional sem soberania sanitária. Ele discursou no 5º Fórum Saúde, uma parceria da Esfera Brasil e da farmacêutica EMS.
22: Não há soberania nacional plena sem soberania sanitária. Um país que depende do exterior para produzir medicamentos, insumos e tecnologias de saúde é um país vulnerável. Isso a pandemia nos ensinou de forma dura, e desse aprendizado nós não podemos esquecer.
5: Segundo Mota, a saúde é um direito constitucional, mas também um pilar estratégico da economia, e citou várias iniciativas na área aprovadas pela Câmara nos últimos tempos, como o programa Agora Tem Especialistas e a regulamentação da reforma tributária, que assegurou o tratamento diferenciado para medicamentos e dispositivos médicos.
22: Temos trabalhado por um ambiente que combine segurança jurídica, competitividade e inovação. Nesse sentido, o marco das pesquisas clínicas colocou o Brasil em novo patamar de atração de investimentos.
5: O presidente da Câmara também destacou a análise do projeto que regula o uso da inteligência artificial. Segundo ele, a Câmara está empenhada em entregar ao Brasil uma regulação equilibrada, que assegure direitos e, ao mesmo tempo, estimule a pesquisa e o desenvolvimento da inteligência artificial e de suas aplicações. Da Rádio Câmara de Brasília, Silvia Munhato.
11: Justiça.
13: Samuel Viana, do União de Minas Gerais, apresentou o projeto que reforça as prerrogativas dos advogados no acesso a certidões e informações de documentos nos órgãos públicos. A proposta obriga a administração a receber os pedidos com prazo para resposta e justificativa em caso de negativa.
17: Samuel Viana considera que a medida reduz obstáculos burocráticos que podem prejudicar a defesa dos cidadãos. O texto classifica como violação de prerrogativa profissional a recusa injustificada, a omissão de resposta ou a negativa sem fundamento legal.
13: Aline Gurgel, do União do Amapá, defende a criação de uma política nacional para aumentar a segurança de recém-nascidos em maternidades e hospitais. O projeto da deputada prevê medidas para evitar o desaparecimento, a troca, o sequestro ou a retirada indevida de bebês.
17: Entre as medidas, Aline Gurgel cita dispositivos de monitoramento, controle de acesso às áreas de internação e protocolos específicos para alta hospitalar. A proposta também prevê que o Ministério da Saúde estabeleça regras nacionais de prevenção e resposta a ocorrências.
11: Segurança Pública.
13: Proposta veta condenados por agressão contra mulheres de prestar concurso público e ocupar cargos comissionados na administração pública. Autor da matéria, Bebeto, do PP do Rio de Janeiro, defende a necessidade de endurecer o combate à violência de gênero.
23: Isso vem de encontro ao aumento do feminicídio, aumento das agressões contra as mulheres. Mesmo com medida protetiva, o agressor de mulher hoje no Brasil, ele não tem medo da lei. Ele não tem medo, ele continua praticando com medida protetiva. Existe a maioria, 70% hoje dos mandatos de busca e apreensão, mandato de prisão, é a Lei Maria da Penha no Rio de Janeiro, porque os agressores de mulheres não têm limite.
17: O parlamentar também cita dados sobre violência contra a mulher no Rio de Janeiro, especialmente na Baixada Fluminense. Bebeto conclui que o projeto pretende ampliar punições e criar mecanismos de restrição para os autores de agressões.
13: Projeto de Andra Moura, do União de Sergipe, autoriza o juiz a decretar a prisão preventiva por iniciativa própria em situações de extrema urgência. A proposta permite a prisão sem pedido prévio da polícia ou do Ministério Público quando houver risco à vida da vítima ou de testemunha.
17: De acordo com Yandra Moura, a mudança busca dar resposta rápida em casos de crimes hediondos ou violência doméstica contra vulneráveis. Para ela, a atuação do juiz evita que a burocracia prejudique a proteção imediata às vítimas.
13: Termina agora o Jornal Câmara dos Deputados, produzido pela Rádio Câmara, com trabalhos técnicos de Wellington Teles e apresentação de Márcio Aquiles Sardi e Val Monteiro. Boa noite.
17: A Voz do Brasil volta na segunda-feira. Boa noite, bom final de semana.
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1: Olá, amigos, quem fala aqui é Franli. Quero dizer o seguinte: para você ter êxito na fé, você precisa ter fé. Se você não tiver fé, você não vai ter êxito. Saiba de uma coisa, que um dos melhores remédios, melhor antibiótico, é a fé. Você quer que dê certo sua fé? Se concentre, levante as mãos para cima, se encoste em qualquer, numa parede, em qualquer coisa, e peça a Deus aquilo que lhe interessa. E tenha fé. Se você fizer isso, vai dar certo, vai dar certo. Quem está falando aqui é Franli. Essa oração foi feita aqui na sede da Rede Rádio Verde Campos, com todos os funcionários daqui da rádio. Todos nós fizemos com fé, pedindo para que você tenha saúde, nossos ouvintes, nossos queridos amigos. Então, só quero lhe dizer para você, tenha fé e reze conosco esse Pai Nosso.
2: Pai Nosso que estás nos céus, santificado seja o vosso nome. Venha a nós o vosso reino, seja feita a vossa vontade, assim na terra como no céu. O pão nosso de cada dia nos dai hoje. Perdoai as nossas ofensas, assim como nós perdoamos a quem nos tem ofendido. E não nos deixeis cair em tentação, mas livrai-nos do mal. Amém. Ave Maria, cheia de graça, o Senhor é convosco. Bendita sois vós entre as mulheres. Bendito é o fruto do vosso ventre, Jesus. Santa Maria, Mãe de Deus, rogai por nós, pecadores, agora e na hora de nossa morte. Amém.
3: Esse Pai Nosso e Ave Maria é um oferecimento da família da Rede de Rádio Verdes Campos Sat e suas afiliadas. Para todas as pessoas que estão nesse momento passando por situação difícil nos hospitais, com a Covid ou com outras doenças. E também para todas as famílias que estão sofrendo porque perderam seus entes queridos. Rogamos a Deus que Ele console cada coração sofredor nesse momento tão difícil nas nossas vidas. A família da Rede de Rádio Verdes Campos Sat e suas afiliadas têm a certeza que juntos vamos passar por tudo isso e sair do outro lado mais forte.
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1: Olá, eu sou o Fábio Brito e estamos chegando pelo sistema de comunicação Verdes Campos SAT com o seu Rádio Notícia de hoje, a informação que você precisa no seu dia a dia. E começamos com o destaque nacional. O presidente Lula conversou por telefone com o presidente dos Estados Unidos, Donald Trump, nesse dia 21 de agosto. Segundo o Planalto, o diálogo, que durou 1 hora e 20 minutos, ocorreu em tom cordial e envolveu temas como tarifaça a produtos brasileiros, combate ao crime organizado e conflitos globais. Em relação às tarifas, Lula reforçou que as justificativas para a aplicação das taxas são infundadas e ressaltou a importância de manter os Estados Unidos como parceiro comercial do Brasil. Ainda segundo o Planalto, o chefe da Casa Branca concordou com a necessidade de preservar vínculos comerciais fortes e propôs que equipes dos dois países voltassem a se reunir o mais brevemente possível. E agora, falando de saúde, neste sábado, 22 de agosto, o Brasil se mobiliza para o dia D da campanha nacional de multivacinação. A estimativa visa garantir que crianças e adolescentes com menos de 15 anos de idade estejam com suas cadernetas de vacinação em dia, oferecendo proteção essencial contra diversas doenças. A ação acontece em unidades básicas de saúde, UBS, e pontos de vacinação espalhados por todo o país, reforçando o compromisso com a saúde pública. A campanha, que teve início no começo do mês e se estende até o dia 1º de setembro, disponibiliza um vasto arsenal de imunizantes. São 20 doses do calendário nacional de vacinação, abrangendo desde meningites e tuberculoses até a prevenção de cânceres associados à infecção pelo HPV, garantindo assim um futuro mais saudável para as novas gerações. E os inscritos no Exame Nacional para Certificação de Competência de Jovens e Adultos em SEJA 2026 fazem as provas no próximo domingo, dia 23, em todos os estados e no Distrito Federal. A orientação do Instituto Nacional de Estudos e Pesquisas Educacionais Anísio Teixeira, o INEP, é que os participantes consultem previamente o endereço de aplicação da prova no cartão de confirmação da inscrição disponível na página do participante do Enseja. Apesar de não ser obrigatório, a coordenação informa que o porte do cartão de confirmação de inscrição no dia da prova é recomendado. O Enseja é destinado a jovens e adultos que não concluíram seus estudos na idade apropriada para cada nível de ensino. 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E segue o seu Rádio Notícia, agora chamando as informações de Teresina no Piauí com o Vanilson Brito. É com você, Vanilson.
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2: Olá, Fábio Brito, obrigado pelas informações. Agora você segue o seu Rádio Notícias direto de nossa central de jornalismo, Rede Verdes Campos SAT, em Teresina. Rayane Bruna, que estava desaparecida desde a quinta-feira, 20 de agosto, foi encontrada morta na manhã desta sexta-feira em Bom Jesus, no sudeste do Piauí. A principal suspeita é de que o crime tenha sido cometido pelo ex-companheiro da vítima. O caso é investigado como feminicídio. Segundo informações do 19º Batalhão da Polícia Militar, o corpo da mulher foi localizado em uma área de mata da cidade, em uma região afastada do perímetro urbano. O principal suspeito foi preso e, durante a abordagem, confessou o crime. Conforme a polícia, ele também indicou o local onde o corpo estava. Até o momento, a motivação do crime não foi divulgada. Equipes da Perícia Criminal e do Instituto de Medicina Legal foram acionadas para atender a ocorrência. E ainda na região sudeste do estado, um caminhão carregado de cilindros hospitalares pegou fogo na manhã desta sexta-feira em um trecho da BR-316 no município de Alegrete do Piauí. As chamas e a fumaça intensa deixaram o trânsito completamente parado no trecho que liga a cidade ao município de Francisco Macedo. Equipes do Corpo de Bombeiros, da Polícia Militar e da Polícia Rodoviária Federal foram acionadas para conter o incêndio e garantir a segurança na área. Por volta das 2 horas da tarde, a PRF informou que o trânsito havia sido liberado, mas a ocorrência ainda estava em andamento. Segundo informações da Polícia Militar, o condutor percebeu o início das chamas e parou no acostamento antes de abandonar o veículo. Apesar da rápida ação, o caminhão foi totalmente destruído. O fogo também atingiu parte da vegetação próxima à rodovia. A causa do incêndio ainda será investigada, enquanto isso o tráfego permaneceu interditado até o trabalho das equipes tenham sido concluídas. Equipes ainda buscam conter o incêndio da PRF. E a Polícia Rodoviária informou ainda que o trânsito será liberado logo após a ocorrência. 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E agora você segue com mais informações direto da redação da nossa central de jornalismo, Rede Verdes Campos Sat.
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3: Ok, muito obrigado. Vamos agora a mais informações aqui no Rádio Notícias, direto da Central de Jornalismo Verdes Campos Sat, aqui na cidade de Barras Norte do Piauí. O Corpo de Bombeiros Militar do Piauí recebeu 3 novas viaturas para reforçar o atendimento de ocorrências em Piripiri. A entrega aconteceu durante a solenidade realizada no Pátio do Povo em Piripiri. Foram entregues 2 caminhonetes do tipo picape e um autobomba florestal, veículo equipado para atuar no combate a incêndios florestais. A nova frota chega em um período de maior incidência de queimadas e deve contribuir para ampliar a capacidade operacional da corporação e reduzir o tempo de resposta às ocorrências. Durante o evento, autoridades destacaram os investimentos realizados para fortalecer a estrutura e ampliar a presença dos bombeiros no interior do estado. Segundo o comandante-geral do Corpo de Bombeiros do Piauí, José Rego, Piripiri deve contar agora com 36 bombeiros. A expansão também prevê o fortalecimento da estrutura em Esperantina com 30 militares e a implantação de uma unidade em Campo Maior, que deverá receber outros 30 bombeiros. A medida busca ampliar a segurança e a capacidade de atendimento regional. 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E a Polícia Civil de Barras está convocando pessoas que tiveram bens furtados ou roubados para comparecerem à Delegacia Seccional do Município e verificarem os objetos recuperados durante a terceira fase da Operação Cerco do Maratauã. Entre os materiais apreendidos estão motocicletas e aparelhos celulares. Segundo a polícia, a maioria dos bens recuperados estaria relacionada a assaltos recentes registrados na zona rural de Barras. Para receber os objetos de volta, as vítimas deverão apresentar documentos pessoais e comprovantes que demonstrem a propriedade dos bens. No caso das motocicletas, também será necessário que o proprietário ou responsável esteja devidamente habilitado e utilize capacete para realizar a retirada. Durante a operação, policiais também prenderam investigados por envolvimento com crimes diversos. Entre eles está o homem conhecido como Rani, condenado por tráfico de drogas e apontado como integrante do grupo investigado. Ele foi localizado em uma estrada e preso antes da data inicialmente prevista para a operação. Após a audiência de custódia, foi encaminhado ao sistema prisional. Seguimos o Rádio Notícias agora com informações direto de Coelho Neto no Maranhão, com Milton Vieira.
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4: Aqui no Maranhão, um homem identificado como Djalma Conceição Aguiar foi condenado a 24 anos e 9 meses de prisão em regime inicialmente fechado pelo feminicídio da ex-companheira Laurinete Carvalho Pereira em Barreirinhas. O julgamento ocorreu nesta terça-feira, dia 18, no Fórum Deputado Luciano Fernandes Moreira. E, segundo a denúncia do Ministério Público do Maranhão, o crime aconteceu em maio de 2024, na residência onde o casal vivia, no povoado Cantinho. A acusação aponta que Djalma não teria aceitado o fim do relacionamento e atacado Laurinete com golpes de faca. O crime teria ocorrido na presença dos três filhos menores do casal. Ainda segundo o Ministério Público, havia registros anteriores de violência doméstica e ameaças na relação. Durante o tribunal do júri, o conselho de sentença considerou o réu culpado e a sentença foi proferida pelo juiz Ives Monteiro Costa. 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E um homem de 40 anos e uma mulher de 39 foram presos pela Polícia Civil do Maranhão, em Caxias, suspeitos de envolvimento em um caso de estupro de vulnerável. As prisões ocorreram no fim da tarde da última segunda-feira, dia 17, após a Polícia Civil ser acionada para verificar a entrada de um homem baleado no Hospital Geral. Durante as diligências, os investigadores identificaram que havia um mandado de prisão em aberto contra o paciente. Na sequência, a polícia constatou também a existência de uma ordem judicial contra a companheira dele. Os policiais permaneceram nas proximidades do hospital e abordaram a mulher quando ela chegou para visitar o homem. Os dois foram presos e, segundo a Polícia Civil, os mandados foram expedidos pela 2ª Vara Criminal de Codó. As prisões foram comunicadas ao Poder Judiciário para os procedimentos legais. E agora vamos a Campo Maior, no Piauí, para as informações do nosso colega Eduardo Silva.
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5: Olá, obrigado pelas suas informações da sua região. Vamos aqui para o estado do Piauí trazer informações da nossa central de jornalismo Campo Maior, cidade da região norte do estado do Piauí. Olha, o Ministério Público pede a exoneração de quatro irmãos e do vice-prefeito de Santa Rosa do Piauí por suspeita de nepotismo. O município deverá se manifestar antes da justiça analisar o pedido para romper quatro vínculos e impedir novas nomeações. O Ministério Público do Estado do Piauí ingressou com ação contra a Prefeitura de Santa Rosa do Piauí, administrada pelo prefeito Marlon Rodrigues de Souza, para pedir o desligamento de Hernando Pereira Silva, Hernaldo Pereira da Silva e Raimundo Pereira da Silva Filho e Francisco Eric Pereira da Silva. Os quatro irmãos são irmãos do vice-prefeito, no caso da cidade, e permanece vinculado com a administração pública. Uma ação que tramita na 2ª Vara da Comarca de Oeiras e foi apresentada após investigações da 2ª Promotoria de Justiça, no caso que identificou, né, que os irmãos, que todos esses irmãos são irmãos do vice-prefeito. Olha, agora o Ministério Público está pedindo a exoneração dentro do prazo estabelecido. Além dos 4 servidores citados na ação, também foram identificados Isnária Pereira da Silva, que exerce a função de fisioterapeuta na cidade, e Evânia Pereira da Silva, profissional de apoio escolar. Segundo as informações, estão também prestando serviço no quadro da administração desde setembro de 2025. Olha, agora a justiça está pedindo, né, essa recomendação para que o prefeito avalie os pedidos dessas contratações e faça o desligamento dessas pessoas citadas durante essas investigações. As medidas, se forem adotadas nessa recomendação, evita que o Ministério Público, no caso, tome novas medidas para poder fazer com que a lei seja, de fato, cumprida, tá bom? Então, está aí, né? Problemas aí com o nepotismo na Prefeitura de Santa Rosa do Piauí, e agora o Ministério Público está pedindo a exoneração dos 4 irmãos do vice-prefeito da cidade. 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
7: Ok, Eduardo Silva, obrigado pela sua participação. E agora vamos com informações aqui da Central de Jornalismo de São João dos Patos. São João dos Patos alcançou a marca de 232 dias sem registro de homicídios, segundo o levantamento divulgado pela Polícia Militar do Estado do Maranhão. Os dados foram apurados até o dia 18 deste mês. Olha, com a marca, o município aparece na 7ª colocação entre as cidades integrantes da circunscrição do CPAI-9, que estão há mais tempo sem registrar homicídios. O ranking é liderado por São Francisco do Maranhão, com 970 dias sem homicídios, seguido por Afonso Cunha, 542 dias, Lagoa do Mato, com 446, Nova York e Passagem Franca, ambas com 443 dias, e Barão de Grajaú com 251 dias. Olha, logo depois aparece o município de São João dos Patos com 232 dias. Na sequência estão Parnarama com 207, Timon na área sul com 163 e Sucupira do Riachão com 121 dias. Os números divulgados pela Polícia Militar reforçam o cenário de redução dos homicídios na área de atuação do CPAI-9 e colocam São João dos Patos entre os municípios com maior período consecutivo sem registro desse tipo de crime. Os dados são fornecidos pelas unidades policiais militares integrantes do CPAI-9 e consolidados institucionalmente pelo comando da Polícia Militar. 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Olha, vamos com mais informações do interior do Maranhão, agora da região de Esperandinópolis. Com você, Robert Lândio.
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8: Ok, Messias, muito obrigado pelas informações de sua região. E eu sigo com Rádio Notícia, direto da Central de Jornalismo de Esperantinópolis, Maranhão. Policiais arrombam portão e resgatam crianças deixadas sozinhas em Trindade do Vale, Maranhão. Equipes da Polícia Militar atendeu a ocorrência envolvendo duas crianças de apenas 1 e 3 anos que teriam sido deixadas sozinhas e trancadas dentro de uma residência em Trindade do Vale. Segundo o boletim de ocorrência, vizinhos acionaram a polícia após perceberem que os pequenos estavam no imóvel há várias horas sem água e sem alimentação. Policiais do 19º Batalhão da Polícia Militar, com sede em Pedreiras, foram até o endereço e constataram a situação. Diante da necessidade da retirada das crianças do local, os policiais precisaram arrombar a porta da residência ao interior do imóvel. De acordo com relatos de vizinhos registrados na ocorrência, a mãe teria saído por volta das 3 da tarde. Quando os policiais conseguiram entrar na casa, aproximadamente às 9h30 da noite, as crianças ainda estavam sozinhas. Após serem retiradas da residência, os dois irmãos foram encaminhados ao 19º Batalhão, em Pedreiras. No local, os policiais perceberam que as crianças estavam com fome e se mobilizaram para ajudá-las. Os militares fizeram a vaquinha e compraram alimentos e ofereceram lanches aos pequenos. A mãe não havia sido localizada até aquele momento e, conforme o registro da ocorrência, estaria sendo procurada para prestar esclarecimento. O caso deverá ser apurado pelas autoridades e poderá ser enquadrada como abandono de incapaz, dependendo da investigação e das circunstâncias constatadas. 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Um homem conhecido como Teco Bar foi morto nesta última quinta-feira em via pública no povoado Bom Viver, na região Baixada Maranhense, entre Santa Helena e Pinheiro, na MA-106. Segundo as informações, a vítima foi assassinada em frente ao estabelecimento conhecido como Zé Estrela. A polícia militar foi acionada e permaneceu ao local. O civil trabalha inicialmente com a hipótese de crime passional. As circunstâncias e a autoria do homicídio ainda são investigadas. O caso vai seguir investigação pelas autoridades competentes. E seguimos com Destaques do Esporte com Emanuel Lucas.
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9: Muito obrigado, Robert Lândio, trazendo as informações direto aí da nossa central de jornalismo aí de Esperantinópolis, no estado do Maranhão. Trazendo agora as informações do esporte, sempre no oferecimento do óleo Santa Helena, caiu, bateu, machucou, ralou. 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Falando aí de Copa do Mundo, né? Porque a Copa do Mundo já tem aí quase 2 meses que foi encerrada, né? Mas o assunto ainda continua porque a FIFA, né, já divulgou aí as punições, né, para alguns jogadores da Argentina em meio ali às semifinais e também à grande final da competição, né? A FIFA aí sancionou, né? Na verdade, a seleção argentina vai ter que jogar pelo menos uma partida com público reduzido devido ao comportamento discriminatório de alguns torcedores durante o mata-mata da Copa do Mundo. E também foi anunciado aí punições por incidentes ocorridos no Mundial, incluindo aí a briga generalizada ali no apito final, em que os jogadores da Argentina, né, principalmente os jogadores Paredes, Molina, Almada e o espanhol Gavi, se envolveram, né, ali após o apito final. As punições, né, que a FIFA impôs aí à equipe argentina foi o seguinte: a seleção argentina vai ter que pagar uma multa de US$321 mil, cerca aí de 1,6 milhões de reais, além de 2 jogos com público restrito a 50%, além de US$100 mil e um dos jogos de público restrito em suspenso, sendo aplicados apenas em caso de incidência durante o ano. Já os jogadores Leandro Paredes da Argentina pegou aí 10 jogos de suspensão, além de uma multa de US$90 mil, cerca de 460 mil reais. Nahuel Molina pegou 7 jogos de suspensão com a multa de US$90 mil também. Thiago Almada da Argentina pegou aí 1 jogo de suspensão e uma multa de US$30 mil, representando aí 154 mil reais. Além do jogador Gavi da Espanha, que pegou aí 1 jogo de suspensão, além de uma multa de US$30 mil. E o Roberto Ayala, que é um representante da comissão técnica da seleção argentina, pegou também 1 jogo de suspensão, além de uma multa de US$30 mil. E falando aí de Copa do Brasil, porque o consórcio Maracanã, que é administrado aí por Flamengo e Fluminense, vetaram, né, o uso aí do Vasco, né, o Vasco que queria usar o Maracanã para o jogo de ida, né, da Copa do Brasil, que vai acontecer na próxima semana, né. O Vasco optou inicialmente por escolher aí o palco Maracanã para questão de renda, né, para ter aí mais renda, mas as duas equipes, né, tanto Flamengo e Fluminense, recusaram aí a pedida, né, mesmo com o time do Vasco tendo aí o direito de fazer partidas, né? É um contrato que vem vigente, né? Desde o ano passado e também para este ano. Além disso, né? As datas para uso do Maracanã estão livres, já que Flamengo e Fluminense foram eliminados da competição da Copa do Brasil e não há jogos, né? De Brasileirão ou Libertadores durante esse período aí de Copa do Brasil, né? E o acordo prevê que o Vasco mande 8 jogos, né? Entre 2025 e 2026 no estádio. Ano passado, para quem não lembra, o Vasco decidiu o título da Copa do Brasil dentro do estádio Maracanã, mas acabou sendo derrotado pelo Corinthians pelo placar de 2-1. O Vasco agora analisa essa situação para tomar aí as próximas medidas, né? Já que o duelo acontece na próxima quarta-feira, a partir das 9:30 da noite. Portanto, meus amigos, essas são as informações do esporte. Eu volto aqui dentro do Rádio Notícias para trazer mais informações a qualquer momento. Você segue agora com a programação normal da sua rede de rádios Verdes Campos Sat.
6: 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Rede de rádios Verdes Campos Sat informa a hora certa.
9: 6:01.
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9: Bom dia. Peço licença para entrar na sua casa e saudar com carinho. Bênção vovô, bênção vovó. Que essa bênção me traga felicidade e que traga também para você, porque com fé, com água e os produtos GF8 salvam vidas e podem salvar a minha e a sua também. Eu sou Emanuel Lucas, chegando com as principais notícias com credibilidade, responsabilidade e compromisso com a verdade. Falo direto da rede de rádios Verdes Campos Sat, para todo o Brasil e para o mundo via internet. Está no ar o Jornal Verdes Campos, primeira edição. Na rádio do vovô, da vovó, na rádio do amigo caminhoneiro e de todos os meus irmãos camponeses.
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0: muito bom dia. Estamos começando mais uma edição do seu Jornal Verdes Campos, primeira edição nessa manhã de sábado, dia 22 de agosto de 2026. São exatamente 6 horas e 3 minutos. Eu sou Emanuel Lucas. Permita que eu possa entrar na sua casa, no seu carro, no seu caminhão, no seu ônibus, né? Para que eu possa levar a melhor informação de tudo o que está acontecendo no Brasil e no mundo até você. E vamos aos destaques de hoje.
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0: Mais de 3 milhões de pessoas com benefícios federais estão bloqueados aí nas bets. Davi Alcolumbre envia PEC do fim da escala 6x1 à Comissão de Constituição e Justiça do Senado. 4 envolvidos na morte de ciclista espancado no Rio estão presos. Nas notícias rurais, programa oferece 130 vagas e bolsas de até R$1.000 para jovens rurais no Piauí. Agronegócio ocupa a menor fatia do mercado de trabalho desde 2012. Também a previsão do tempo para este fim de semana, porque frio intenso e geada vão marcar aí esse final de semana no sul do país. Nas notícias policiais, mãe é condenada a 21 anos de cadeia por matar filha autista envenenada no Maranhão. No Piauí, um mês após receber medida protetiva, mulher é encontrada morta e o ex-companheiro confessa o crime. E no estado do Ceará, mais precisamente na capital, haverá uma campanha de vacinação para pessoas e animais no mutirão de saúde bucal neste sábado. Estas e outras informações a partir de agora no seu Jornal Verdes Campos, primeira edição. 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Quer mandar o seu alô, o seu recado ou a sua denúncia? A linha está liberada para você no nosso WhatsApp no 86994475082. 86994475082. Esse é o Jornal Verdes Campos, primeira edição, que está começando agora.
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0: 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noticiário, falando aí sobre, né, a questão aí das bets, né? Porque muitas pessoas têm o costume aí de usar o dinheiro de benefícios sociais, como Bolsa Família, Auxílio Gás, etc., para poder apostar nessas casas aí, nessas bets, né? Que tá tomando de conta, né? Toda hora você vê uma propaganda na televisão, né? Até dentro ali do quando você está assistindo ali o seu futebol de final de semana, você vê aquelas placas ao redor do campo, né? As placas de publicidade, você vê que antes, né? Antes ali, o que? 15, 20 anos atrás, marcas, né, famosas, né, estampavam, né, as placas de publicidade, tudo, e hoje a maioria aí, 70, 80%, tem ali sites de casas de apostas, né? Pois foi divulgado que mais de 3 milhões de beneficiários aí do Bolsa Família, como Bolsa Família é um exemplo, né, foram impedidos de abrir ou manter contas em sites autorizados a explorar no Brasil as apostas de cota fixa, chamadas bets. Segundo a Secretaria de Comunicação Social, a SECOM, da Presidência da República, o bloqueio se tornou possível graças a uma funcionalidade do Sistema de Gestão de Apostas, o SIGAP, implementada em outubro do ano passado. Entre os impedidos estão beneficiários dos seguintes programas: Bolsa Família, Benefício de Prestação Continuada, o BPC, Fundo de Financiamento Estudantil, o FIES, e também programas de renegociação de dívidas, como o Desenrola Brasil. O módulo Impedidos foi desenvolvido pelo Serviço Federal de Processamento de Dados, atendendo uma decisão do Supremo Tribunal Federal. Em novembro

de 2024, o STF determinou que o governo federal adotasse medidas para impedir o uso de recursos de programas sociais em apostas online, para evitar o que eles chamam de impactos negativos sobre o orçamento das famílias e também a saúde mental, especialmente de pessoas em situação de vulnerabilidade. O SIGAP é uma plataforma tecnológica, que permite a regulação, o monitoramento e a fiscalização do mercado de apostas no país. Capaz de processar cerca de 500 milhões de registros diários, o sistema já acumula mais de 5 milhões de arquivos operacionais em sua base de dados. Segundo a SECOM, é a partir das informações reunidas pelo SIGAP que as empresas licenciadas identificam os usuários impedidos de se cadastrar nas plataformas de apostas. Né? A verificação automática é feita em tempo real no âmbito do módulo Impedidos e por cruzamento entre o CPF e também outras informações fornecidas pelo usuário. Quando o impedimento é identificado em conta já existente, a plataforma tem até 3 dias para encerrá-la e devolver ao usuário todo o saldo disponível. A decisão de negar cadastro ou encerrar conta é da própria operadora. E não há intervenção manual nesse processo e bloqueio não gera nenhuma outra penalidade ao usuário e nem às empresas.

0: Tá aí, tá dado o recado. Você que tem um costume aí de fazer apostas, né, aí você tem que ter responsabilidade, né? Não comprometer aí o orçamento ou seja, você gastar dinheiro que você não tem, porque essas bets, né, são considerados jogos de azar, né? Então aí você tem que saber apostar aí com responsabilidade e não usar dinheiro que seria... Aí você poderia aplicar em compra de alimentos, né? Você pagar uma conta de água, de luz, né? Enfim, então aí muita gente busca essas casas de apostas, né? Para poder aí complementar a sua renda, né? Mas nem sempre, né? Essas casas de apostas aí, elas... assim, elas oferecem as odds, né? E você tem que saber ali... saber em quem apostar, né? Principalmente aí você que tem o costume de apostar em jogos do Campeonato Brasileiro, enfim, né, da Copa do Brasil, né, então aí é questão de sorte, né, então se você tiver num dia em que você, sabe, tiver aí a noção, né, de em quem apostar para você não cair numa furada, né, então você tem que ter aí a total segurança, né, e responsabilidade, né, em usar esses aplicativos, essas bets. 6:16, vamos agora trazer as informações direto aí da nossa central de jornalismo, aí de São João dos Patos, no estado do Maranhão. Alô, bom dia!
1: Ok, então, muito bom dia para todos vocês aí do Jornal Verdes Campos, primeira edição. E agora vamos com informações aqui da Central de Jornalismo de São João dos Patos, hoje sábado, dia 22 de agosto. Olha, o Instituto Federal do Maranhão, o IFMA, abriu 5.760 vagas em cursos técnicos de nível médio para o ano letivo de 2027. As oportunidades estão distribuídas em 29 unidades da instituição, com opções nas modalidades integrada, concomitante e subsequente ao ensino médio. Olha, as inscrições começam na próxima segunda-feira, dia 24, e seguem até o dia 2 de outubro, exclusivamente pela internet. A taxa de inscrição é de R$ 30, mas candidatos inscritos no Cadastro Único para Programas Sociais do Governo Federal, CadÚnico, podem solicitar isenção durante o período de inscrições. O formulário está disponível a partir das 8 horas do dia 24 de agosto até as 23h59 de 2 de outubro nas páginas Estude no IFMA ou na Fundação de Apoio ao Desenvolvimento da Extensão e Pesquisa, FADEX. A seleção será realizada por meio de uma nova prova objetiva no dia 29 de novembro, a partir das 13h30, com duração de 3 horas. Olha, metade das vagas de cada curso é reservada para estudantes que tenham cursado integralmente o ensino fundamental ou ensino médio em escolas públicas, conforme a modalidade escolhida. Dentro da reserva, há critérios relacionados à renda, raça e etnia, deficiência e pertencimento à comunidade quilombolas. Além disso, 2,5% das vagas de cada curso são destinadas a pessoas com deficiência, independentemente da origem escolar, renda ou raça e etnia. Os aprovados na chamada regular deverão realizar a matrícula entre 4 e 13 de janeiro do próximo ano. O processo seletivo ainda prevê duas chamadas para candidatos excedentes, programadas para o dia 20 de janeiro e 4 de fevereiro. O IFMA também informa que não é permitida a matrícula simultânea em mais de um curso técnico da instituição. Essas são as informações de momento aqui da Central de Jornalismo de São João dos Patos. E segue a programação do Jornal Verdes Campos, primeira edição.

0: Muito obrigado, Messias Jeff 8, trazendo as informações aí direto da nossa central de jornalismo de São João dos Patos, no estado do Maranhão, 6:19. Não perca aí o seu compromisso e também não perca aí a hora de você tomar aquele café reforçado. Abraçando também a você que está descansando e que vai estar planejando viajar, né? Você que vai viajar para o interior ou para o litoral, tome cuidado nessas estradas aí pelo Brasil afora, vá até o seu destino e volte para casa com segurança aí com seus familiares e amigos, né? Não seja aí uma vítima da triste estatística do trânsito brasileiro. Todo final de semana a gente traz, eu vejo, né, nos portais de notícias, assim, de segunda-feira, vários ocorridos, né, sinistros aí de trânsito, seja com vítimas ou não, né? Então você tem que ter a responsabilidade no trânsito e principalmente você não vá misturar bebida, hein? Bebida com direção é uma combinação que pode ser fatal. 6:21, né? O presidente do Senado, Davi Alcolumbre, despachou na tarde de ontem para a Comissão de Constituição e Justiça a proposta de emenda à Constituição, que é a PEC, que prevê aí o fim da escala de trabalho 6-1. O relator da matéria na CCJ será o senador Omar Aziz, do PSD amazonense. Na semana passada, Alcolumbre havia sinalizado que iria destravar o andamento da proposta na casa após conversas com o presidente Lula. A PEC do fim da escala foi aprovada na Câmara dos Deputados no dia 27 de maio e reduz aí a carga horária máxima de trabalho para 40 horas semanais. A PEC ainda estabelece estabelece 2 dias de repouso semanal remunerado sem redução salarial. A PEC da Segurança Pública também foi enviada à CCJ do Senado e o texto ficará sob a relatoria do senador Rogério Carvalho, do PT sergipano. Aprovada pelos deputados federais em março, a PEC reorganiza o sistema de segurança pública no país, com a destinação parcial e a arrecadação das apostas esportivas aos fundos nacionais de segurança pública e do sistema penitenciário. As duas PECs precisarão ser aprovadas na comissão. Depois, elas serão encaminhadas ao plenário, necessitando do aval de 49 senadores, como no mínimo, em 2 turnos. Em seguida, é promulgada em sessão solene do Congresso Nacional. Se aprovadas na Comissão de Constituição e Justiça, as PECs ainda precisam ser confirmadas no plenário, onde precisam conquistar o apoio de 3/5 dos senadores, no mínimo em 2 turnos, né? Então aí está aí as duas PECs, né, que podem ser aprovadas aí no Senado. Uma sobre a questão do 6-1, né, a escala 6-1, e também aí a proposta da PEC da Segurança Pública. São exatamente 6:22. Nós já temos aqui as primeiras participações. Alô, Dona Maria do Carmo, desejando aí um final de semana para todos que fazem aqui a mais popular, a rede de rádios Verdes Campos Sat, a mais popular do Brasil. 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Alô também para ele, Raimundo Cunha, bom dia.
1: 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Abraço para seu Vicente e Dona Graça do Poção 2. Professor João Batista e Dona Elza na Pitombeira. Seu Walter na Tucaia. Para toda a família Corinto na Sambaíba Jatobá do Piauí. Para seu Joaquim de Deus não vai passando. Muito obrigado pelo espaço e até a próxima oportunidade.
0: Um abraço aqui também para o Antônio José e também para o nosso amigo agente de vendas, Miguel Sena. Bom dia.
2: Olá, bom dia, Manoel Lucas. Sou Miguel Sena, bom dia, Piúte aqui. Já estava com o Piauí, estou renovado aqui, contato 91609. Ele disse que ele mandou um alô para o Dunho Osório, o Bier, o Carlão, tá ligado? Toda a família Moura, o Gorozão, né? A família Minigi também, ligado, Dona Gilda, lá dos Flandujos, de São José, Satisfeito, Salão Dourado, Neto Corre, o Zul, Janguru, seu Citões, né? Dona Gilda, Safão Ribeira, Jandira, todos que estão ligados aí.
0: 6h24, vamos agora trazer as informações direto da nossa central de jornalismo, aí de Coelho Neto, no estado do Maranhão. Alô, bom dia!
3: Bom dia, Manuel Lucas, bom dia, audiência. A Polícia Federal realizou uma operação para desarticular um esquema de desvio de livros didáticos do Fundo Nacional de Desenvolvimento da Educação, batizada de Operação Librecida. A ação cumpriu 3 mandados de busca e apreensão nas cidades maranhenses de Timon e Matões. A Justiça Federal do Piauí expediu as ordens e, segundo a investigação, o material do Programa Nacional do Livro Didático era furtado durante o transporte entre um centro de distribuição em Teresina e escolas públicas do interior do Maranhão. Mais de 20 toneladas de livros podem ter sido desviadas. Um homem com condenação definitiva por tráfico de drogas foi preso. Os suspeitos podem responder por furto qualificado e falsificação de documento. E a Polícia Civil do Maranhão prendeu preventivamente uma mulher suspeita de matar a própria sogra por envenenamento. O caso aconteceu na cidade de Pinheiro. O crime ocorreu em novembro de 2022. A idosa passou mal após jantar na casa do filho e não resistiu. A causa da morte só foi descoberta 11 meses depois, após a exumação do corpo. O laudo apontou intoxicação por um pesticida altamente tóxico, associado ao veneno chumbinho. A vítima aguardava o recebimento de R$50 mil de um consórcio. A polícia ainda investiga se o valor motivou o homicídio. A suspeita está na unidade prisional de Pinheiro. 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
0: Valeu, Milton Vieira, trazendo as informações direto da nossa central de jornalismo, aí de Coelho Neto e região, trazendo agora mais informações, agora continuamos falando sobre o caso, né, do ciclista que foi agredido brutalmente e que foi morto, né, lá no Rio de Janeiro, porque os quatro homens envolvidos no espancamento que levou à morte desse ciclista na capital fluminense estão presos, conforme nota do governo estadual. Os acusados são os seguranças Davi Santos Machado e Jorge Luiz Ricardo Dias, e também os entregadores por aplicativo Felipe Eduardo dos Santos Silva, de 23 anos, e Ailton José da Silva, de 24. O último se apresentou à polícia no dia de ontem. Um outro entregador é investigado também, pois aparece nas imagens, né, de câmeras de segurança desferindo um chute na cabeça da vítima. Ele não foi identificado e está foragido. Para quem não sabe, Cláudio Rafael Landeiro Moreira, de 37 anos, saiu de casa em Botafogo às 10h30 da noite do último dia 11 para um passeio de bicicleta, como fazia habitualmente segundo a família. Ele parou na rua Barata Ribeiro e foi abordado pelo segurança de rua, Davi Santos Machado, que suspeitava que Cláudio Rafael teria roubado a bicicleta. Ele passou a ser interrogado pelo segurança e os entregadores de aplicativo que estavam nas bicicletas. Por sofrer transtornos psicológicos, Cláudio Rafael não conseguiu responder que a bicicleta pertencia à sua irmã. Davi Machado agrediu a vítima com uma primeira paulada. O outro segurança, Jorge Luiz, puxou a bicicleta de Cláudio Rafael. A vítima continuou sendo agredida com pauladas e chutes pelo grupo. O ciclista saiu andando e sentou-se na portaria de um prédio, porém continuou sendo espancado. Segundo a polícia, as imagens das câmeras de segurança mostram que Cláudio Rafael levou aí 57 golpes com porrete desferidos por Davi, e a maioria delas sendo na cabeça, além de chutes e de ter sido pisoteado e também em outras partes do corpo, tendo sido agredido. Após o espancamento, os agressores foram embora e a vítima permaneceu deitada no chão. Os bombeiros chegaram cerca de 30 minutos depois. Cláudio Rafael foi levado para o Hospital Miguel Couto, mas ele acabou não resistindo aos ferimentos e morreu na madrugada do dia 12. O laudo do Instituto Médico Legal IML descreveu que a causa da morte foi traumatismo craniano encefálico, lesões no baço e também no rim esquerdo. Aí, meus amigos, e agora a gente espera aí que a justiça seja feita aí para o Cláudio Rafael, né, que infelizmente perdeu a sua vida de forma brutal. Quando dessas quatro, desses cinco, né? Porque um está foragido aí, e que a polícia possa encontrar e aplicar aí a mão pesada da lei contra esses covardes. 6:30 e daqui a pouco no Jornal Verdes Campos você vai acompanhar. Tratar das notícias do agro, porque o programa vai oferecer 130 vagas e bolsas de R$1.000 para jovens rurais no Piauí. Agronegócio ocupa menor fatia do mercado de trabalho desde 2012. E também a previsão do tempo para todo o país, mais especificamente o fim de semana no sul, vai ser marcada por frio intenso e geadas. Estas e outras informações já no seu Jornal Verdes Campos, primeira edição.
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0: Muito bem, de volta com o seu Jornal Verdes Campos, primeira edição, olho na hora, 6:36. 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
0: Exatamente 6:41, mandando aqui um abraço para o Braga, agente de vendas em Agricolândia, bom dia.
2: Oi, gente, amiga da minha querida cidade de Agricolândia, avisando a todos vocês de todos os bairros, buraco d'água, Tamboril, Boi Morto, Pitombeira, o Centrão, a Baixa e o meu bairro, Vila Nova, que é a cara do Braga. Alô, galera da Sambaíba, de Lagoinha, Buraco d'Água e toda a galera, meus fregueses, aí também, da Estaca Zero. 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
3: Bom dia, Manuel Lucas.
0: Bom dia, Joaninha.
3: Bom dia também para minha amiga Nete Campos. Bom dia para todos que faz a Verdes Campos Sarte. E meu bom dia para os ouvintes. Passando aqui para lhe desejar um sábado abençoado. Um final de semana cheio de bênção, de saúde e paz para você e seus familiares. E para os ouvintes. Também que você tenha um trabalho abençoado.
0: Obrigado.
3: Por Deus, Juninho.
0: Obrigado.
3: Pereira, aqui de Altos, um abração e fique com Deus.
4: Bom dia, Manuel Lucas.
0: Bom dia. Bom dia, meu amigo. Meu amigo Francisco Serafim.
4: Na escuta do jornal. Bom dia. Uma boa semana para todos. Grupo da Verdes Campos. Um bom dia. Muita paz e saúde para todo o grupo da Verdes Campos.
0: Obrigado.
4: Para você. Bom dia, Francisco de Catolé do Rocha. Estou na escuta do programa. Daqui a pouco eu vou fazer um trabalhozinho ali. E daqui a pouco eu vou fazer um ali. Pois tá bom, bom dia, uma boa semana com muita paz e saúde para todos, muita prosperidade para todo o grupo.
0: Então tá aí, um forte abraço, meu amigo Francisco Serafim, e também aqui o Vavá do povoado Sororoca, bom dia.
5: Bom dia, Manuel Lucas, bom dia, tá chamando bom dia a toda a galera do povoado Sororoca, bom dia a todos, povoado desaperta, Alto Grande, Maiorba, muito bom dia.
0: 6:43, né? Seguindo aqui com mais informações para você. Agora notícias do agro, porque no estado do Piauí começou ontem, né, as inscrições para o programa Juventude Rural Transformadora, que é dedicado aí à capacitação de jovens interessados em contribuir com o desenvolvimento de territórios rurais. Ao todo, serão oferecidas 130 vagas para candidatos com idade entre 18 e 25 anos. Podem participar os egressos do Instituto Federal do Piauí, o IFPE, também de escolas Família Agrícola, escolas rurais ou escolas agrotécnicas, com formação nas ciências, nas áreas de ciências agrárias, administração ou meio ambiente, conforme critérios do edital. Também, os selecionados receberão uma bolsa mensal de R$ 1.000 durante 14 meses. Né? A formação será gratuita e realizada em formato híbrido. O programa também vai custear deslocamento, hospedagem e alimentação durante as atividades presenciais. A capacitação reunirá conteúdos teóricos e práticos sobre agricultura familiar sustentável, elaboração de projetos e desenvolvimento de soluções para os desafios enfrentados nas comunidades rurais. A programação também abordará as necessidades das cooperativas da agricultura familiar. Na primeira edição, o programa capacitou 100 jovens e resultou na elaboração de aproximadamente 50 projetos com potencial de financiamento. Segundo a Secretaria da Agricultura Familiar, 40% dos participantes da turma anterior estão atualmente empregados formalmente ou atuando em projetos dos governos estadual e federal. As inscrições seguem até o dia 11 de setembro e devem ser feitas exclusivamente pelo site de seletivos do IFPE, onde também está disponível o edital completo. Seis horas e 45 minutos, não perca o seu compromisso, trazendo agora as informações direto aí da nossa central de jornalismo aí de Esperantinópolis, no estado do Maranhão. Alô, bom dia!
6: Sim, bom dia, amigos da bancada do Jornal Verdes Campos SAT, primeira edição. E eu sigo direto da Central de Jornalismo de Esperantinópolis, Maranhão. Uma criança indígena de 4 anos morreu em um acidente na rodovia estadual que liga as cidades de Barra do Corda a Fernando Falcão. Após o ocorrido, indígenas foram até a USB do povoado Buriti e inicialmente não aceitaram a retirada do corpo para a perícia. Após a negociação envolvendo a Polícia Civil, Polícia Militar, FUNAI e lideranças do povo Canela, os procedimentos foram realizados e a unidade foi liberada. Durante a ocorrência, foram utilizadas técnicas de gerenciamento de crises. A qualificação dos profissionais envolvidos, incluindo treinamentos realizados junto ao BOP, foi importante para a condução das negociações e a resolução da situação. O condutor da motocicleta se apresentou à delegacia. Ele não possuía CNH e foi atuado por homicídio culposo por dirigir sem habilitação. A motocicleta foi apreendida. Em Peritoró, Maranhão, dupla assalta loja, atira em funcionária e sofre acidente durante a fuga. Dois indivíduos chegaram a uma loja que comercializa itens de beleza feminina e utilidades para o lar, localizado no povoado Livramento, zona rural de Peritoró, Maranhão. Teriam anunciado o assalto. De acordo com informações, durante a ação criminosa, os elementos teriam levado dinheiro, um aparelho celular e efetuado um ou dois disparos contra a funcionária do estabelecimento. Ainda não há informações oficiais sobre o estado de saúde da vítima. Após essa ação, a dupla fugiu, mas acabou se envolvendo em um acidente na BR-135. Um dos bandidos ficou ferido e permaneceu no local, enquanto o outro fugiu pelo matagal às margens da rodovia. Populares conseguiram alcançar e deter um dos envolvidos, enquanto aguardavam a chegada da Polícia Militar. A ocorrência segue em investigação pelas autoridades competentes. 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Informou Robert Hernandes Ribeiro para o jornal Verdes Campos SAT, primeira edição.
0: Valeu, Robert Lândio, trazendo as informações direto aí da nossa central de jornalismo aí de Esperantinópolis, no estado do Maranhão, 6h48. Abraço aqui para o James Sucan em Campo Maior, mandando um abraço aí para a dona Cleudes, para o Raimundinho da Saúde, para a dona Beta e seu Silvestre e família. Alô, vovó Lúcia, bom dia.
7: Bom dia, meu querido, bom dia a você, bom dia a todos. Que Deus abençoe. Um sábado santo abençoado para você. E que tudo de bom caia sobre nós. Porque do jeito que as coisas vão, o negócio não tá fácil, não tá de brincadeira. Mas a gente tem que agradecer a Deus por estar vivo, né? Então, bote e coloque meu nome aí na oração do Pai Nosso, eu e toda a minha família, porque estamos precisando muito. Já
0: está garantido.
7: Não só de um, como de muitos. Juntos, juntinho, somos mais unidos.
0: Então tá aí, um forte abraço, vovó Lúcia, obrigado pelo carinho da sua audiência. 6h49. Falando agora sobre o agronegócio, né? O agronegócio brasileiro, porque os trabalhadores nessa área representaram 25,73% da população ocupada no Brasil no primeiro trimestre deste ano. A menor participação do setor no mercado total de trabalho para os três primeiros meses do ano, desde o início da série histórica que começou em 2012. Houve também uma queda em relação à proporção alcançada no último trimestre do ano passado, que apresentou aí 26,03%. Os dados foram divulgados ontem pelo Centro de Estudos Avançados em Economia Aplicada, o CPE, e pela Confederação da Agricultura e Pecuária do Brasil, a CNA, que analisaram aí as informações da pesquisa da PNAD Contínua e também do Instituto Brasileiro de Geografia e Estatística, o IBGE. O número de pessoas trabalhando no agronegócio brasileiro somou 27,7 milhões no primeiro trimestre deste ano, uma baixa de 1%, o que corresponde a uma redução de mais de 260 mil trabalhadores, frente ao mesmo período de 2025, quando 28 milhões de pessoas estavam empregadas no campo. E também, essa é a menor população empregada pelo setor em um primeiro trimestre desde 2023. Segundo pesquisadores do CPE, esse movimento acompanhou a retração do mercado de trabalho brasileiro como um todo, o que apresentou uma taxa de desocupação de 6,1% do período. A retração no número de trabalhadores nos três primeiros meses do ano de 2026 está atrelada, sobretudo, à diminuição observada nos agrosserviços, um segmento que respondeu pela maior parcela da queda, seguida pelas agroindústrias e também pelos insumos. Em sentido contrário, o segmento primário continuou, registrou crescimento de 2.000%, com um acréscimo de 189.979 trabalhadores, né? Atendendo aí parcialmente a redução da ocupação no agronegócio. Na comparação com os primeiros trimestres do ano passado e deste ano, houve a redução dos empregados sem carteira assinada, também dos empregados com carteira assinada, dos empregadores e dos trabalhadores aí familiares auxiliares. Em contraste, os trabalhadores por conta própria apresentaram um crescimento de 1,8%, né? Com um acréscimo aí de aproximadamente 120,2 mil pessoas. Em relação à escolaridade, na comparação anual, houve diminuição no número de trabalhadores sem instrução, ou seja, apresentado aí por 16 mil pessoas. Pessoas com ensino fundamental, né, representando aí 191 mil pessoas, e com ensino médio representando 91 mil pessoas. Em sentido contrário, o contingente de trabalhadores com ensino superior cresceu 1,6%, o equivalente aí a aproximadamente 73 mil pessoas. E em relação ao gênero, em relação ao mesmo trimestre do ano passado, o contingente de homens ocupados no agronegócio apresentou uma retração de 1,2%, ou seja, de 203,4 mil pessoas. E o de mulheres caiu 0,5%, ou cerca de 63 mil trabalhadoras. Vamos agora trazer aí as informações direto da nossa central de jornalismo aí de Campo Maior, no estado do Piauí, né? Nós vamos trazer também aqui uma informação importante, né? Aí sobre as queimadas em cidades da região norte do estado do Piauí. Alô, bom dia!
8: Olá, muito bom dia a todos vocês que estão aí na bancada do jornal Verdes Campos Sat, primeira edição. Bom dia também aos nossos espectadores que estão em casa acompanhando a gente através da TV e também da rádio Verdes Campos Sat em todo o Brasil. Aqui Eduardo Silva, da Central de Jornalismo Campo Maior, onde a gente traz mais informações para você que acompanha a gente. Olha, dessa vez nós vamos falar sobre a questão importante, né, que é a prevenção da questão dos fogos. É um período de seca, e as cidades da região norte já começam a ter problemas relacionados a fogos, principalmente queimadas, que estão aí devastando muitos hectares de terra, levando destruição, levando também, acabando também, matando, né, os animais silvestres que vivem nesses espaços. O mato seca e também está propício. As pessoas que utilizam armas, espingardas, né, ela é uma das causadoras muito grande de fogos em locais, né, de maior proporção de incêndios. A gente relata aqui, por exemplo, agora, mais ou menos esses dias agora, né, tivemos o acontecimento de um incêndio de grandes proporções na cidade de Nossa Senhora de Nazaré, na comunidade Angelim, onde a brigada de incêndio da cidade acabou tendo bastante trabalho para controlar esse fogo nessa comunidade Angelim, que é uma comunidade pertencente ao município de Nossa Senhora de Nazaré. Inclusive, o prefeito de Nazaré, Nossa Senhora de Nazaré, Zé Henrique, acabou fazendo aí um trabalho de divulgação nas suas redes sociais, pedindo conscientização e muito mais cuidados na hora do manuseio de fogos em locais que têm essa questão de muito mato seco. O prefeito, inclusive, mostrou, né, através do vídeo, as imagens de muita, muita destruição, um incêndio de grandes proporções, e sempre, todo ano, né, vem acontecendo esse incêndio. Por mais que as autoridades tentem conscientizar as pessoas sobre a importância de ter esse cuidado, mas sempre acaba acontecendo. Quem também registrou incêndios também de grandes proporções foi a cidade de Campo Maior, Inclusive, a gente relatou aqui no Jornal Verdes Campos Sat esses incêndios na cidade de Campo Maior, as margens da BR-343, e também no bairro denominado bairro Matadouro, que também fica em Campo Maior. As brigadas de incêndio dessas cidades estão trabalhando bastante para poder controlar esses focos e tentar manter, né, esses locais livres, né, de fogo. O que a gente percebe, você que acompanha o Jornal Verdes Campos Sat, é que cada vez mais essas cidades, Campo Maior, Nossa Senhora de Nazaré, com esses vídeos que a gente vê, né, de divulgação, de conscientização e também do tamanho estrago que esses fogos traz, mais uma vez reforçando a importância de que Campo Maior precisa ter uma base do Corpo de Bombeiros. É uma promessa antiga do governador do estado do Piauí para a região norte do estado, que já centraliza um hospital regional que atende toda essa região, e que há um pedido incessante dos prefeitos da região norte sobre a implantação de um corpo de bombeiro para exatamente atender, reforçar, né, esse combate de incêndios aqui em cidades dessa região. O governador do estado do Piauí já se prontificou em fazer esse trabalho, esse levantamento. Estão apenas aí aguardando, acredito, que prazos, né, para poder fazer de fato a entrega desse corpo de bombeiro regional para atender as cidades que sofrem nesse período de seca com queimadas nessa região. 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Eu volto com vocês aí no estúdio.
0: Valeu, Eduardo Silva, trazendo aí as informações. Período aí de BR-Obró, né? Então, a população tem que ter aí consciência, né? Não só a população do Piauí, mas também do Maranhão, do Ceará, ter consciência sobre a questão das queimadas, né? Não jogar bituca de cigarro aí em mata, em vegetação seca, né? Porque o alastrar do fogo, né, pode causar aí problemas, né, gigantescos, né? Como a gente viu aí nas imagens que o nosso amigo Eduardo Silva trouxe, tá certo? 6:58, trazendo agora a previsão do tempo aí para este final de semana, porque, meus amigos, né, o frio aí vai ser o principal destaque no sul neste fim de semana. Hoje e amanhã começam aí com temperaturas baixas, com possibilidade de geada no centro-sul paranaense e também em grande parte de Santa Catarina e do Rio Grande do Sul, principalmente nas áreas de serra. A massa de ar frio vai perder força, né, gradualmente na segunda-feira, quando a nebulosidade aumentar em toda a região. E as geadas, né, vão ficar restritas aí aos pontos mais elevados de Santa Catarina e do Rio Grande do Sul. Entre as capitais, Porto Alegre pode registrar aí a mínima de 6 graus hoje e no domingo, enquanto que a máxima não passa dos 14 graus até a segunda-feira. Já Curitiba, capital do Paraná, chega a 20 graus no domingo. Já na região sudeste, o frio vai avançar pela região e deixar o fim de semana com temperaturas baixas, especialmente no leste de São Paulo, no sul de Minas Gerais e em áreas de serra. Há também o nevoeiro no leste paulista e no litoral sul do Rio de Janeiro, além de chuva isolada no litoral norte fluminense e no Espírito Santo. No domingo, há possibilidade de geada nas regiões serranas de São Paulo e no sul de Minas, enquanto o tempo fica mais aberto no interior. A mínima entre as capitais chega a 10 graus em São Paulo no domingo, enquanto que a máxima pode alcançar aí os 32 graus em Belo Horizonte hoje. Já o ar frio no centro-oeste vai provocar uma queda acentuada das temperaturas em Mato Grosso do Sul, mas o tempo vai permanecer predominantemente seco em toda a região. Campo Grande pode registrar uma mínima de 10 graus no sábado, enquanto que em áreas do sul do estado ficam ainda mais frias. Ao mesmo tempo, o calor continua intenso no Mato Grosso e Goiás, com máximas até de 35 graus. Já na região nordeste, a umidade segue baixa no interior, enquanto que a faixa leste concentra aí maior nebulosidade. Há possibilidade também de chuva isolada no litoral baiano e ventos fortes no litoral norte da região e litoral sul baiano. No domingo, a possibilidade de chuva aumenta e se estende pela faixa leste entre a Bahia e o Rio Grande do Norte. Entre as capitais, as mínimas podem chegar a 21 graus em Aracaju e Maceió, enquanto que Teresina vai registrar em uma máxima de 38 graus. E na região norte, as instabilidades ficam concentradas no oeste e no norte do Amazonas e também em Roraima, com pancadas de chuva e trovoadas durante o fim de semana. Também há possibilidade de chuva isolada no Acre e no noroeste do Pará. Nas demais áreas, especialmente no sul do Pará, Tocantins e sul do Amazonas, o tempo vai permanecer seco, quente e com baixa umidade. São exatamente 6:01 e daqui a pouco no Jornal Verdes Campos você vai acompanhar. Na volta do intervalo, mãe é condenada a 21 anos de cadeia por matar filha autista envenenada no Maranhão. No estado do Piauí, um mês após receber medida protetiva, uma mulher foi encontrada morta e o ex-companheiro dela confessou o crime. E hoje na capital cearense vai haver campanhas de vacinação para pessoas e também animais, além de mutirão de saúde bucal, neste sábado, hein? Estas e outras informações já já no seu Jornal Verdes Campos, primeira edição.
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0: Muito bom dia, agora são 7:03.
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Muito bem, de volta com o seu Jornal Verdes Campos, primeira edição, olho na hora, 7:08. Quero dar um recado para você aí, nesse final de semana, você que vai... Muito bem, de volta com o seu Jornal Verdes Campos, primeira edição, olho na hora, 7:08.

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0: São exatamente 7:12. Eu quero aqui dar um recado, né, aqui passar pela nossa audiência, né? Temos aqui o Abdias GF8, bom dia.
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0: 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Alô também para Maria do Amparo, bom dia.
3: Bom dia, Manel Lucas, bom dia, Aline. Bom dia, meu compadre Antônio, minha comadre Conceição, para meu irmão André, para todos os seus ouvintes aí. Deus abençoe vocês aí. Um abraço, bom dia.
0: Obrigado, Maria do Amparo. Alô também para o nosso amigo agente de venda José Francisco, lá na localidade Alto da Sombra, né, em

0: 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Alô, Roberto Marques, também aqui, Raimundinho da Saúde, bom dia.
1: Bom dia, Manuel Lucas, bom dia aos ouvintes, Felício Cansati e a todos os campos maurenses do estado do Piauí, né? Rapaz, muito calor mesmo, muito intenso, o meio-dia já é muito quente, viu? Mas ainda não iniciou o Berrelbron, não, já vai iniciar o Berrelbron, né? Mas assim, é só cada um ter os devidos cuidados, né? É, ingerir muito líquido e comer aquelas comidas mais saudáveis também para não abusar demais, não exagerar, né? Para evitar algumas doenças, tá bom? Um abraço especial pro Jami Sucan, Cleudes, tá escutando aqui, viu? Raimundo do Som, Zé Negão, meu compadre Zé Maria, minha comadre Jarlane, pai Sivaldo, comadre Naeli também, né? E a minha Zefinha Cabeça Preta, que remédio, Ricardo, Natália, Daiane, Wagner, Elis, Razão de Valrelli, né? O Chicão do Paraíba, um grande amigo da gente também, Júnior Biapina, né? Robert Matos, Luiz Castelo Branco, Dona Moreninha, o Marilá, Rosa Amélia, Regina Lopes, Antônio Luiz, ótimo final de semana.
0: Então tá aí, um forte abraço ao nosso amigo Raimundinho da Saúde. Alô também pro Geraldo, né, que está acompanhando a nossa programação em Cajazeira, na Paraíba. Desejando aí um forte abraço a todos que fazem aqui a Mais Popular do Brasil. 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Alô, Antônio Gomes.
2: Bom dia. Ó, o cara que tu me deu o número do Farra Cliente, que é pra mim enviar pra uma pessoa em Brasília pra fazer um pedido de um produto GF8.
0: Pronto.
2: Eu sou seu Antônio, do Sobradinho.
0: Forte abraço, seu Antônio. Olha só, você tiver papel e caneta aí, eu vou... Você que está nos... Certamente você deve estar acompanhando pela nossa rádio, né? Então, você pode anotar aí, pegar papel e caneta, né? 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São exatamente 7h16, né? Eu quero aqui trazer aqui mais informações para você, né? Começando aqui o nosso terceiro e último bloco. Mas informação que vem do estado do Maranhão, porque uma mãe foi condenada aí a 21 anos e 9 meses de prisão por matar a própria filha envenenada, uma criança, né, de 6 anos com um transtorno do espectro autista em Lago da Pedra, no estado. A decisão foi tomada na última quinta pelo Tribunal do Júri da Primeira Vara da cidade, presidido pela juíza Sheila Silva Cunha. O conselho de sentença considerou Ana Paula Cunha da Silva responsável por fornecer e ou ministrar à filha uma substância tóxica que provocou a morte dela. A pena deverá ser cumprida inicialmente em regime fechado. A investigação apontou que o crime teria sido motivado pela dificuldade da mãe em cuidar da filha, que precisava de acompanhamento multidisciplinar devido ao autismo, né? E segundo a denúncia, a menina morreu no dia 17 do mês de janeiro de 2022, após uma intoxicação exógena causada pelo agrotóxico Terbufós, conhecido popularmente como chumbinho. Exames realizados pelo IML apontaram a presença da substância no organismo da vítima. Durante a investigação, foram encontrados com Ana Paula dois frascos contendo aí as substâncias semelhantes identificadas na criança. Um dos recipientes não tinha identificação e continha uma substância granulada, né? E o outro armazenava um líquido transparente. Conforme o processo, a criança ficava sob os cuidados da avó materna. E no dia da morte, Ana Paula estava de plantão em um hospital, mas teria ido até a residência algumas vezes, afirmando que queria ver a filha por estar com um pressentimento ruim, né? E durante a tarde, a menina disse à avó que estava com muito sono e sentia dores na língua. Pouco tempo depois, passou mal e foi levada ao Hospital Professor Serra de Castro, onde sofreu uma parada cardíaca e acabou falecendo. No momento do atendimento médico, Ana Paula teria afirmado que a filha havia sido envenenada. Após receber a notícia da morte da criança, ela retirou 2 frascos do bolso e afirmou que pretendia tirar a própria vida usando as substâncias. O IML realizou exames no corpo da criança, apesar da resistência inicial da denunciada. O laudo confirmou a presença do pesticida compatível com as substâncias encontradas com Ana Paula. A investigação policial apontou ainda que a motivação do crime estaria relacionada, como eu já mencionei, à dificuldade relatada pela mãe em cuidar da filha, que necessitava de um acompanhamento multidisciplinar, por conta do autismo. Após a leitura da sentença, a juíza determinou a condução da condenada para a unidade prisional de ressocialização feminina em São Luís. Tristeza, né? Se essa mãe não tinha condições de criar essa criança, né? Essa menina que tem aí transtorno do espectro autista, na minha opinião, acredito que se ela estivesse numa casa, né? Um orfanato, ela estaria viva, né? Ela continuava a sua vida e lá, certamente, ela teria todo o acompanhamento especial que toda criança autista tem, né? Não precisava uma mãe, como que isso aí não é uma mãe, né? Isso é uma não dá nem para dizer, né? O que é esse ser, né? Envenenar a própria filha só porque não tem condições aí de cuidar dela, só porque ela tem aí um problema que está atingindo várias crianças aí no Brasil, que tem que ter esse tipo de acolhimento por parte dos pais, né? Os pais ali tem que ter esse cuidado em cuidar de uma criança autista e não fazer o que essa mãe aí fez e que agora vai pagar caro, né? Pelo crime que ela cometeu. Exatamente 7h21, trazendo agora essa informação, mais um caso de feminicídio, né? E mais uma vez, né, provando-se que a medida protetiva é apenas um papel com letrinhas miúdas, né? Uma mulher foi encontrada, né, uma mulher chamada Rayane Bruna Pereira dos Santos, foi encontrada morta na manhã de ontem em uma área de mata na cidade de Bom Jesus, no sudoeste piauiense. O ex-companheiro dela, identificado como Salvador Lacerda de Oliveira, confessou aí o crime, né? A Rayane tinha uma medida protetiva contra ele, solicitada no mês passado. As circunstâncias da morte agora vão ser investigadas. E de acordo com o 19º BPM, Rayane Bruna estava desaparecida desde a última quinta-feira. O delegado de Bom Jesus, Jussier Alisson, informou que as investigações sobre o desaparecimento levaram até o Salvador Lacerda, né? E a questão, segundo o delegado, ao chegar na residência do suspeito, a polícia encontrou indícios que chamaram a atenção da equipe e acionou a perícia criminal para realizar uma análise técnica do local. Durante as diligências, o suspeito confessou o crime e indicou os policiais onde a vítima estava, né? E ele foi conduzido para a delegacia e autuado em flagrante pelo crime de feminicídio. Rayane Bruna tinha uma medida protetiva de urgência contra ele e, segundo o delegado Jussier, a vítima havia solicitado essa medida protetiva no mês passado. A decisão, que consta no processo, informa que as medidas foram deferidas pela primeira vara da comarca de Bom Jesus no dia 13 de julho deste ano e posteriormente confirmadas pela justiça. Então tá aí, essa, você que tá nos acompanhando pela TV Verdes Campos, essa é a Rayane Bruna, que infelizmente teve a sua vida ceifada aí pelo ex-companheiro, né? Não adiantou nada ela ter uma medida protetiva, que eu acho que é uma coisa que deveria mudar nesse país, né? Alguma ação mais incisiva para coibir aí esses atos, esses crimes, né, de feminicídio aí contra as mulheres. Pois é. São exatamente 7h23. Vamos aqui trazer aqui, deixa eu ver aqui, será, temos aqui mais participações, né? É, aqui o Antônio Gomes, é isso? Antônio Gomes, bom dia.
3: Repete aí de novo, me terminar de anotar.
0: Pronto, digo sim.
3: Para o ligeiro aí.
0: Então vamos lá. Pronto, seu Antônio Gomes, olha só. 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Trazendo aqui a última informação, 7h25, o seu Antônio Gomes, se você tiver anotado, você manda um joinha aí para nossa produção, tá certo? Aí através do nosso contato, né, para saber se você anotou direitinho ou não, porque senão a gente aqui pode repetir mais uma vez, tá certo? Alô, você amigo aí da capital do estado do Ceará, acompanhando a nossa programação, porque 3 ações de saúde pública vão ser realizadas hoje, com 264 equipamentos disponíveis para toda a população. Mais de 3 mil profissionais, né, estarão, né, vão estar no mutirão de saúde bucal de Fortaleza, né? Do dia D de campanha de multivacinação e também do dia D de campanha, né, da vacinação antirrábica. Promovidas aí pela prefeitura da cidade, as ações vão ter aí parceria com o governo do estado e também com o Ministério da Saúde. O terceiro mutirão de saúde bucal, né, o atendimento do público previamente agendado no terceiro mutirão, será realizado em 84 postos de saúde e 3 centros de especialidades odontológicas. Com o objetivo de reduzir filas para o cuidado odontológico, o mutirão deve beneficiar 1.500 pessoas, com restaurações, tratamentos periodontais e ações de prevenção de doenças da gengiva. Os atendimentos serão realizados das 8 ao meio-dia e da 1 da tarde até as 5. Também teremos o dia D da campanha de vacinação, né, 2026. Das 8 da manhã até as 4h30 da tarde, pessoas de todas as idades podem buscar um dos 134 postos de saúde para atualizar a caderneta de vacinação. A ação integra aí o dia D nacional da campanha de multivacinação e a população deve portar aí um documento com foto para ter acesso a essa imunização. E também você que tem aí algum pet, um gato, cachorro, né? Teremos aí um novo dia D de campanha de vacinação antirrábica, que será realizado, né, e que tem aí 25 casos de raiva confirmados em morcegos. Olha só, hein? Tutores com cães e gatos saudáveis a partir dos 3 meses de idade podem ir a um dos 120 pontos distribuídos pela cidade. Os atendimentos serão realizados das 8 da manhã até as 5 da tarde. Sem registrar casos de raiva humana há 23 anos, Fortaleza tem até o momento 215,3 mil animais imunizados contra a doença. Então, meus amigos, né, aí cearenses, é mais precisamente aí da capital do estado do Ceará, aproveitem esse dia D, se vacinem, atualizem a sua caderneta de vacinação e também não deixe de vacinar aí o seu pet, seu cãozinho, seu gato, tá certo?

0: São exatamente 7h28. Bem, meus amigos, com essas informações eu me despeço aqui da nossa querida audiência, né? Eu gostaria de agradecer a todos que participaram, né, em mais uma semana aqui no JVC 1, e que na segunda-feira eu estarei de volta a partir das 6 da manhã. Mas amanhã, domingão, tem futebol aqui na Verdes Campos, tá certo? Então eu quero dizer que amanhã teremos jornada esportiva. Amanhã, a partir das 3:30 da tarde, tem Palmeiras e Vasco, jogo válido aí pela 24ª rodada do Campeonato Brasileiro, tá certo? Agradecendo aqui também ao José Fernandes do Saci, mandando aqui a sua participação. Por mais longa que seja a caminhada, o mais importante é dar o primeiro passo. 7h29, você que está nos acompanhando, que está acompanhando a nossa programação através do canal 365 na banda KU, né, também pelas afiliadas e também pelo aplicativo Jeff Play, você vai seguir agora com a nossa programação normal, porque tá chegando ele, tá chegando ela, na verdade, a Net Campos, para comandar aí o nosso Balança Brasil. E você que nos acompanha através do canal 123 nas parabólicas, você vai ficar agora com o Momento GF8 primeira edição. A todos eu desejo um excelente final de semana e eu volto amanhã na Jornada Esportiva Verdes Campos e na segunda-feira com o Jornal Verdes Campos primeira edição.
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2: Olá, amigos, quem fala aqui é Franley. Quero dizer o seguinte: para você ter êxito na fé, você precisa ter fé. Se você não tiver fé, você não vai ter êxito. Saiba de uma coisa, que um dos melhores remédios, melhor antibiótico, é a fé. Você quer que dê certo sua fé? Se concentre, levante a mão para cima, se encoste em qualquer, numa parede, em qualquer coisa, e peça a Deus aquilo que lhe interessa. E tenha fé. Se você fizer isso, vai dar certo, vai dar certo. Quem está falando aqui é Franli. Essa oração foi feita aqui na sede da Rede Rádio Verdes Campos, com todos os funcionários daqui da rádio. Todos nós fizemos com fé, pedindo para que você tenha saúde, nossos ouvintes, nossos queridos amigos. Então, só quero lhe dizer para você, tenha fé. E reze conosco esse Pai Nosso.
3: Pai Nosso que estais nos céus, santificado seja o vosso nome. Venha a nós o vosso reino. Seja feita a vossa vontade, assim na terra como no céu. O pão nosso de cada dia nos dai hoje. Perdoai as nossas ofensas, assim como nós perdoamos a quem nos tem ofendido. E não nos deixeis cair em tentação, mas livrai-nos do mal. Amém. Amém.

0: Ó Gaipo nós pecadores, agora e na hora de nossa morte. Amém.
1: Esse Pai Nosso e Ave Maria é um oferecimento da família da Rede de Rádio Verdes Campos SAT e suas afiliadas. Para todas as pessoas que estão nesse momento passando por situação difícil nos hospitais, com a Covid ou com outras doenças. E também para todas as famílias que estão sofrendo porque perderam seus entes queridos. Rogamos a Deus que Ele console cada coração sofredor nesse momento tão difícil nas nossas vidas. A família da Rede de Rádio Verdes Campos SAT e suas afiliadas têm a certeza que juntos vamos passar por tudo isso e sair do outro lado mais forte.
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Ok, vamos lá, de volta. Já começa amanhã de sábado no Balança Brasil comigo, Anete Campos, a partir de agora. Quero você aqui fazendo essa manhã ser diferente, ser especial. É final de semana e eu quero estar juntinho de você aqui até o meio-dia hoje, tá legal? E eu quero dizer para você que você pode aproveitar a vida com saúde e qualidade de vida a partir do momento que você se conscientiza disso e você tem produtos GF8 em casa. Sabe por quê? Digo já para você. Benção, vó, a benção, a água, a fé. 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É bem simples, não é, gente? 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Então, já começa essa manhã gostosa. Começa a manhã gostosa para atender o seu pedido aqui através do nosso WhatsApp. Vou começar atendendo pedido aqui. O Portela, lá de São Mateus, já mandou aqui. Muita gente já mandou mensagem. Então, a gente vai começar o programa de hoje já atendendo o seu pedido. Portela, um abraço, tá? Deus abençoe você e sua família. Um abraço para ele lá, Portela e família. Lisa, Ana Maria, Mauro, Edson, Pedim, Daniel. É, ele que é ouvir José Augusto, sabe que hoje é sábado. Todo sábado é assim. Que legal, ele disse que lembra que é a primeira vez que ele... Um abraço, tá bom? E olha, vai mandando a tua mensagem aí. Manda um abraço aqui para o José Fernandes. José Fernandes lá do Saci, em Teresina, no Piauí. E assim a gente vai seguindo a nossa programação. Você que é agente de vendas, pode mandar seu recadinho pra gente. Porque aqui a gente está para atender você com muito carinho, tá legal? Muito obrigada, de verdade. Essa é a sua vez. Essa é a sua vez de chegar e dizer assim, ó... Anete, todo sábado é assim, não é? É, desse jeitinho, do jeito que a gente gosta. Bom dia, valeu, Portela!

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Legal, então, vamos lá, de volta, Nete. A gente vai atender você aqui que tá mandando mensagem. Antes eu quero falar de saúde e qualidade de vida, gente. 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

0: Joaninha Costureira, lá de Altos, Naide Façanha e família, Xesca Sorriso, lá de Timon, vovó Clésia, Irene Raimundo Cunha.
1: Tá dado o recado. Muito bem. Obrigada. Vamos lá, mais uma indicação aqui. Oi, bom dia, minha querida amiga.
2: Bom dia, minha querida amiga Nete Campos. Não sei nem se você já tá aí, mas acho que tá. Hoje eu gostaria de ouvir com você uma música do Altemar Dutra, Como Desejo Teu Amor. Eu mesmo quero oferecer para seu Zé de Oliveira, lá em Campo Maior, para Luziana Lagoa Seca, Luciana, filha dele, vovó Clécia, para tia Maria Neuza, também lá em Campo Maior, para Tia Esquintimão no Maranhão, Manassés em outro lugar, para Socorro no Bom Gosto, para você e para todos os ouvintes da Verdes Campo, que lhe desejassem um sábado abençoado, saúde, paz, que você é que a gente mais precisa nessa vida de saúde e paz, né, minha linda? Joaninha, costurei aqui de alto. Um abração e fique com
1: Deus. Obrigada, minha linda. E, Joaninha, eu vou entrar de férias. Aí, ó, vai chegar aquela vez daquela galinha, você entendeu? Ela sempre me convida, gente. Ela sempre me convida pra ir em Altos comer aquela galinha gostosa. Como eu vou estar de férias, vai ser a nossa vez. Eu pra me conhecer pessoalmente. Um abraço, bom dia. Olha aqui, tem mais recados? Tem. Alô, Quinzinho, bom dia.
3: Bom dia, Nath Campos. Eu que sim aqui de Alcongá. Gostaria de ouvir vocês com Titãozinho e Chororó. Pensando em minha amada. Valeu, tudo de bom.
1: Opa, quer mais um recadinho? Eu vou dizer pra você agora. Oi, Maria
4: bom
1: Lopes.
4: Bom dia, Nath Campos. Dona Maria Lopes. Já tá aqui na sintonia de Balanço Brasil, que nem tá Ferraz, que eles na Piauí. Bom dia também a todos os ouvintes que estão na sintonia do Balanço Brasil. E eu gostaria, né, que você colocasse uma música do Fábio Júnior, Alma Gêmea.
1: Alma Gêmea, Fábio Júnior.
4: Para todos os ouvintes que estão na sintonia do Balanço Brasil. Bom dia, tudo de bom. Ótimo final de semana para você.
1: Obrigada. Mais um recadinho, Lorival. Como vai, meu querido?
5: Nete Campos, o Lorival fala aqui do Realengue. Nete Campos, hoje eu quero essa música, mas por isso com ele.
6: Ô, vida de gado, deixa qualquer vaqueiro apaixonado. Ofereço pra Dorinha Altos, ofereço pra vovó Cássio, pra vovó Lúcia, pra todos os ouvintes seus da rádio, essa rádio da vovó, do vovô, ofereço pra você. Meu irmão na Santa Divide, para meu irmão no Cercadinho, para os pais da Maria Moraes na Floresta, para o Domingo do Frango. É, Nete Campo, você é nota 10, você é nota 1000. Bora tomar um café?
1: Opa,
6: um
1: esse convite é bom. Abraço, querido. Convite para tomar café é bom demais, muito bom. Josélia Raquel, fazendo a Pau d'Arco em Campo Maior, Piauí, bom dia. Ela está indicando aqui, ó, José Augusto, a gente... Eu toquei logo na abertura do programa, tá, meu amor? Um beijo. Pode indicar outra música que eu vou tocar com o maior prazer. E ela tá me convidando aqui para ir conhecer a sua fazenda em Pau d'Arco. Ele aproveita, pode vir a Campo Maior. Ai, que linda. Olha, tá na safra do que eu amo. Eu adoro, caju. Eita, ela disse que o suco de caju não vai faltar. Ah, gente, assim eu fico emocionada e feliz mesmo. Obrigada, Josélia Raquel. Tudo de bom pra você. Fico muito grata pelo convite também. Ela manda vídeo, gente. O sítio dela lá é a coisa mais linda. A fazenda, né? A coisa mais linda do mundo. Nossa Senhora. Parabéns, viu? Deixa eu ver aqui. Ela vai dizer o que ela quer ouvir. Ou já a gente toca pra você. Antes tem Noite Ilustrada. Indicação do seu Zé Oliveira. Olha aí. Culpa.

0: ouviu aí? Música linda, linda, Chitãozinho Chororó, indicação do Quinzinho.
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0: Abrindo aqui um espaço para mandar um abraço aos nossos amigos caminhoneiros. E tem gente aqui mandando recado também. Nosso amigo caminhoneiro, bom dia.
2: Bom dia, Verdes Campos. Bom dia, Net. Verdes Campos. Bom dia para todos.
0: Bom dia.
2: Toninho Carreteiro. Aqui na unidade da Bong Urussuí.
0: Olha
2: aqui
0: que
2: na Cruzeta, né?
0: Aham.
2: Mandando aqui um abraço aí para meu amigo Capa Seco Rogério, Paraibinha.
0: Ok.
2: Paraibinha que tá em Fortaleza. Os meus amigos aí são dos Patos Oswaldinho, Messias, que eu conheci pessoalmente.
0: Legal.
2: Messias figura, viu?
0: É maravilhoso ele.
2: Eu comprei um produto a ele outro dia, gostei demais. Comprei o cloreto, né?
0: Uhum.
2: De vez em quando tô comprando. E um bom dia para todos os carreteiros que estão vindo aí na frequência, os ouvintes também. Eu quero ouvir o brega de Lino Macastilho, o Invejoso.
0: Epa, vai ouvir brega agora.
2: Né? Final de semana abençoado para você, para toda a sua família.
0: Amém.
2: Todos do grupo Frali.
0: Ok, daí, ó.

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11: Vamos lá, Brasil, balançar comigo, Anete Campos. Nossa, como tem mensagem aqui, hein? Bastante mensagem, eu só tenho gratidão, tá certo, gente? Olha só, já toquei algumas lindas canções indicadas, mas eu tô devendo aqui o Fábio Júnior, que já botei o áudio no ar. E a Josélia, que indicou outra música, que foi Daniel, pra ser feliz. A gente toca já já. Antes, eu quero botar mais recados aqui no ar, hein? Mais recados no ar. Pra quem tá mandando mensagem pra gente, Luiz Gonzaga, quem tá pedindo aqui, o Rei do Baião.
12: Bom dia, Nete Campos.
11: Bom dia.
12: Quem tá falando aqui é a Madalena de Alto do Bairro São Luís.
11: Uhum.
12: Nete, se você puder, eu quero ouvir a música de Luiz Gonzaga.
11: Luiz Gonzaga.
12: Asa Branca.
11: Essa música
12: quando
11: é linda.
12: Quando eu era criança, papai gostava de chamar. Cadê minha... Minha asa branca, mamãe, pode parar com isso. Não quero isso, não. Tô aqui sentadinha, só ouvindo seu programa. Já tomei minha creatina, meu colágeno. Tô tomando meu cafezinho, tá bom? Tenha um bom dia, fica com Deus.
11: Tá, né? Bom, meu
12: eu
11: amor.
12: Eu gosto muito de ouvir você, Maru Fralim.
11: Ah,
12: eu aprendo muita coisa, eu uso todos os produtos de F8.
11: Que coisa
12: tá
11: boa.
12: Tá bom? Bom dia, fica com Deus.
11: Bom dia, fico muito feliz que você está cuidando da sua saúde, tá, meu amor? Bom dia. Oi, quem é?
13: Bom dia, Vênus Camposati.
11: Bom dia.
13: Bom dia, Nete Campos.
11: Bom dia, bom dia.
13: Quem nos fala aqui é o Pedro Lima, direto de Camusim.
11: Direto de Camusim.
13: Nete, eu gostaria de ouvir a música hoje com Moacir Franco.
11: Sim.
13: Balada número 7.
11: Balada número
13: somente
11: 7.
13: Somente para eu curtir aqui.
11: Em Camusim, Ceará.
13: Tá bom, tenha um bom dia, tchau.
11: Bom dia.
13: Bom,
11: obrigada. Luciana, bom dia.
14: Bom dia, Nete, tudo bem?
11: Tudo.
14: Sou eu, Luciana Maria, em Campo Maior.
11: Ah.
14: Nete, eu posso pedir uma música?
11: Pode, meu amor.
14: Eu quero oferecer pro Marcão do Povo, na cidade Hugo Napoleão.
11: Sim.
14: O meu abraço para ele, toda a família dele, meu pai também tá mandando, José Oliveira. Um abraço para dona Joaninha Costureira, Tesquinha Sorriso, lá no Timon, Irene e seu Raimundo Cunha, dona Naide Fassani, seu Agaminon e toda a família.
11: Quem mais?
14: Eu quero Trem das Onze.
11: Ah, Demônios da Garoa.
14: Da Garoa.
11: Essa é boa.
14: Abraço.
11: Um abraço, meu amor. Bom dia. Oi, Anete, toca pra mim Paulo Sérgio, Não Quero Você, a França de Altos no Piauí. Oi, França, bom dia. Eu vou começar com o Fábio Júnior, que eu já tinha anunciado no bloco passado, Alma Gêmea.

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9: Beleza, vem balançar Brasil nesse sabadão. Gente, hoje é dia 22 de agosto. Eita, tá voando o tempo, hein? Voando, tá voando, tá voando. Lembrando a você que a partir de segunda-feira estarei de férias. Eita, coisa boa, verdade. A partir de segunda-feira, as pessoas às vezes, quando a gente se ausenta por um dia, tá, cadê fulano, cadê cicrano? Bom, já tô sabendo. Beijo pra vocês, tá? Ó, deixa eu botar um recadinho aqui da Irene Raimundo Cunha, deixa eu ver aqui, bom dia.
10: Bom dia, Nete Campos, aqui quem fala é Irene, esposa do Raimundo Cunha, agente de venda dos produtos GF8, diretamente de Campo Maior. Quero mandar meu bom dia para todos os clientes GF8 de Raimundo Cunha, Irene, que Deus abençoe a todos e a nós, e cada um deles um abraço. Mandar meu bom dia para a dona Mariana e seu Daniel na Lagoa da Onça, dona Ana Cristina e seu Zé Paulo no seu domingo, seu Rofres, seu Paulo Lúcio, seu Geraldinho. Bom dia para a dona Luzia e seu Domingo Mariana na Lagoa Seca, para a dona Adelaide no Paraíso, para o deputado da Paraíba em nome dele, para todos os caminhoneiros, para a dona Maria do Carmo na Baixinha, dona Neuza nas Encabeceiras, para a dona Rosane, seu Daniel na Lagoa da Onça, dona Ana Cristina e seu Zé Paulo no seu domingo, seu Rofres, seu Paulo Lúcio, seu Geraldinho. Bom dia para a dona Luzia e seu Domingo Mariana na Lagoa Seca, para a dona Adelaide no Paraíso, para o deputado da Paraíba em nome dele, para todos.

0: 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Muito obrigado, bom dia, muito...
1: Obrigada, meu amor. Eu queria que meu coração fosse transparente. E música boa! Muito bom, hein? A cantora Eliane, coração transparente. Tem mais recadinhos aqui? Deixa eu ver. Opa, tava. Vamos lá, deixa eu botar no ar aqui. Vamos lá. Oi, bom dia.
2: Bom dia, Netcan.
1: Bom dia.
2: Quero lhe pedir a música do Amado Batista, Folha Seca.
1: Folha Seca.
2: Para oferecer para minhas filhas em Teresina, para minhas irmãs. E toda a minha família. Amo esta música. Fique com Deus e tenha um abençoado final de semana.
1: Obrigada,
2: de muita paz.
1: Muito
2: você.
1: Obrigada.
2: E Holanda.
1: Ah.
2: Campo Maior.
1: Oi, Holanda, em Campo Maior, Piauí. Obrigada, minha linda. Mais um agente de vendas. Alô, Braga, tudo bem?
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1: 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Legal, Braga, um abraço. Anaildo, em São Mateus, Maranhão, bom dia.
4: Bom dia, minha amiga. Bom dia. Me passa aí, Zezé de Camargo, coração de vidro. É, minha filha, eu já nasci assim.
1: Tá legal.
4: Já nasci com assassina de apaixonado.
1: Ê, coisa boa.
4: É.
1: Tá bom, coração de vidro, já a gente toca pra você com a dupla Zezé de Camargo e Luciano. Mas a gente vai começar com ela, Eliane. Eu queria que meu coração... 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Olha aí então, Irene. Coração transparente, Eliane.

Opa, antes dessa música, dizer quem tá aniversariando hoje, né, Nés? Preciso saber, eu preciso falar. Parabéns para quem tá aniversariando hoje. Para você que tá aí agora ouvindo a rádio, hoje é o seu dia, é um dia bastante especial para você. Oi, muito bem. Parabéns, hein? Mas tem pedido aqui para José Orlando. Deixa eu ver, cadê o recadinho? Nosso agente de vendas está parabenizando quem está aniversariando hoje. Cadê, Anete, o pedido? Vamos lá. Tá aqui, Anete. Toca uma música de parabéns. Eu quero oferecer especialmente para minha avó Antônia, no Alto da Sombra, em Cabeceiras do Piauí. Desejo tudo de bom em sua vida, saúde, paz, amor, felicidades, hoje e sempre. A homenagem do agente de vendas GF8, José Francisco, e toda a sua família. Para Dona Antônia, no Alto da Sombra, Cabeceiras, no Piauí. Tá vendo? Tá aniversariando? Essa é para você.

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0: 7h89.
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0: Você vai sofrer, você vai chorar. Fazer o quê, né? José Roberto, gente. Minha Vingança, antes Paulinho da Viola. Você ouviu também o Chapeludo aqui com Nando Moreno, Roberta Miranda. E eu vou dizer quem me pediu aqui. Ah, vou falar mesmo, viu? Eu vou contar, não vou esconder. Sabe quem?
1: Olá, bom dia, né? Que é o Miguel Sena, de Bom Jeff, hoje aqui.
0: Ô, oh, Miguel Sena.
1: 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Hoje que eu ouvi com Zé Roberto, Minha Vingança. Eu vejo você para o Carlão, a Dona Gilda, que está ligadão aí. Todo mundo satisfeito, meu amigo Antônio Francisco, satisfeito. Que está ligado, e nos conduz, Tangarai também, ligadão também, a Socorro Fernandes, né? Ligado, a Sassão Ribeiro, a Jandira, o Zé Pereira e o demais que está ali, o Netão, adoro, rapaz, ligadão aí, viu?
0: Muito bem. Oi, Anete Campos, saudades. Oi, Martinha, a Marta no Rio de Janeiro. Hoje aqui no Rio, né, o tempo está bem agradável, porém nublado. Estou no trabalho e quero deixar aquele abraço a meus familiares do Rio de Janeiro e também de Hidrolândia, no Ceará. Pode tocar Paulinho da Viola? Argumento toquei. Ah, eu toquei mesmo, porque a música é linda. Obrigada, Marta. Ah, Roberta Miranda. É, eu toquei também. Ah, gente, no bloco passado eu toquei para Eulália de Beneditinos. Deixa eu ver se foi tocada aqui. Foi. Nós tocamos Angélica. Vou de táxi. Foi para ela, Eulália de Beneditinos, que pediu. Também me pediram aqui uma música da Roberta Miranda, que eu vou dizer para você quem me pediu, Roberta Miranda. Aquele sorriso bonito que só ela tem, não é? Tiesquinha, rapaz, cadê você, Tiesquinha? Esse sorriso aqui é único, é dela, olha só.
2: Olá, olá, minha amiga Nete Campos, bom dia, bom dia, bom dia, meu amor, como é que você tá, minha linda? Tudo bem aqui?
0: Tudo.
2: A Tiesquinha Sorriso aqui no Novo Tempo em Timon, no Maranhão, tá bom?
0: Olha aí.
2: Minha linda, hoje eu gostaria que você botasse pra me ouvir a música da Roberta Miranda, Tudo em Você Me Atrai, tá bom? Então, quer dedicar pra meu maridão Jorge, pra minha mãe Graça, quer dedicar pra você e sua família, quer dedicar pra todos os meus amigos, tá bom? Pra Luciana, pra seu Zé de Oliveira em Campo Maior, quero dedicar também pra minha amiga Luziana Renascença 2 e toda a família dela, quero dedicar também pra minha amiga Joaninha em Altos, quero dedicar pra seu Antônio Alcântara e toda a família dele em Cabeceira, para todos os meus amigos do grupo Ouvinte de Rádio, do grupo da Vovozinha, do grupo Só Amigos, tá bom, minha linda? E enfim, a todos os ouvintes de 1 a 100, para não esquecer de ninguém, tá, minha linda? Um cheiro, um abraço.
0: Obrigada.
2: E um ótimo sábado para todos, viu? Fui, tchau, tchau.
0: Fui! Lembrei do Sérgio.
2: Tchau, minha
0: agora.
2: Linda.
0: Tchau, tchau.
2: Cheiro.
0: Beijo para você. Fui! Lembrei do Sérgio Torres aqui, viu? Olha, a Marta mandou foto aqui, ela disse assim, a nossa universidade é muito arborizada, né? É verdade, a foto dela é linda aqui, muito verde, é tão bonito aí, hein? Bonito mesmo, parabéns, Marta. Olha, deixa eu ver aqui, tem mais recados? Tem muito recado aqui, tá, gente? Me pediram aqui também uma música do Zé Geraldo. Deixa eu ver quem foi que me pediu. Oi, bom dia.
3: Oi, Nete Campo. Bom dia, Nete Campo.
0: Bom dia.
3: Como é que você está, minha princesa?
0: Tô bem, graças
3: a Deus.
0: Como
3: é que está a sua força? Eu tava com saudade de ouvir a sua voz.
0: Obrigada.
3: Sua voz maravilhosa, tá?
0: Obrigada, meu bem.
3: Eu faço iniciado para você, para lhe desejar um bom trabalho, um bom sábado, abençoado por Jesus Cristo. Tudo de bom para você, saúde, felicidade, harmonia, conquista. Para você e sua família, tá? Aqui é a Francisca Alves dos Santos, do Coelho Neto Maranhão.
0: Coelho Neto Maranhão.
3: Tô passando esse áudio para você botar uma musiquinha aí para minha galerinha do bem, tá? A música que eu quero é a música do Zé Geraldo, Nega Senhorita, tá? Oferecer para minhas irmãs, Maria das Graças, Raiundinha, Segunda, Luzia, Antônia, minha sobrinha que mora em volta, Robertinha, o esposo dela, o seu Dezo. Para minha comadre, que mora em Bahia, mora com o pai de Mundinho, Cristina. E para minha vizinha aqui do lado, tá? E para o Serginho Novo Tempo, seu Dima lá no Santo Inácio. Para Socorro do Somano, para a Nanda, que mora na Rua Maranhão, Marra Dona Tereza. Dona Dominga, que mora na Rua Maranhão, tá?
0: Tá bom.
3: Para todos os ouvintes da rádio, tá, Nete Campos?
0: Tá bom, tchau, minha linda. Tchau, tchau. Obrigada. Oi, quem é?
4: Nete, bom dia.
0: Bom dia.
4: Ah, com saudade de você.
0: Obrigada, minha linda.
4: Quem fala é a Benedita, aqui de Coroatá.
0: Oi, Benedita.
4: Nete,
0: bom dia.
4: Eu gostaria que você colocasse a música do Barreirito, o menino da canoa.
0: Barreirito.
4: Para toda a minha família, principalmente para você.
0: Um beijo
4: pra todos que gostaram da música.
0: E é linda a música. Um beijo, minha linda.
4: Pra mim é nota mil. Viu?
0: Obrigada, meu amor. Bom dia, viu, Benedita? Um abraço. José Fernandes no Sarcis continua ligado com a gente, né, José Fernandes? Aquele abraço para você também. Oi, quem tá falando? Bom dia.
5: Oi, Nete Campo, bom dia.
0: Bom
5: pela
0: dia.
5: Primeira vez participando do programa com você.
0: Oh,
5: sou a
0: Remédio,
5: Carnaúba, Pedro II.
0: Carnaúba,
5: sou
0: Pedro II.
5: Sou ouvinte do Marcelo Macedo.
0: Oh, que legal.
5: E sou ouvinte dessa rádio todos os
0: muito
5: dias.
0: Muito bom, muito bom.
5: Hoje eu gostaria de lhe pedir uma música.
0: De quem?
5: De Léo Magalhães.
0: Léo Magalhães.
5: Eu gostaria qualquer uma de Léo Magalhães. Viu, que você colocasse para mim
0: Bora,
5: café, né, café da manhã, sei lá, é um negócio aí que tem fala no café.
0: Ixi,
5: e
0: Maria.
5: Oferecer para meus filhos aqui em Carnaúba, para meus netos, meus três netos, que é o Bernardo, o Caio, o Bito e a Fernanda. E ofereço também para você, por ser uma ótima locutora.
0: Obrigada.
5: Eu sou ligadinha nesse programa todos os dias,
0: que
5: viu?
0: Bom, que
5: tenha
0: bom.
5: Aí um bom dia.
0: Bom dia pra você também, minha linda. Tudo de bom pra você. Olha, a música eu não sei qual é, que ela disse que fala em café da manhã. Se alguém souber o nome da música aí do Léo Magalhães que ela pediu, pode me passar aqui que eu vou procurar, tá bom?
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bem, tá aí o Barreirito, menino é canoa, mas agora a gente tem um informativo direto da redação do portal verdescampos.com.br com ele, Emanuel Lucas. Não sai daí, daqui a pouco eu volto com você.

0: Olá, muito bom dia. Estamos começando mais um boletim com as informações direto da redação do portal da Rede de Rádios Verdes Campos Sat. Vamos destacar as notícias do Brasil e do mundo, transmitindo nosso sinal via satélite para mais de 150 rádios espalhadas em todo o Brasil, via internet através do aplicativo GF Play e através da banda KU no canal 365. Vamos às informações. Crianças e adolescentes menores de 15 anos devem comparecer à unidade básica de saúde ou a qualquer ponto de vacinação em todo o país no dia de hoje para o dia D da campanha de multivacinação. O objetivo é atualizar a caderneta vacinal. Em pronunciamento em cadeia nacional de rádio e televisão no dia de ontem, o ministro da Saúde, Alexandre Padilha, convocou as famílias a participarem da campanha. Pela primeira vez, a campanha conta com a vacina pneumocócica 20 valente, a Pneumovinte, que amplia a proteção contra doenças causadas pelo pneumococo, incluindo pneumonias e meningites. O imunizante é indicado para crianças menores de 5 anos. Durante o dia D, as seguintes vacinas poderão ser aplicadas, conforme faixa etária, histórico vacinal e indicação. São elas ABCG, hepatite B, penta, DTP, HIB e HB, poliomielite, rotavírus humano, pneumocócica conjugada decavalente e 20 valente, meningocócica C, influenza, Covid-19, febre amarela, meningocócica ACWY, tríplice viral, sarampo, caxumba e rubéola, varicela, DTP, hepatite A, DT, HPV4 e dengue tetravalente. Lucas Jeová Coelho Mendes foi condenado nesta quarta-feira a uma pena de 19 anos e 3 meses de prisão pelo assassinato do personal trainer Felipe Lucena. A vítima foi morta em julho de 2022 na Praia do Futuro, em Fortaleza. O mandante do crime, Breno Xavier, conhecido como Blindado, morreu em um confronto com a polícia em Atibaia, no interior de São Paulo, no último mês de fevereiro. O Ministério Público disse que o assassinato de Felipe aconteceu horas após uma discussão que ele teve com Breno e Lucas, em uma barraca de praia. No momento do homicídio, o personal estava dentro do carro quando foi surpreendido por disparos de arma de fogo efetuados por Lucas, conforme as investigações. Breno Xavier, que era apontado como o chefe de uma organização criminosa de origem carioca, teria fornecido o veículo utilizado para a fuga e dado suporte ao executor, além de ordenar o crime. O homicídio foi classificado como qualificado por motivo fútil e impossibilidade de defesa da vítima. E o governo do estado do Piauí vai receber 2,6 bilhões de reais em indenização pelos prejuízos causados pela demora na privatização da Companhia Energética do Piauí S.A., a Cepisa. O acordo foi homologado no dia de ontem pelo ministro Luiz Fux, do Supremo Tribunal Federal. O valor será dividido igualmente entre a União e a Axia Energia, antiga Eletrobras. Cada uma deverá pagar 1,3 bilhões de reais ao estado. Na ação, o STF reconheceu a responsabilidade da União e da antiga estatal pelos danos causados ao Piauí em razão da demora no processo de privatização da Cepisa, que ocorreu entre 2002 e 2016. Inicialmente, o governo estadual pedia 3,5 bilhões de reais para cumprimento da decisão judicial. A Axia Energia contestava o valor por considerá-lo excessivo e argumentava que já havia investido cerca de 700 milhões de reais na companhia. E a ponte do Estreito dos Mosquitos, na BR-135, em São Luís, terá interdição parcial durante os dois próximos fins de semana para a realização de serviços de manutenção. Segundo o Departamento Nacional de Infraestrutura e Transportes, o DENIT, o trânsito vai funcionar no sistema de pare e siga no dia de hoje, amanhã e também nos dias 29 e 30 de agosto. A intervenção será necessária para a instalação de novas juntas de dilatação na ponte. Durante os trabalhos, os veículos serão liberados de forma alternada nos dois sentidos da rodovia. Os horários das interdições são os seguintes. Hoje, a interdição será das 7 da manhã até as 9 da noite. E amanhã, das 7 da manhã até o meio-dia. No próximo final de semana, no sábado, no dia 29, teremos a interdição das 7 até as 9 da noite. E no domingo, dia 30, das 7 ao meio-dia. De acordo com o DENIT, a operação pode provocar retenções no trânsito e aumentar o tempo de viagem de quem passa pelo trecho. O órgão orienta os motoristas a reduzir velocidade ao se aproximarem da área em obras, respeitar a sinalização e seguir as instruções das equipes que estarão no local. Estas e outras informações você encontra no nosso portal verdescampos.com.br. 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Voltamos a qualquer momento com mais notícias. Siga agora com a programação normal da rede de rádios Verdes Campos SAT e de suas afiliadas.
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0: Olha, essa é a senha do coração. É Luizinho de Irauçuba na programação. Deixa eu ver, ó. Me pediram uma música do Léo Magalhães, você lembra, né? A Joaninha me ajudou aqui. O nome da música é Café da Manhã Sem Você. Bacana, hein? Obrigada, Joaninha. E a gente vai tocar a música pra ela. Muito obrigada a todos vocês. Alô? A música que eu toquei da Sula Miranda. Deixa eu dizer pra você quem me pediu. Vamos lá.
1: Oi, Anete Campos. Bom dia, minha jovem amiga.
0: Tô bom dia. Toda
1: de Cri. Estamos curtindo você desde cedo.
0: Que bom.
1: Anete, eu gostaria de pedir a música com Sula Miranda. Caminhoneiro do Amor.
0: Caminhoneiro do Amor.
1: Vai bem, não tem parada. Traz uma carga de saudade.
0: Olha aí, rapaz. Que linda.
1: Que vem e vai. Mais uma jornada, e a minha vida vai com ele nas estradas.
0: Muito bom! Palmas para ela, ó.
1: Para nós, aqui de Quiriquiria, Dona Fátima Souza, minha esposa Admar, meu jovem Jamil. Eu ofereço também para você, Anete, que eu amo você, não a conheço, mas gosto muito de você.
0: Obrigada, meu amor.
1: Já vi você na televisão, tocando, e meu amor de gente.
0: Tá certo.
1: E eu quero dizer para você, desejar para você um ótimo final de semana, abençoado por Deus.
0: Obrigada.
1: Muito sucesso nas suas vidas, cada dia, cada hora e cada minuto.
0: Amém.
1: Deus aumente mais as energias de vocês e as alegrias para nos repassar.
0: Coisa
1: paz
0: boa.
1: E bênçãos e até mais. Um beijão no
0: paz
1: seu coração.
0: Paz e bênçãos. Obrigada, meu amor. Um cheiro. Fátima Souza, muito bom ter você aqui, tá, minha linda? Tudo de bom para você. Andete, eu quero parabenizar a minha sobrinha e o meu irmão, que estão de aniversário hoje. Quero oferecer uma música do Roberto Carlos Nossa Senhora. Parabéns aos meus amores, que Deus abençoe vocês sempre. Eles são pai e filha de sua tia Salvelina, do Mucambo Velho, município de Duque Bacelar. Rapaz, que maravilha! Olha, mandaram aqui a foto dos dois. O nome dela é Maria Vitória, o dele é Júnior. Maria Vitória, parabéns, meu amor! Parabéns! Olha aí, pai e filha aniversariando no mesmo dia, gente, que alegria. Maria Vitória e Júnior, aniversariantes de hoje. Felicidades mil pra vocês, hein?

0: aniversário, parabéns aos aniversariantes do dia de hoje. Muito bom poder comemorar junto com você, tá? Café da manhã, Léo Magalhães, eu vou tocar. Me pediram aqui, já tem uma outra pessoa me avisou aqui, não botou o nome, mas eu agradeço. Mais um recadinho, bom dia. Oi.
1: Ah, pô, passando aqui para pedir uma música aqui para oferecer para um companheiro aqui da Chapeludo.
0: Ah, já toquei o
1: Chapeludo. Tá com a nuvem debaixo do chapéu agora. RNBR, para nós, município de Nazaré. Pra seu amigo Cowboy, fazendo a cavalhada. Chapeludo.
0: Chapeludo. Aí
1: quem botou debaixo do chapéu.
0: É, já toquei, querido, um abraço. Queria ouvir falar, oferecer para mim o que, Francisca, meu pai Domingo, pescador Jailton de Barras, no bairro Floresta. Ei, mandou uma foto aqui de uma bacia de caju. Ah, Fé Maria, chegou. Babei aqui, gente, adoro, eu amo caju. Queria ouvir você falar o que para oferecer, não entendi, mas ó, um beijo, Francisca, Domingo, pescador Jailton de Barras. No bairro Floresta, bom dia para vocês. Mais um recondinho, né? Toca Zezé de Camargo e Luciano, já toquei uma outra música. Sou Maria de Jesus, de Agricolândia. Bom dia para você, tô ligado no programa. Obrigada, meu amor. Alô, você de Agricolândia, bom dia. Quem mais? Mais recados aqui? Ah, Danete, tem um pedido aqui para quem? Para quem? Para quem? Maria do Carmo, bom dia.
2: Opa. Vamos pedir a música, né? Tem uma... Cantou Como Deseja Seu Amor, a Maria do Carmo de Ser. Bom dia, minha filha. Bom final de semana.
0: Bom dia, meu amor. Deus te abençoe. Amém.
2: E uma feliz férias, viu? Que Deus tenha muitos anos de vida e saúde em toda a sua família.
0: Obrigada. Obrigada, meu amor. Um cheiro.
3: Bom dia, bom dia, bom dia, Ana de Campos.
0: Bom dia.
3: Como é que tá, minha garota?
0: Tô bem, é Valdinar?
3: A boa música aí do Amado Batista aí pra nós ouvir aí, qualquer uma delas aí.
0: Toquei Folha Seca.
3: Pra minha irmã Francisca, lá no sítio Santa Fé, o esposo. E todo mundo que gosta de uma boa música de Amado Batista. Tô aqui nas entregas aqui, região de Água Branca aqui, até Barro Duro.
0: Valdinar, um beijo, bom dia. Bom dia, Nete, me chamo Maiara, moro no povoado Orozinho. Município de Passos Bons, e eu sou uma nova vendedora, agente de vendas de F8. Que legal, coloca a música, por favor, o nome da música, por favor, é essa? É, meu telefone é 99-981-19-4523. Minha casa na Agência da Real Maia. Quem se interessar, vou deixar na sua casa. Que legal. Um abraço, boas vendas. Maiara, boa sorte, seja bem-vinda. Ah, sendo agente de vendas GF8. Bom dia, quem fala?
4: Bom dia, Nete Campos.
0: Bom dia.
4: Aqui é de Campo Maior. Passando para pedir a música do Marcos Antônio, pai.
0: Pai.
4: Para oferecer para o meu pai que mora nas Maçãs. Ele completou ano ontem.
0: Ai, que legal.
4: E gostaria de ouvir ela, quem fala que é a Valquíria.
0: Oi, Valquíria.
4: Para Raimundo Visgueira e Helenilda Nas Maçãs,
0: tá,
4: e toda a minha família. E obrigado.
0: Obrigado a você, meu amor. Já já você vai ouvir a sua canção preferida aqui na rádio da vovó e do vovô. Bom dia.
5: Bom dia, minha amiga.
0: Bom dia.
5: Nete Campo, bote aí para mim, baby, Consuelo. Para ser delúrica. Gostaria de oferecer para a dona Maria Lopes e o seu companheiro Raimundo Santino Mendes, lá na Avenida Ferraz, Divina, na cidade de Eliseu, Mastir Piauí, Joaninha Altos Piauí, Tchesca Sorriso em Timão Maranhão, Chico Lapinha do Norte da Ladeira de Terra, e para todos os amigos e amigas que estão tá ligados na grande audiência das manhãs de sábado, que é o Balança Brasil, apresentado para minha amiga Nete Campo. Um abraço, fica com Deus.
0: Amém. Alô, Inês, em Campo Maior,
6: Campo,
0: bom dia.
6: Bom dia, eu sou a Inês Leite, de Campo Maior, mãe do Dedé Leite. Nete Campo, eu estou passando aqui para dar os parabéns para o meu filho, que hoje está completando uma quantidade de anos.
0: Ah,
6: 22
0: legal.
6: De agosto, foi o dia que eu ganhei esse grande presente que Deus me deu. Eu peço a Deus que Deus abençoe meu filho com muita saúde, com muita paz, com muita prosperidade. Abraço, muitos anos de vida, que essa data seja repetida muitas e muitas vezes. Meus
0: que
6: parabéns
0: legal.
6: Para você, meu filho. Que Deus abençoe você sempre.
0: Parabéns, hein? Tudo de bom, maravilha. Inês Leite, em Campo Maior, aquele abraço. Bom dia. Tem muito mais, gente. Tem tanto pedido aqui que a gente fica meio perdido aqui. 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
0: Oh, coisa linda! Parabéns, Eurimar. Fala super bem, Eurimar. E a loja dela é maravilhosa, Cajuína Sul, tá, gente?
8: Bom dia, gata.
0: Bom dia.
8: Oi, Claudete. Freitas, desejo a você um maravilhoso final de semana. Gostaria que você colocasse alguma música do AGP pra mim aqui em José de Freitas, pra família Fontenelle, viu?
0: Tá legal.
8: Um cheiro.
0: Cheiro pra você também, minha linda. Antes eu vou tocar aqui Marcos Antônio, pai.

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0: 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É, música linda. AGP, pra você que me pediu uma música do AGP. Eu tenho um pedido também pra banda Líbanos. Quem tá pedindo é o José Francisco do Maranhão, é isso? Um abraço pra vocês. Alô, Raimundo Lima, Pirapemas, ouvindo a gente de vendas.
1: Bom dia, Net Campos. Aqui é seu amigo Raimundo Lima, agente de venda dos produtos Chefe 8, Pirapemas Maranhão, aqui na Avenida João Castelo, em frente à Escola Leão da Rodolfo Pessoa. E, Net Campos, eu queria te pedir que tu mandasse um alô pra Dona Maria de Jesus, do povoado Santo Anório. Ela é com o radinho dela ligado, direto,
0: ouvindo,
1: legal.
0: Tá? Dona
1: Maria de Jesus, do povoado
0: Dona
1: Santo Anório.
0: Dona Maria de Jesus!
1: E também, com meu amigo Zé do Fumo. Povoado Guariba, meu amigo Zé Viríssimo, no povoado Bela
0: Vista.
1: Meu amigo Raimundo Macaxeira.
0: Raimundo Macaxeira.
1: Que tem São Mateus do Maranhão.
0: Legal.
1: Um amigão, viu? Que tá lá ouvindo a Net Campo. Ele não perde o programa do Franli nem da Net, viu?
0: Que legal.
1: O Raimundo Macaxeira mora na Vila Barreto. Bom dia, Net. Um
0: Bom
1: abraço.
0: Bom dia, Raimundo Lima. Um abraço a todos os seus amigos aí. Fico muito feliz que estejam sempre ouvindo a gente. Oi, Net, a próxima música aí, bota pra gente curtir aqui, a Jocélia de Granja, no Ceará. Oi, Jocélia. Bom dia pra você, obrigada. Mais um recadinho. Oi, bom dia. Quem tá falando? Quem é?
2: Bom dia.
0: Bom dia.
2: Sargento Dias.
0: Oi.
2: Estou procurando um filho meu.
0: Sim.
2: Que nasceu nos anos 80, em Bom Jesus. Morava de frente ao Hotel Betel. Não existe mais. E o tio dele, Tchau Gilson, já morreu. Agora eu quero saber o nome da mãe dela. Não sei o nome da mãe dele. Maria de Fátima Bisoga da Silva. Eu quero pedir desculpa para eles por não ter podido procurar eles. Então eu quero conhecer.
0: Antes. Ai, que legal. Você viu aí, gente? Tá procurando. A gente vai passar para nossa produção ali para divulgar em outros horários. Eu vou repetir o recadinho dele aqui. Vamos ver.
2: Bom dia. Aqui é Antônio Dias.
0: Antônio Dias. Qual a sua cidade, Antônio Dias? Onde é que você mora hoje?
2: Sargento Dias.
0: É o Sargento Dias, né? Antônio Dias, mais conhecido como Sargento Dias.
2: Estou procurando um filho meu que nasceu nos anos 80, em Bom Jesus.
0: Ele está procurando um filho, gente, que nasceu nos anos 80. Tenta, não é isso? Deixa eu repetir aqui, tá procurando esse filho dele.
2: Parabéns, Jorimar. Filho meu, que nasceu nos anos 80, em Bom Jesus.
0: Em Bom Jesus.
2: Morava de frente ao Hotel Betel. Não existe mais.
0: Uhum.
2: E o tio dele, Tchau Gilson, já morreu. Agora eu quero saber o nome da mãe dela. Não sei o nome da mãe dele. Maria de Fátima Bisoga da Silva. Eu quero pedir desculpa para eles por não ter podido procurar eles. Então eu quero conhecer.
0: Ai, que legal. Fico feliz que você queira conhecer seu filho, viu? Nunca é tarde, tá bom?
2: Eu moro em Teresina, Santa Maria da Codipa.
0: Ah, sim, tá legal. Ele mora em Teresina, na Santa Maria da Codipa, ou seja, a zona norte da cidade. Eu vou repetir aqui o nome da mãe do filho dele.
2: Já morreu. Agora eu quero saber o nome da mãe dela. Não sei o nome da mãe dele. Maria de Fátima Brizola da Silva.
0: Maria de Fátima Brizola da Silva.
2: Eu quero pedir desculpa para eles por não ter podido procurar eles. Eu quero conhecer.
0: Ai, gente, que legal. Olha, eu fico muito feliz. Espero que a rede de rádio Vez Campo Site possa localizar e possa, de repente, fazer esse encontro aí entre pai e filho, que possa realmente haver o perdão, né? Que é como a gente fala, cada um sabe de si, né? Deus é que sabe de todos. Então, nunca é tarde, viu? Fico muito feliz que você possa ter a oportunidade de procurar o seu filho. Vou deixar anotado aqui, passar para a produção, que como vou estar de férias segunda-feira, eu poderia estar reforçando aqui no momento GF8 e também no programa da tarde. A gente vai procurar sim o seu filho, tá? Para ver se a gente faz esse encontro aí. Sandra, agente de venda de José de Freitas, bom dia.
3: Anete Campos, bom dia. 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
3: 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E também, Anete, eu quero ouvir a música de Hit, A Vida Tem Dessas Coisas.
0: Ah, é linda essa
3: quero
0: música.
3: Quero oferecer aos meus clientes, viu, que faz uso dos produtos GF8.
0: Tá dado o recado. E ela falou tão bem. É tão bom quando a pessoa grava e explica tudo direitinho, como ela acabou de explicar. Bom, Hit, Banda Líbanos e muito mais agora.

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Bom dia, Rainha. Bom dia, vovó, vovô. Bom dia, caminhoneiros. Bom dia, agricultor, pedreiro, servente, pescador. E todos esses meus irmãos que estão me ouvindo agora nesse momento. Benção, vovó. Benção, vovô. Me abençoe para me ser feliz. Porque a benção, a fé, a água e os produtos GF8 salva vida e pode salvar a sua também. Eu vou deixar esse copo com água para receber as mensagens de fé, de coragem, de autoestima para mim e para todos que estiverem nos ouvindo, o anjo da nossa guarda. Vamos começar mais um dia, mais uma jornada, e com fé em Deus e nos produtos GF8 nós vamos chegar bem longe. 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É isso aí.

se tudo na vida fosse só alegria, não daríamos valor à felicidade. Às vezes precisamos chorar para sabermos quanto é bom sorrir. É preciso sentir saudade para sabermos o quanto gostamos de alguém. Quando temos tudo na vida, nada parece ter valor. Por isso, viva hoje. Esqueça o ontem. Deixe o amanhã para Deus decidir. Abraço, Franli GF8. Bom dia. Estamos iniciando mais um momento GF8.

0: Muito bem, já estamos de volta e agora com o Momento GF8, sabadão, e a gente está aqui com ele, o nosso diretor Jackson Souza, ele que vai também nos ajudar a falar da marca que já é consolidada, da marca GF8, que tem ajudado muitas pessoas e tem feito com que cada ser humano que entende, que pesquisa, que busca uma qualidade de vida melhor, vai saber que essa marca chegou para ficar, que é a marca GF8. Jackson, bom dia, bem-vindo.
1: Bonete Campos, bom dia. Bom dia a todos os ouvintes da rede de rádios e TV Verdes Campos Site. Portal Verdes Campos, Sistema Integrado de Comunicação Verdes Campos Site aí, à disposição nesse exato momento, ao vivo para todo o Brasil, né? Através aí, tanto da antena digital, né? No canal 123, na TV Verdes Campos, no canal 365, canal de áudio, né? Também lá na parabólica digital, nas afiliadas aí, tanto da antena digital, né? No canal 123, na TV Verdes Campos, no canal 365, canal de áudio, né, também lá na parabólica.

0: disposição. Então aqui estamos mais um dia para poder falar de saúde, qualidade de vida, falar de produto de F8 e esclarecer aí alguma dúvida aí sobre nossos produtos, deixando à disposição. Benção vovó, que esse final de semana possa ser abençoado ali por todos ali.
1: Muito bem. Muito bem, Jacques. E ele tá meio gripado hoje, mas ele tá aqui.
0: Anete, eu falo tanto, começa a falar bastante. E aí, às vezes, acaba forçando. Não é mais nem gripe, acabou forçando mesmo já. A voz, aí nesse período ali, aí eu tenho, principalmente à noite, tem alguns eventos, alguma coisa. Uhum. Chegou o período eleitoral também, não sou candidato, né, de já.
1: Palestras, reuniões.
0: Reuniões, que aí candidato não, ainda não, quem sabe, né, mais na frente aí, uma cidade dessa aí pra gente poder mostrar que dá pra poder fazer diferente, que é fácil, né, não é difícil, o recurso tá ali. Então é só utilizar. Qual o segredo? É não roubar. Pronto, não roubar e não deixar roubarem também. Então é só fazer, pega o recurso e utiliza ali para a população.
1: E não abandone a população não. Depois de eleito, né?
0: Porque tem, olha, tem gestor, né? A gente falando assim, né, na questão de cidades, inclusive eu tenho muitos amigos prefeitos, pode até se chatear comigo, mas não tô nem aí. Tem muitos aí que é gestor da cidade, mas não mora na cidade, você acredita?
1: A maioria.
0: Aí,
1: maioria das cidades, o prefeito normalmente não mora.
0: Não mora na cidade. Não. Aí tem prefeitos mesmo em si que já mora na cidade, tá ali, ativo. Uhum. Um exemplo de prefeito que eu sei que é exato, que mora na cidade, são dois. Da cidade aqui de Altos, eu vou falar cidade vizinha. Altos, ele mora lá. Uhum. Maxwell da Marinha tá lá, tem residência lá, fica lá, não sai, convida o povo ali, tá direto lá. O outro é Alto Longar.
1: Uhum.
0: Prefeito Belalto Bigode também.
1: Ele mora lá.
0: Na cidade, tá ali. Não é aquela de. Se você quiser ir de manhã, de tarde, de noite, sábado, domingo, feriado.
1: Ele tá lá.
0: O pessoal tá lá. Aí outros ali que infelizmente a gente não pode citar. Não se espanta, tá indo pra Parnaíba, outros moram aqui em Teresina, outros moram. Pessoal do Maranhão mesmo em si, eu vejo bastante, tem alguns ali que são que moram. Que é prefeito de cidade próxima, né? De São Luís, próximo da capital, mas aí ele pega e tá na capital direto. Aí, enfim, desse jeito, o gestor correto, ele tem que morar na cidade, tem que sair ali de manhã, de tarde, de noite, verificar, acompanhar, fiscalizar, ficar ali visitando posto de saúde, visitando ali, saber do ouvir o povo, como é que tá o atendimento. Pronto, a gente nem precisava propaganda, nem num dia de uma eleição, esse prefeito aí em si, ele não ia ter preocupação nenhuma para poder evitar aquele negócio de fundo eleitoral. Pronto, não ia ter despesa nenhuma, o povo em si ia ver, ia observar aquilo ali. E aí é uma atenção que a gente fala principalmente para os gestores do interior, para cuidar do agricultor, do homem do campo. O pessoal que tá lá plantando, o pessoal que tá cuidando. Ó, o pessoal cuida, né? Eu tava ouvindo ontem o terreiro da fazenda, eu vi um rapaz, um senhor que tinha acabado de chegar da roça, ele tava no plantio lá na colheita de melancia e melão. Uhum. Aí ele até falou que as raposas e os bandidos estavam roubando lá as frutas dele lá.
1: Rapaz,
0: tem que deixar um cercado, tem que dar um cuidado ali, enfim. Uhum. Mas, além disso, né, da raposa lá, do bandido em si, aí depois aí vem carga tributária para poder a desvalorização também. Verdade. Em si, que é um outro roubo. O pessoal pega... Ele pega ali umas 4, 5, 6 melancia e vão vender ali. Ah, vamos vender bem aqui na unidade. Vou lhe dar um real, 50 centavos aqui na melancia. Mas na outra ponta vende por 10 reais. Então, quando o pessoal chega aqui, aí quanto é a melancia? 10 reais. Então, assim, é horrível. A situação é bem complicada. Realmente. Então, nesse período eleitoral, tá chegando, escolham bem aí os seus gestores.
1: Veja quem realmente ajuda o povo, né? Trabalha pela cidade, pelo povo.
0: É, né? Que não é aquele que tem exemplos. Eu gosto de citar sempre, assim, já do estado do Piauí, que convivo aqui, falo, né? Já é mais ativo aqui, bem mais fácil, bem mais prático a gente tá falando. Ah, por que não fala lá de São Luís e tudo? O foco mesmo em si, do meu, né? Convivo, moro na capital, Teresina. E vejo, um exemplo, vai ter agora, tá uma repercussão na Câmara Municipal, para poder fechar a Raul Lopes, né? Tem uns dias lá para poder fechar. Eu, Jacques, no meu ponto de vista, eu sou contra.
1: Eu também.
0: Porque...
1: Eu já acho horrível.
0: Porque é difícil. Anete, Demora aí.

0: Net, eu lembrei aqui, ó. Net, olha, presta atenção. Primeiro, tira lá seu direito de ir e vir. Uhum. Aí, pessoal, não, é porque a gente tem que ir, é iniciativa da saúde. Concordo, tem que incentivar
1: cria
0: mesmo
1: um
0: ali
1: espaço,
0: a saúde.
1: Cria um outro espaço, olha, e outro
0: aí,
1: canto.
0: Ah, mas pessoal tem, precisa ir pra poder ir pra Marechal, pra Raul Lopes, não sei o quê. Mas não é bem assim. Aí, pessoal, eu vi até um vereador falando, olha, mas eu destinei ali, não se preocupe, eu destinei emendas pra fazer corridas ao redor da cidade. Não é isso, vereador. O que você tem que definir, destinar, é para melhorias. Uma iluminação, calçamento, deixar a ruazinha ali mesmo calçada, iluminada, em diversos pontos, em diversos bairros, uhum, ali, pro pessoal fazer sua caminhada, a sua uhum, corrida, ciclismo e isso, tudo. E aí vão focar apenas em uma rua, em uma avenida. Pois faço ali na Frei Serafim, pronto, interdita, fecha lá.
1: Até da porque pronto. No final de semana o fluxo de veículos ali naquela avenida Frei Serafim é menor, porque uhum, o comércio é fechado. Agora fechar aí, uma avenida como aquela, por exemplo, dia de sábado é fechado ali, aquela região da Assembleia, por lá, uma pista inteira. É fechado. Ali é Marechal, né? Se eu não me engano.
0: É, Marechal.
1: E quando é no domingo, fecham a outra avenida, aquela do shopping lá, que é... Qual é?
0: A Raul Lopes.
1: A Raul Lopes fecha uma pista inteira.
0: É isso.
1: Sabe? A gente não consegue circular, porque a avenida totalmente tem que dar uma volta enorme para poder chegar lá no shopping, por exemplo. Porque tá fechado a avenida. Então, eu não concordo com isso, gente. Eu acho que tem, como o Jacques acabou de falar, cria, vai lá pra Frei Serafim, uma outra avenida que tenha menos fluxo, sabe, de pessoas, de circulação. O final de semana, as pessoas querem sair pra ir justamente no shopping, pra ir, que é quando tem tempo de fazer suas compras, de fazer um passeio. E, no entanto, você tem que fazer uma volta enorme pra poder chegar no seu... Porque tá fechado. A avenida fechada. Eu não concordo. Eu sou a favor de que crie esse outro espaço.
0: Já fazer. No interior em si, eu acompanhei, verifiquei algumas cidades. Tem uma cidade, eu acho que é em Barras, eu vi a iluminação, o calçamento, ficou bom ali, pessoal, uhum, já aquele cuidado, uhum, em si. Então a gente passa por algumas cidades, a gente acompanha. E cuidando de saúde, falando em caminhada e tudo, o que, que a gente tem? Tipo, a creatina. Já quero falar, aproveitar e falar a creatina GF8. 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
0: 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Pessoal que faz caminhada, atividade física e tudo, tá aqui a creatina. Creatina, qual o diferencial da nossa? 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Aí o pessoal teve um que avaliou, olha, eu tô vendo aqui a sua creatina, você disse que ela é pura, mas eu não tô vendo aqui, você disse que tem 100% de pureza, mas não tô achando 100% de pureza. 100% de pureza de creatina e o outro 100%, que é assim, é como se fosse lá, ela tem, vamos botar, 100% do produto. 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
0: 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Então, tem diversos benefícios da creatina. Creatina, o pessoal pensa que é só para poder fazer academia. O pessoal fez academia,
1: uhum,
0: aí não, vou tomar creatina.
1: E não, é só para jovem, não é?
0: Não é, não.
1: Hoje em dia
0: não é,
1: as pesquisas indicam que os idosos devem usar a creatina, viu,
0: devem,
1: gente?
0: Devem, que fortalece principalmente
1: a musculatura.
0: Isso, ele aumenta, ele vai dar... Ó, o que o pessoal, quando chega na terceira idade, né, eu tô chegando lá com fé em Deus, daqui...
1: a gente tem que torcer, rezar, que sim, né?
0: Pra chegar lá, rapaz, eu fico vendo aí o pessoal com seus 50, 60 anos ali, ver ali como nosso diretor Franli, né, com seus quase 70 anos, aí ele já ouvindo aí, tem confusão.
1: Mas ele mesmo fala a idade dele, ele fala isso. Fala. Sempre, ele não esconde a idade, ele vai fazer 60...
0: Quando eu falo com ele dessa questão da idade, aí ele já...
1: Ele vai fazer 67, se eu não me engano, ele de aço, sou um homem de quase 70. Ele fala abertamente.
0: É, nem parece estar ali jovem.
1: Mas não aparenta realmente essa idade, não, Felipe. Ele se cuida muito, né?
0: Então, assim, é da questão da utilização de produtos também, que influencia bastante, né? De um deles, como estamos citando aí, a creatina, que aí já faz atividade física. Por exemplo, ele mesmo, pela manhã, já pega a creatina, né? Utilizou a creatina e vai para a roça. Ou seja, ele tá indo se movimentar, vai lá pegar no cheiro verde dele, no coentro e tudo. Pega, nunca mais ele trouxe foi banana, né?
1: Pois é, tá faltando. A banana é potássio, né, gente?
0: Potássio,
1: banana
0: é potássio. Pois é, ele nunca mais trouxe ali, ele traz umas bananas, traz umas frutas ali, deixou de trazer, não sei o que foi que houve. Você chateou ele, foi?
1: Não.
0: Chatearam ele aqui, porque ele nunca mais ele trouxe aqui umas frutas, nem nada, nem...
1: Tá rapaz, faltando. Ele deve estar doando pra alguma instituição.
0: Algumas estão indo pras empresas pra questão que são naturais.
1: Uhum.
0: Em nossos empreendimentos em si, né? Um exemplo da rede de hotéis Cajuína, são dos produtos, do suco, a vitamina em si. Né? Tipo, um exemplo, cajá. O cajá é nosso mesmo, do plantio nosso. Tem alguma das unidades em si, a gente bota lá a redezinha ali, tudo, prepara, pega a polpa, deixa armazenado um bom tempo, que aí às vezes não tá no período, né? Do cajá, aí chega ali. Mas são frutas ali já típicas do Nordeste que estão aqui à disposição. A gente citou aí do hotel, da rede de hotéis Cajuína. Então é nisso. Então a gente fala assim, ó, a gente tá no momento aqui falando de saúde, olha só que a gente liga tudo, né? A gente tá, fala de saúde, nem falamos agora um pouco da creatina, do fortalecimento em si, que é, fala, aí já pula ali, já passa pra questão de um outro método de saúde também.
1: Que é, são as frutas naturais. As
0: frutas em si.
1: Quem se hospeda na rede de hotéis Cajuína sabe quem tá falando aqui.
0: A Net, você pode pegar, tem até um vídeo, pode colocar só as imagens aí do Hotel Cajuína Beach, que ele, inclusive, foi o Franli mesmo que gravou.
1: Foi.
0: Né? Ele tava gravando, mostrando as imagens.
1: Olha aí, ó. Pronto. Muito bonito aí, ó.
0: Aí tem um chalés, está ao vivo na TV Verdes Campos. TV Verdes Campos, você acompanhando aí pela Parabólica, canal 123, ou nosso canal do YouTube, onde está acompanhando também as imagens, tá na tela, ou o aplicativo GF Play. Nesse momento tá mostrando aqui um chalés. A Nete, e é bem ventilado, linda, ó, você verifica, tem uns pés ali, ó, bananeira ali, tudo, pé de goiaba, caju que é bem típico ali, então tem caju, então os chalés é bem ali, não tem, tá bem, tá asfaltado, é na terra, na areia, ó, tem um chalé bem no meio da areia, fica uma cabaninhazinha mesmo, parece aquelas cabanazinhas de índio, né, uma tocazinha ali, e é o que, moral? Orca.
1: Quem esteve aí conhecendo e que disse que queria um desse na casa dela é a Joelma, né? A cantora Joelma. Queria um chalé desse na casa dela.
0: Gente, os colegas cantores sempre participam, sempre vão. Quando vão fazer shows em Parnaíba ou na região do litoral? Se hospedam lá.
1: É.
0: Tem vários e vários cantores que estão indo lá. O Neto lá do Mastruz com Leite. Sempre fica lá também. Fica. A Joelma foi, gostou demais. O Hungria teve lá também. Ficou hospedado em um desses chalés aí. Esse chalé, né, é natureza.
1: É coisa linda, rapaz. A gente a gente fica encantado, né? De verdade mesmo, muito bonito, bem arborizado, muitas frutas também, tá ali, ó. Bananeira.
0: Praia. Aí eu olhando pra isso aqui, deu vontade.
1: Fica, dá vontade, hein?
0: Rapaz, dá
1: vontade,
0: vontade
1: de encerrar
0: demais.
1: Aqui, pegar o carro, ó, se mandar.
0: Rapaz.
1: A gente fica louco pra conhecer, pra estar lá. Quando a gente vê um espaço desse bem aí, gente, maravilhoso, a vontade é só de estar aí, chegar aí.
0: A área infantil, tem quadra de areia. Prática esportiva. Olha a banana, a gente fala em banana.
1: Olha agora, a banana.
0: Na frente do chalé, aí a pessoa, eu posso tirar? Pode. Claro que você não vai tirar ali o cacho pra poder levar pra casa, né? Você viu uma banana madura, duas ali, você, pronto, tá ali à disposição, pode tirar. O caju, eu posso tirar? Pode tirar o caju ali, claro também, não vai tirar uma sacola de caju e esvaziar ali a planta ali pra levar, né, em si, mas pegou um, dois, três ali, pode realmente tá levando. Tem um chalé que ele é chalé família, duplo. Ele tem. Eles são praticamente dois andares. Tem o de baixo, terra ali, pode ficar ali as crianças, aí a esposa, o casal pode ficar em cima ou vice-versa aí. E aí tem chalés com banheira, chalé com piscina, tem uma variedade enorme. Além dos chalés, que são super confortáveis, possuímos apartamentos. E uma outra opção também, que é a hospedagem fracionada, onde você só paga o tempo de permanecer. Ó, mostra na imagem da TV Verdes Campos, uma churrasqueira. Rapaz, num chalé tem tudo isso. Você vai no chalé, aí o chalé lá tá, ó. Churrasqueira, banheira, piscina, tem com essa modalidade. Uhum. Climatizado, que nem precisa, porque é muito frio, mas tá ali à disposição. O pessoal ainda. Ele tá chegando no BR Obró também, mas tá ali. Porque eu digo que não precisa, né? Porque fizemos um sistema de climatização em si.
1: Uhum.
0: Você verifica a coloração em si, ó, do chalé. São pretos, bem cinza. É. Utilizamos uma tinta. Que tipo térmica ali,
1: Ibis,
0: a questão do sol, do calor, a temperatura. Entendi. Que se não tivesse essa tinta ali, que é uma tinta especial.
1: Não sabia.
0: Pois tem essa tinta ali que aí ela protege contra
1: os raios. Ela protege a parede, entendi.
0: Para poder não passar,
1: não esquentar muito,
0: que aí,
1: né?
0: O sol batendo ali na parede, aí do outro lado tá quente também.
1: Uma quadrazinha para você praticar o futebol, hein?
0: Ah, meu amigo, as cadeirazinhas de praia, você ficar aceitada, cheio de pé de coco, todo arborizado ali, muito plantio. 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
1: 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Bom, mas vamos botar o Franli para trabalhar. O Miguel Sena disse que toma creatina, né? Tô tomando creatina.
0: Miguel Sena é do Bem Bom.
1: Bem Bom.
0: Mas lá é Bem Bom. É o que é? José de Freitas, é?
1: Eu acho que é essa região aí, né, Miguel Sena? Qual é a região aí do Bem Bom?
0: Onde é Bem Bom? Bem Bom fica onde? Mas é Bem Bom mesmo lá.
1: É Bem Bom, é, Miguel Sena?
0: Pergunta para ele aí, de onde é esse Bem Bom? Rapaz, é uma cidade Bem Bom.
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1: 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Mas, rapaz, ele trabalha aqui com a gente. Mas, Jacques, tem um outro produto que é importante a gente falar. Antes, eu quero que você responda, Jackson, uma ouvinte nossa. O nome dela é Rosângela. E ela tá perguntando pra você, Jackson, qual é o produto GF8 que ela pode usar para infecção urinária. É... Agora ligue seu microfone aí, viu, meu jovem? Ah. É para infecção urinária. Da marca GF8, qual a gente poderia indicar para ela buscar uma solução? 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
0: 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Anete, eu falei aqui algumas inflamações, infecções, eu não sei nem qual foi a causa lá da morte, não sei se citaram aqui, do nosso colega lá, o Epaminondas, da região de Barras. Eu não sei qual foi a causa da morte, o pessoal até em Barras pode estar citando. Foi um grande comunicador, um grande radialista, ele veio até pro... ia fazer parte do Sistema Verdes Campos. Ele era de... começou daquelas rádios, a Rádio AM, uhum, né? E aí veio aqui...
1: a gente recebeu essa notícia, né? E a gente tentou confirmar com o nosso correspondente lá de Barras, que é o Adilson, né?
0: Isso, ele confirmou.
1: E aí eu perguntei para ele, ele me confirmou que realmente ele tinha falecido. Então, e a gente aproveita até essa oportunidade para desejar nossos pêsames, meus sentimentos, né? A família dele.
0: Aos familiares e amigos.
1: Do, o jornalista locutor Epaminondas, né? Que ele é da região mesmo.
0: Acho que em conversa comigo mesmo, o meu número... o meu tinha enviado aí o Marcelo.
1: Sim.
0: Que aí eu não tinha.
1: Tá aqui. Aqui fala assim, vou ler aqui. Com profundo pesar que comunicamos o falecimento do nosso amigo e comunicador Francisco Epaminondas, conhecido mais como Nenê. Sua voz marcante e seu carinho ficarão para sempre em nossas lembranças e em nossos corações.
0: Envia para a produção.
1: Certo. Vou mandar aqui para a produção. Só um minutinho, produção. Deixa eu botar aqui no jornalismo, né?
0: Isso. Então, Epaminondas foi um grande comunicador ali da região de Barras ali. Eu me lembro dele que aí ele foi... Ele não sabia muito mexer em computadores.
1: Mandei aí no número da TV aí, professor.
0: O Adilson foi ensinar ele lá a dar esse suporte.
1: Foi, ó, verdade.
0: Pra você ver que aí ele até tava preparado. Olha só como é que é o ser humano em si, o coração bondoso dele. Uhum. Ele me pediu pra poder, Jackson, posso trazer um rapaz aqui pra poder ele me ensinar, mexer aqui algumas coisas.
1: Tá aí, a foto dele.
0: Mexer ali. O forte dele era na voz, né? De aí ele tá falando ali, falando. Trabalhou em diversas rádios, uhum, inclusive na Rádio de Barras, quando era Rádio Clube AM de Barras. Era do finado lá também, saudoso deputado, como eu gostava de ser chamado, Cabelouro.
1: É.
0: Né, que Deus o tenha também. Tá aí, Francisco Epaminondas.
1: O Nenê.
0: Nenê. Então. Que Deus tenha um bom lugar, um grande comunicador. Aí ficou lá.
1: Descanse em paz.
0: Em nome da Rádio Verdes Campos FM de Barras, do Sistema de Comunicação Verdes Campos. Nossos sentimentos aí a familiares e amigos. Não sei a causa, né? Falaram da questão da idade, mas era um homem novo, né? Então, assim, já é para poder verificar a questão do cuidado em si.
1: Por isso que você precisa cuidar da sua saúde, viu? Independe da sua idade, para evitar...
0: Procurar um médico. Principalmente no interior, tem aquele preconceito. O homem em si, primeiramente, tem aquele preconceito, né? Um exemplo, vamos citar um exemplo num preconceito. É no 40 anos, que faz o 40, mora? Tá feio já?
1: O exame da próstata?
0: Isso. 40. Olha aí, 40.
1: Franli fala abertamente aqui que ele faz. Ele nunca deixou de ser homem por conta disso, pelo contrário. Ele tá cuidando da saúde dele, ele tá. Então eu acho que o homem tem que acabar com isso. Gente, nós estamos 2026, pelo amor de Deus.
0: Ele disse que não tem mais o toque, não. Mas mesmo se tivesse ainda o toque.
1: Hoje
0: lá,
1: existe exames. Hoje tem a tecnologia, está muito avançada na área da medicina no Brasil. Então hoje já tem exame que não precisa mais de toque.
0: É, porque tem aquele pessoal mesmo que já tem aquele preconceito. É. O homem em si tem aquele preconceito de, olha, eu vou deixar aqui tocar e tudo, botar o dedo. Tem que verificar. É uma questão de saúde para poder prevenir.
1: É a saúde, né? Em primeiro lugar.
0: A saúde, totalmente em primeiro lugar. Eu estava até verificando, também estava acompanhando ali na Central de Jornalismo, que aí a gente já fala em saúde. Teve um tema bem discutido na internet.
1: Uhum.
0: Que aí eu fui analisar, observar. Eu concordo com a senhora que ela pegou e falou. Acho que a gente pode até preparar depois um vídeo também em cima, assim, já da hora. Uhum. Ia ter que procurar. Mas ela fala que ela é a favor, ela só é atendida com médico ginecologista mulher. Ela não se sente bem com homem.
1: Com homem.
0: Sim, né? E ela até falou no vídeo, olha, deveria ter, nessa profissão em si, ser mulher. Porque é mulher que entende uma outra mulher. Uhum. Mulher que ela falou uns relatos realmente que vale a pena, né? É. O pessoal pegar e observar, assim como urologista. É difícil ver mulher urologista.
1: Né? Mulher, se tem, eu nunca vi.
0: Se tem, também eu discordo, né? Mas ginecologista tem ali o homem. Então, imagina, você tá com sua esposa, tá ali, tá, por exemplo, gestante, uhum. E aí vai, né? É bem estranho, mas enfim, tá ali, é a profissão, ele estudou em si, né? Mas cada um tem sua opinião ali, se é a favor, se é contra e tudo, tem uns que se sente melhor, tem outros que gostam mesmo que seja o homem em si, do médico. O importante é buscar o atendimento de saúde, uhum. E buscar o médico, independente ali do profissional, em si.
1: Você não pode se automedicar, você precisa independente. Agora, qual é o nosso papel aqui? 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
1: Concordo com você. Agora deixa eu ver aqui que tem mais um recadinho aqui. Deixa eu procurar. Ah, disseram que tem. Você estava perguntando se o bem bom é bom e onde é que fica o bem bom. E o Miguel, você não mandou o recado aqui.
3: Bom dia, Edson. Bom dia, Jacques. Bem bom é aqui. Município de Jatobá do Piauí, viu? Tem um povoadozinho bem bom. Agora aqui é bem bom de verdade. Eu tô conversa não, viu?
1: Olha aí, teve outra pessoa que falou aqui, deixa eu ver.
4: Bom dia, Miguel Sena é do Bem Bom, aqui de Campo Maior, que vai para Castelo.
1: Tá vendo?
4: Bem Bom, a comunidade lá.
1: Quem vai para Castelo? Outra pessoa falou, Bem Bom fica na PI que vai para Castelo do Piauí. Mas ele falou Jatobá do Piauí
0: Jatobá,
1: também.
0: Jatobá, você já sabe bem na divisa. Pô, o negócio é bem bom. O pô, bem bom é bem grande mesmo.
1: É bem bom mesmo.
0: É bem bom e é grande, viu? Porque valeu, pega ali esses municípios ali já, tanto Campo Maior, pedaço de Campo Maior, Jatobá.
1: Uhum.
0: Então, rapaz, fiquei curioso em conhecer ali o Bem Bom.
1: Uhum.
0: Tem nomes aí de cidades. Um exemplo, um lugar que eu tenho vontade de ir, de visitar, é Nova York. Mas é Nova York, Nete. No Maranhão.
1: Ah!
0: Nova York. Temos nossa afiliada, a Rádio Verdes Campos de São João dos Patos, onde quero deixar um abraço especial a todos aí da região, São João dos Patos e região, tipo, tá? Nova York. Tem diversas cidades ali que abrangem a redondeza da rádio. Guadalupe, já no, uhum. Na parte do Piauí, que aí pega, tem a questão da represa. Né? Então, assim, diversas cidades, em nome ali da cidade de São João dos Patos. Tem lá, rapaz, pastos bons, olha só.
1: Maravilha.
0: Então, assim, diversas cidades. Falando em diversas cidades e falando no estado do Maranhão, né, a gente quer deixar uma novidade também aqui em primeira mão.
1: Ah, bora.
0: Amanhã,
1: uhum.
0: Né?
1: Ah,
0: especialmente, tem estreia do Maranhão. Pela primeira vez na história,
1: uhum.
0: Do centro do Maranhão, o centro maranhense. Você pega o mapa do Maranhão, coloca seu dedo bem em cima, bem no meio, vai dar na cidade de Esperantinópolis.
1: Oh, coisa boa, rapaz.
0: Um abraço a todos aí da cidade de Esperantinópolis e região, né? Tem Lago da Pedra, Lago uhum. Do Junco, tem diversas cidades ali ao redor. Então, que é amanhã,
1: uhum.
0: Nosso programa Domingo no Clube será gerado, né? A nossa rede, o satélite, será posicionado, direcionado para a cidade em seguida subir o sinal.
1: Uhum.
0: Então, vai ser gerado direto do interior do Maranhão, tá uhum. Ali, valorizando essa região, valorizando uhum. A cidade. A cidade em si vai mostrar, o nosso locutor vai falar né, apresentar a cidade. Tem muita gente que é do Maranhão que não conhece a cidade de Esperantinópolis. Uhum. Então ele vai trazer um pouquinho da cidade, o que é a cidade, pontos turísticos.
1: Olha aí que legal.
0: Dizer ali essas informações e engrandecer. Que esse é o nosso papel em si, do sistema de comunicação.
1: O que a gente quer é isso.
0: É fazer com que conheçam e fazer com que o pessoal que esteja no sul, no norte, principalmente no sul do país, possa ter esse contato direto com os seus familiares. Alguém que não viu, um exemplo. Ah, o pessoal, eu moro em São Paulo, mas há muito tempo eu não vejo, não encontro minha família que mora no interior do Maranhão. Tá aqui. Se você não viu alguém, deixou. Olha, eu sou da família. Tá, eu fui nascido em tal lugar, eu tenho parentes nessa região, e a rádio tá ali, tá pegando. Um exemplo, o Maranhão é coberto 70% através de nossas rádios locais terrestres. O Piauí também, mais 70%. O solo do Piauí é uma cobertura de ponta, quase de ponta a ponta. Isso eu falo através de afiliados terrestres. Se for realmente através da parabólica, é 100%. Porque nas residências ali tem a antena parabólica, pegou, botou o canal de áudio, botou o canal de vídeo, deixando ali à disposição. Então, vale a pena você acompanhar a programação amanhã, né, no domingo no clube, gerado direto de Esperantinópolis. Você vai poder mandar pelo esse número do telefone mesmo em si, da rádio. Você pode mandar nele, né? Sua mensagem. E o de lá também continua, com a afiliada de lá. Lá é uma história interessante, até de superação. Quando fomos na cidade, visitamos lá, já para verificar o ponto onde ia colocar a torre e tal, a loja. Franley sempre contava a história. A gente até parou. Tem até um vídeo dele depois, vou até colocar na programação. Pedir para poder procurar e colocar na programação. Onde ele fala. Que quando, antigamente, né? Lá, quando ele era bem maguinhozinho lá, tinha um. Acho que se ele tivesse uns 40 aqui, ele tinha muito lá. Mas ele, quando. Como o pessoal chama? Camelô? Que o dele era laboratório. Ele vendia produtos de laboratórios para farmácias. Né? E aí ele visitou essa região. Eu não me recordo, é o nome da cidade antes. Pedreiras já fica para trás. É bem próximo já de Esperantinópolis, uma cidadezinha antes de chegar a Esperantinópolis. Ele disse que chegou, tem um morro, quase uma serra bem grande, baixaram ele lá. Aí ele parou comigo, ele, olha, tá vendo isso aqui? Isso aqui era um morro, eu tinha uma belina, a belina não conseguia subir, eu tive que limpar ali, já tarde, limpando para poder fazer o caminho.
1: Tem muita história nessas estradas do Maranhão.
0: Fazer o caminho para poder subir, cheguei até lá no meu destino, esperei, tava com fome, cheguei, o dono da farmácia pegou e viu ele lá sentado.
1: Passou a manhã toda.
0: Passou a manhã toda, porque ele passou a noite lá. Torando brita mesmo lá, querendo subir. E aí, ele disse que era uma buaca, zona enorme para poder subir. Esse morro, o carro não conseguia subir. Derrapava, deslizava ali o pneu, né? E aí não conseguia atravessar esse morro. Mas com muita luta conseguiu, chegou no destino, fez ali a questão da. Queria fazer a questão da venda, foi oferecer. E, infelizmente, demorou bastante. O dono da farmácia estava vendo ele lá, e aí. Depois atendeu todo mundo, ele morrendo de fome, chegou lá e, sim, você, o que é? Ele, não, ele se identificou, sou do laboratório, vim trazer aqui, então, esses produtos, esse. E ele...
1: Não quero, já tenho aqui.
0: Então, assim, ele ficou, ele carregou aquilo, ele nunca mais piso nessa cidade. Não venho mais aqui. Aí saiu magoado, chateado, porque assim, por que que ele não foi despachado logo antes?
1: A TV, ele, né? Conta essa história, realmente.
0: Por que ele não foi logo despachado antes? Então, tal que hoje isso, ele coloca em prática.
1: Ele dá prioridade a representantes.
0: Anete, pode chegar aqui o governador do estado do Maranhão, o governador do Piauí. O governador chegou ali, tem um representante também para poder ele atender. Prioridade é o representante. Ah, tem uma pessoa muito importante. Não, mais importante é o representante. Então é a valorização. Ele não deixa esperando, para não perder tempo, porque ele sabe que é precioso. Ele precisa daquilo ali. Ele, pelo menos para dizer um sim, um não, ou então receber e conhecer os produtos em si, é nisso. Ele sempre me pede essa prioridade. Não deixe esperando. Coloque, ele é bem pontual. Ele, ó, não deixe esperando. chegou, veja o que é, então atenda. Pare o que estiver fazendo. Se tiver no meio de uma reunião, se não for muito importante, dá uma saidinha ali, receba o pessoal, esse representante, e valorize, porque ele sentiu na pele. E a segunda foi que ele disse que não ia pisar nunca mais na cidade, mas acabou pisando. E retornou realmente de uma forma diferente, levando,
1: né,
0: ali sua própria loja, que é as lojas do produto GF8, loja de ótica produto GF8.
1: E a rádio?
0: E a rádio, que é um meio de comunicação em si, que vai abranger toda aquela região, né? Que aí valeu muito a pena. É um orgulho enorme dele, uma satisfação grande, que muitos me perguntam: ah, mas pra que tanto isso? Pra que isso? Pra que aquilo? Mas o objetivo tá aqui, é esse. É a gente levar a informação, levar ali qualidade pra você, mostrando a realidade, sem papa na língua nem nada. O pessoal, eu não vou falar, porque eu sou de lado A, lado B. Primeiro, aqui a gente nem tem lado, né?
1: Concordo,
0: de direita, de esquerda, a gente não tem. Somos um dos únicos, eu ainda me atrevo a dizer ainda, o pessoal fica chateado, não tô nem aí, que o proprietário em si, que no grupo empresarial, não tem vínculo político, né? A gente não tem vínculo político nenhum. A gente, na verdade, acaba formando ali, alguns colegas acabam saindo para poder tentar uma candidatura e tudo. Alguns não conseguiram. Um exemplo, tem que fazer um trabalho, Nath. Não é só assim, porque eu tô aqui, sou comunicador, eu vou me candidatar e vou ganhar a eleição, porque eu falo. Não, não é assim. É o forte, eu vejo muita gente,
1: tem
0: principalmente
1: que ter um caminho
0: médicos.
1: Pra trilhar primeiro.
0: Médicos, tá lá muitos médicos, são excelentes médicos, aí vão pra política pra quê? Acaba se perdendo e pronto, perdemos um bom médico. O pessoal da segurança, tá lá um excelente.
1: Cantor.
0: Aí acaba, pronto, aí cantou, aí se estraga, jogador se estraga. Aí tem locutores em si também, e aí acaba se perdendo. Um exemplo, lá em Campo Maior tem o Eduardo. O Eduardo, a porca comeu ele, foi quantos? Ele teve alguns votos aí. Ele saiu para ser candidato a vereador, e saiu cedo, né? O Eduardo é uma pessoa boa, gente boa demais, é nosso locutor da Rádio Verdes Campos de Campo Maior. Tem um trabalho lá brilhante em Campo Maior, né, na parte da comunicação. Aí foi para vereador em si, no modo, assim, às pressas, e aí não teve muito voto. Aí teve poucos votos ali, não sei o que foi que houve. Que aí um dia desse eu cheguei na casa dele lá, passei por lá, Campo Maior, eu vi a família enorme e tudo. Aí eu fiquei pensando, mas rapaz, como é que pode? Só se esse pessoal vota fora, então, aí não votaram em ti aqui. Mas é assim. Tem que ser feito, é porque a população queria ele na rádio, não na Câmara Municipal. Então, assim, tem outros colegas, enfim, e aí estão fazendo esse trabalho. Mas o principal trabalho nosso em si, da gente aqui, você não vai ver, do Franli, recebeu convites para poder sair candidato a prefeito.
1: Ele não quer.
0: Eu me lembro ainda dos convites que chegaram, e aí teve uns ali que falaram, se deixasse ele fazer o que realmente é para ser feito, beleza, agora se vier outro, não, você vai fazer isso, tem que fazer isso, tem que devolver isso, tem que tirar isso aí, já não é com ele. Então tem que ser realmente o ponto exato. O que ele ainda faz gratuitamente é indicar, passar as ideias de fazer alguma
1: coisa. E ele faz abertamente aqui, ele orienta.
0: Alguns prefeitos que chegam aqui, conversam, aí ele.
1: Ele tem umas ideias muito boas, amigo.
0: Tem. A única coisa que ele fala é isso, ó. Cuide do povo, repasse, ele não pede nada em troca. Só atenda o povo. Principalmente ele pensa no homem da terra, no homem do campo, de valorização ali. Porque é desvalorizado. O pessoal tá ali na roça, não tem o que comprar. E aí uma vez ele falando: prefeito, compre aí do seu homem do campo, do seu agricultor, compre dele, que vale a pena você. Imagina você, Jatobá do Piauí. Jatobá no Piauí, como tu citou agora há pouco aí, é a capital da melancia. Aí a prefeitura em si, eu não sei se fazem isso, né? Se não fizerem, é bom fazer. O pessoal aí de Jatobá no Piauí, o órgão público, a prefeitura em si, compra a melancia do agricultor e coloca na rede municipal ali de ensino, coloca para as crianças, coloca nos hospitais em si, se puder, se for certo, viável, mas coloca ali na educação, dá para as crianças, no lanche, ali na merenda escolar, uma vitamina, é excelente, é fundamental. Então, Anete, bateu ali o relógio.
1: Nossa, deu... 12 horas passou rapidinho, hein? Meio-dia.
0: Bateu. Tocou a campainha.
1: Tocou a campainha, meio-dia.
0: Tocou a campainha, ó.
1: Olha aí, tá com a campainha.
0: Rapaz, meio dia.
1: Muito
0: Se
1: bom.
0: Faz a rede em algumas das nossas afiliadas que precisam seguir a programação local. De algumas retransmissoras seguem ali o seu jornal. Nossas afiliadas no Piauí, do Ceará, do Maranhão e todo o Brasil aí permanece conosco. No Jornal Verdes Campos, segunda edição, edição especial aí com o Fábio Brito, né? O Galegão aí já tá de folga hoje, né? Tá na ele fala na verdinha. Ele fala, tá na verdinha hoje.
1: Sem
0: álcool. Mas qual é a sua verdinha? É o Fran Max? É o HM? É o cafeína, que são tudo verdinho também. Mas ele tá na alta verdinha dele lá. Então... Um abraço, Nete.
1: Valeu,
0: bom final Jaco. De semana.
1: Se cuida, hein? Vai cuidar você dessa também. Garganta aí, que você tá precisando também descansar, relaxar também. E cuidar. Falar menos.
0: Isso.
1: Falar menos, porque ele tá falando muito a semana todinha.
0: Pois é, dá um descanso.
1: Vamos agradecer as bênçãos recebidas nesse dia de hoje, final de semana. Eu tô lembrando as pessoas que a partir de segunda-feira eu tô de férias.
0: Não é?
1: A partir de segunda-feira, férias, graças a Deus.
0: Eu vou, Anete, nas suas férias, já pegando aqui um pedacinho do horário, nas suas férias, como é que vai ser? Eu falei de Esperantinópolis, vai estar lá amanhã, a programação, a rede vai estar direcionada a Esperantinópolis. Na TV Verdes Campos vai estar o Irlande com links ao vivo direto do resort até o Cajuína Náutico Clube, mostrando o resort ali na TV Verdes Campos, canal 123. Você vai estar de férias, segunda-feira, né?
1: É.
0: Merecidas férias, descansos, vão ali bom. No lugar da Net Campos, vamos fazer um rodízio com nossos locutores, valorizando ali cada região, né? Cada uma de nossas afiliadas. Você já ouviu a afiliada lá de Barras, um Piauí, de Granja, no Ceará.
1: De Campo Maior,
0: no Piauí.
1: São João dos Patos.
0: São João dos Patos, no Maranhão, de Coroatá, Coelho Neto, enfim. Em todas as nossas afiliadas, cada uma delas, para poder representar um pouquinho ali da Net Campos, porque não tem como colocar uma pessoa só, porque né, é a rainha do rádio. Não dá, só
1: obrigada,
0: se colocasse todos
1: meu
0: ali
1: amigo, olha, agradeço o carinho de todos vocês, tá bom? Agradeço a colaboração também, a compreensão e o apoio sempre que a gente tem do nosso diretor Jacques aqui. E quero que todos fiquem na paz. Como diz o Franli, eu só estou querendo realmente bênçãos, as orações, que todos nós precisamos desse momento. Então vamos rezar, né, Jackson? Já, Fábio Brito e a edição especial de sábado do Jornal Segunda Edição. Tchau, tchau, até a próxima.
5: Quem fala aqui é Franli. Quero dizer o seguinte, para você ter êxito na fé, você precisa ter fé. Se você não tiver fé, você não vai ter êxito. Saiba de uma coisa, que um dos melhores remédios, melhor antibiótico, é a fé. Você quer que dê certo sua fé? Se concentre, levante as mãos para cima, se encoste em qualquer, numa parede, em qualquer coisa, e peça a Deus aquilo que lhe interessa. E tenha fé. Se você fizer isso, vai dar certo. Quem está falando aqui é Franli. Essa oração foi feita aqui na sede da Rede Rádio Verdes Campos, com todos os funcionários daqui da rádio. Todos nós fizemos com fé, pedindo para que você tenha saúde, nossos ouvintes, nossos queridos amigos. Então, só quero lhe dizer para você, tenha fé. E reze conosco esse Pai Nosso.
6: Pai Nosso que estais nos céus, santificado seja o vosso nome. Venha a nós o vosso reino, seja feita a vossa vontade, assim na terra como no céu. O pão nosso de cada dia nos dai hoje. Perdoai as nossas ofensas, assim como nós perdoamos a quem nos tem ofendido. E não nos deixeis cair em tentação, mas livrai-nos do mal. Amém. Ave Maria, cheia de graça, o Senhor é convosco. Bendita sois vós entre as mulheres. Bendito é o fruto do vosso ventre, Jesus. Santa Maria, Mãe de Deus, rogai por nós, pecadores. Agora e na hora de nossa morte. Amém.
7: Esse Pai Nosso e Ave Maria é um oferecimento da família da Rede de Rádio Verdes Campos SAT e suas afiliadas. Para todas as pessoas que estão nesse momento passando por situação difícil nos hospitais, com a Covid ou com outras doenças. E também para todas as famílias que estão sofrendo porque perderam seus entes queridos. Rogamos a Deus que Ele console cada coração sofredor nesse momento tão difícil nas nossas vidas. 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

0: Olá, boa tarde, meio-dia e mais 7 minutos. Começa agora o seu Jornal Verdes Campos deste sábado, hoje 22 de agosto do ano de 2026. E estes são os principais destaques de hoje. Conselho Regional de Medicina do Piauí alerta para risco de interdição parcial na maternidade UAL Ferraz em Teresina. Bolsa de ostomia. Pacientes da rede municipal de saúde relatam falta de abastecimento e má qualidade dos dispositivos. Ministério Público do Piauí recomenda implantação de ponto eletrônico para servidores em município piauiense. Bebê de 1 ano morre afogada em balde de água dentro de casa em Cidade do Maranhão. Operação fiscaliza estabelecimentos e apreende materiais da rede elétrica no Maranhão e mais 6 estados. Ceará tem 55 cidades com alerta de ventos intensos neste sábado. Líder na produção de coco, Ceará usa casca do fruto para gerar energia no PCI. Brasil e Estados Unidos retomam negociações comerciais após conversa entre Lula e presidente americano. Denúncia: bebê morre após ser atingido na cabeça por bisturi durante o parto. Enseja 2026. Provas serão aplicadas amanhã em todo o país. Atualiza a caderneta. Dia D da vacinação acontece neste sábado em todo o país. E ainda, INSS libera empréstimo sem biometria a aposentados e pensionistas. Estas e outras informações você confere no seu Jornal Verdes Campos de hoje, que está apenas começando.
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0: Agora são 12 horas e 9 minutos, 12 e 9.

Muito bem, minha gente, estamos chegando nesse comecinho de tarde de sábado para o nosso último jornal da semana. E eu começo pedindo a sua licença para entrar na sua casa e saudá-lo com muito carinho. Eu sou Fábio Brito e falamos ao vivo da rede de rádio Verdes Campos Sat, via satélite para todo o país, através do sinal da antena parabólica. Estamos ao vivo para o mundo inteiro pela internet. E é claro, você já pode nos sintonizar aí na sua cidade e região, através de uma das emissoras afiliadas à nossa rede de rádio. Essa é a rádio da vovó, do amigo caminhoneiro, do homem e da mulher do campo. Com você, onde você está? Vamos nessa, Brasil, acerte a hora, não se perca no tempo. São 12 horas do amigo caminhoneiro, do homem e da mulher do campo. Com você, onde você está? Vamos nessa, Brasil,

0: o coordenador pedagógico. Um abraço pessoal que trabalha nas escolas. E hoje também celebramos o dia do folclore. A data lembra a cultura popular, as lendas, as danças, as festas e as tradições passadas de geração em geração. Olha, hoje também celebramos o dia de Nossa Senhora Rainha, mediadora da paz. A festa de Santa Maria Rainha foi instituída por Pio XII, isso no ano de 1954. Olha, o Boa Tarde desse sábado vai para uma cidade piauiense que está de aniversário. Isso mesmo, celebrando mais um ano de emancipação política. Essa cidade, ela é conhecida como Cocal da Estação, foi desmembrado do município de Parnaíba. Alô, Cocal no Piauí, boa tarde. Aniversariante do dia, não é? Olha, Cocal no Piauí fica ali na fronteira com Luiz Correia, né? É ali pertinho do litoral. Faz limite com Luiz Correia, Bom Princípio do Piauí, ali também coladinho está Buriti dos Lopes, Caraúbas do Piauí, Piracuruca, Cocal dos Alves e também faz fronteira com o Ceará. É bem ali no limite de Viçosa do Ceará e Granja. Ao leste limita com Granja no estado do Ceará. Olha, Cocal está distante 226 quilômetros da capital piauiense. Hoje celebra 78 anos. Parabéns. População estimada em 26 mil habitantes. Olha, quando for visitar Cocal Piauí, não deixe de conhecer lá. É um atrativo turístico, viu? A Cachoeira do Engenho Velho. É uma espécie de queda d'água, né? Com água clara, ali na divisa com o Ceará, ideal para banho e trilhas. Então vale a pena você conhecer. Lá também é um ponto muito turístico, né? Histórico, inclusive, que é a estação ferroviária. É um dos prédios mais antigos, não só daquela região norte, mas eu diria de todo o Piauí, que já foi reformado, que resgata a identidade cultural cocalense ligado aos antigos trens, é a estação ferroviária. E também não deixe de visitar a igrejinha de Nossa Senhora do Rosário, antiga e tradicional. É um marco religioso católico na comunidade. Boa tarde, Cocal, no Piauí. O nosso som está ecoando na região.
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0: Vamos nessa, vem comigo. 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Curta a nossa transmissão, dê um like, compartilhe o nosso link agora aí na sua rede social, no seu grupo de WhatsApp. Permita que os seus amigos, mais pessoas, possam também nos assistir pela internet. E falando em TV, já estamos ao vivo também pela TV Verdes Campos, canal 123. Do sertão à cidade, dos campos ao litoral. Rede TV Verdes Campos com você, aonde você está. Vamos nessa, Brasil, trazer o destaque inicial deste sábado, né? Hoje é sábado, vamos aqui com o nosso destaque e tem uma denúncia em relação à saúde do Piauí. Atenção. Olha, Conselho Regional de Medicina do Piauí alerta para risco de interdição parcial da maternidade UAU Ferraz em Teresina.

processo de ultrassonografia paralisado devido à falta do equipamento na unidade, especialmente aos finais de semana. Diante disso, o conselho estendeu pela segunda vez o indicativo de interdição ética por 30 dias. A Fundação Municipal de Saúde, FMS, tem até o dia 10 de setembro para realizar as adequações necessárias e assim garantir o funcionamento regular do atendimento do setor. Entre as medidas a serem adotadas está a oferta regular e diária do exame de ultrassonografia, instrumento essencial para avaliar o desenvolvimento do bebê e da mãe durante a gravidez e também decidir o melhor procedimento em casos de urgência. Olha, com o fim do prazo, se as medidas não forem adotadas, o Conselho Regional de Medicina do Piauí poderá aprovar a interdição ética do setor, ficando o serviço de ultrassonografia totalmente paralisado até que as medidas necessárias sejam implementadas. Olha, eu lembro que no dia 11 de agosto, o diretor técnico e um médico plantonista do Cianca assinaram o termo de responsabilidade recíproca, informando o estado da unidade e o indicativo de interdição ética parcial. Na ocasião, os profissionais também se comprometeram a acompanhar a implantação das medidas necessárias para regularizar o atendimento. Vamos aguardar aqui uma decisão correta e justa por parte da direção dessa maternidade e, é claro, também da Fundação Municipal de Saúde, para que possa providenciar as medidas necessárias e urgentes para que essa maternidade possa atender muito bem os pacientes, sobretudo mães e crianças, que diariamente são atendidas nesse local.

Olha, o Conselho Regional de Medicina do Piauí divulgou esta semana que a unidade mista de saúde, o professor Alferraz, o Cianca, em Teresina, está sob iminência de ter o serviço.

0: Vamos nessa, agora são 12:19, 12:19. Um abraço aí o pessoal que nos acompanha agora através de uma das nossas emissoras afiliadas à rede de rádio Verdes Campos Sat, aí no Piauí, no Maranhão, no Ceará, aquele abraço. Muito obrigado pela sintonia. Olha, muito boa tarde você que tá chegando em casa agora. Foi trabalhar hoje? Hoje é sábado. Muitos servidores e funcionários estão de folga, não é verdade? Agora tem muita gente trabalhando. Muitos trabalham meio turno, né? Só até meio-dia, é isso? Só até meio-dia. Então, estão chegando do trabalho em casa. Então, um abraço carinhoso, obrigado pela sintonia. Você que está de folga hoje, não, Fábio, hoje eu não fui trabalhar. Já estou almoçando. Eita, coisa boa. Bom apetite. Tá de frente pro prato, né? Muito obrigado também aí, que você tenha um bom descanso nesse comecinho de tarde. Olha, um abraço aí aos nossos amigos ouvintes, comerciantes, comerciários, empresários aí do setor privado, acompanhando a gente também nesse sabadão, você que está na sua empresa, a empresa não pode parar, não é verdade? Então você está trabalhando aí, o trabalho dignifica o homem e a mulher, graças a Deus. Estamos aqui nós também trabalhando nesse sabadão. Um abraço pessoal que está de plantão aí nos hospitais, nas escolas, com o radinho ligado, aplicativo GF Play sintonizado também, aqui no Jornal Verdes Campos, segunda edição. Quero também estender essa saudação para os nossos amigos motoristas. Olha, nesse horário, que tem de motorista ouvindo a gente, meu amigo, é muita gente, né? É muita gente. Um abraço aí aos taxistas, motoristas de aplicativo, pessoal que tá pegando aí o ônibus pro interior, viu? Você vai pra onde? Fábio, eu vou rever mamãe, papai, meus parentes, vou pro interior. Uma excelente viagem, viu? Boa tarde, amigo passageiro. Alô, caminhoneiro, subindo e descendo serra, viajando por esse Brasil afora, que você tenha um fim de semana abençoado. 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
0: Vamos nessa, Brasil. Agora são 12 horas e 27 minutos, 12h27. A partir de agora, os canais da comunicação já estão abertos para a sua participação. Olha, se você tem aí uma denúncia, uma reclamação aí do seu bairro, da sua rua, do seu povoado, do seu interior, você já pode mandar mensagem. Olha, pode mandar mensagem de texto, aqui já muitas mensagens chegando. Mensagem de texto, mensagem de voz, mensagem de vídeo, pode mandar para mim. Vamos colocar aqui na nossa programação. Porque aqui você tem voz e vez. E daqui a pouquinho a gente vai movimentar aqui os nossos repórteres nessa tarde de sábado para deixar você bem informado do que acontece em cada região aí de todo o Brasil.

0: Olha, para começar de conversa, deixa eu mandar um abraço aqui ao pessoal de Hidrolândia, no estado do Ceará. É o Luiz Martins, né, Luiz Martins? Ele faz parte da banda de música aí do estado do Ceará, já tá mandando mensagem, parece que é um convite, né? É um convite, Luiz? Então já vou colocar aqui o seu áudio no ar, viu? É, lá tem um grande evento que vai acontecer nesses dias em Hidrolândia, no estado do Ceará. Olha, vamos fazer nosso primeiro intervalo e já você confere muita informação. Eu começo com uma denúncia: bolsas de ostomia. Pacientes da rede municipal relatam falta de abastecimento e mais ainda, má qualidade dos dispositivos. E já tem notícia do Maranhão: tragédia, bebê de 1 ano morre afogado em balde de água dentro de casa. Meu Deus, misericórdia. Depois do intervalo.
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0: Vamos nessa, agora são 12:34, 12:34, de volta ao vivo com o seu Jornal Verdes Campos, segunda edição, informação com precisão e credibilidade. Olha, daqui a pouquinho teremos uma denúncia aqui no jornal de uma mãe do interior do Piauí denunciando que o filho dela foi esquecido dentro de um transporte escolar. Já já os detalhes. Olha, muito boa tarde você que nos acompanha através do aplicativo GF Play. Você pode nos ouvir ou nos assistir agora nesse aplicativo. Lá tem o dispositivo da rede de rádio, onde você clica e vai nos escutar, nos ouvir, aí no seu telefone celular. Ah, eu quero assistir, eu quero ver a imagem do jornal pela TV. 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Aí você dá um clique lá, clicou, abriu uma tela no seu telefone celular. E aí, com certeza, você vai ter a informação na palma da sua mão. Muito obrigado, você que está em qualquer parte do Brasil e do mundo, nos ouvindo ou nos assistindo pelo aplicativo GF Play. 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
0: Vamos nessa, vem comigo. Agora são 12 horas e 38 minutos, 12h38. Olha, também ao vivo pela TV Verdes Campos, canal 123, antena parabólica, via satélite para todo o Brasil. Boa tarde, você que tá agora em casa, no aconchego do lar, tá assistindo a gente, não é não? Te peguei. Tá assistindo a gente na hora do almoço. Muito obrigado pela sintonia. Olha, vamos trazer informações agora, informações que chegam do estado do Piauí. Infelizmente, não é uma informação boa. Morre em Teresina a delegada Vilma Alves, primeira delegada negra do estado. A informação foi confirmada agora há pouco pela família. Olha, a delegada Vilma Alves morreu aos 79 anos na capital piauiense. A informação foi divulgada agora há pouco pela família nas redes sociais. Ela estava internada na unidade de terapia intensiva UTI de um hospital particular da capital após sofrer um infarto. Até o momento, não foram divulgadas informações sobre o velório e o sepultamento. Com uma trajetória marcada pelo pioneirismo na Polícia Civil do Piauí, Vilma Alves foi a primeira mulher a comandar a Delegacia da Mulher no estado do Piauí, também a primeira delegada negra do estado. Ao longo de 36 anos de atuação como delegada e de quase 5 décadas dedicadas à segurança pública, Vilma Alves ganhou destaque pelo trabalho no combate, principalmente à violência contra a mulher e na defesa dos direitos das mulheres em todo o estado, em todo o país. Os nossos pêsames à família nesse momento de dor, família da delegada Vilma Alves, de fato uma referência na segurança pública do estado. Seu exemplo de luta e trabalho ficou para todos nós. Nós aqui da Rede de Rádio Verdes Campos SAT, que por diversas vezes a entrevistamos, falando do seu trabalho, falando dos seus projetos. Os nossos pêsames à família enlutada. Agora são 12 horas e 41 minutos, 12h41. Olha, informações aqui do interior do Piauí. O Ministério Público do Estado recomendou à Prefeitura e Câmara Municipal de Boqueirão do Piauí a adoção de medidas para implantar, regularizar e aperfeiçoar o controle de jornada e frequência dos servidores públicos municipais. A recomendação foi expedida pelo promotor de justiça Vinícius Nunes de Paula, da Promotoria de Justiça de Capitão de Campos, no âmbito de um procedimento administrativo instaurado para acompanhar e fiscalizar o controle de frequência dos servidores dos poderes executivo e legislativo do município. Então, na recomendação, o Ministério Público estabeleceu o prazo de 90 dias para que a Prefeitura e a Câmara implantem ou adequem um sistema eletrônico de controle de frequência que seja seguro, individualizado e passível de auditoria. Então, a orientação é que o mecanismo utilize de forma preferencial identificação biométrica, digital ou facial. Então, o recado é para a Prefeitura e Câmara Municipal de Boqueirão do Piauí, que a partir de agora esses locais devem implantar o ponto eletrônico para servidores municipais. Olha, estamos recebendo aqui uma denúncia do interior do Piauí de uma mãe, é isso? Uma mãe revoltada porque o filho dela foi esquecido dentro de um transporte escolar de uma cidade do Piauí. Qual é a região lá? Hã? Vamos confirmar a região. Vamos ouvir aqui a voz dessa mãe que tá denunciando, né? O filho dela foi esquecido dentro do transporte escolar. Vamos lá.
7: Porque o que aconteceu? A falta de atenção com os profissionais, né, no caso, que trabalham dentro do ônibus, onde...
0: Município de São Miguel da Baixa Grande, Piauí.
7: Crianças de 4 anos até 9 anos, por aí assim. Então, acredito eu que profissionais assim têm que ter uma atenção redobrada, se é que é profissional, né, mesmo exercendo a função. Meu filho, ele tem 7 anos, ele muitas das vezes cochila no banco do ônibus, no trajeto da escola, porque a gente é da zona rural, e acontece dele cochilar. Nesse dia que ocorreu esse incidente com ele, ele cochilou no banco, todos que estavam dentro do ônibus sabiam que ele tinha ido dentro do ônibus, mas na chegada da escola...
0: Por não, tá aí o recado da mãe, o nome dela é Marta Maiane, né, a mãe, e aí ela disse que uma monitora admitiu que sabia que o menino estava no ônibus, mas não teria conferido se todos os alunos estavam desembarcados. Então, uma denúncia dessa mãe, a família pede explicações por parte da prefeitura, a prefeitura já se manifestou, né, vamos ver se a prefeitura já disse alguma coisa. Então a família, ela cobra explicações e medidas para evitar que situações parecidas voltem a acontecer, né, com o seu filho ou com outros alunos aí. Eu acho que tem que ter uma atenção muito maior, redobrada, em relação a transporte escolar, sobretudo aí no desembarque, no embarque dessas crianças. Parece que tem um recado aí do prefeito, é isso? O prefeito Francisco Bispo, que é o prefeito lá de Baixa Grande do Ribeiro, através das redes sociais, ele lamentou o caso e classificou o episódio como uma falha pontual dos responsáveis pelo transporte. Segundo ele, os profissionais envolvidos são considerados responsáveis, mas podem cometer erros, né? Então tá aí a mensagem do prefeito da cidade de Baixa Grande do Ribeiro. E que outros municípios também possam redobrar a segurança e atenção em relação a transporte escolar. Eu acho que isso é fundamental. Olha, vamos trazer informações agora do estado do Maranhão. Vamos acionar a nossa central de jornalismo ali de São João dos Patos. Nesse sábado, vamos movimentar o Messias. Tem informações aí da região. Cadê você? Boa tarde, Messias. Quais são os fatos que movimentam essa região maranhense?
8: Boa tarde, Fábio Brito. Boa tarde aos ouvintes da Verdes Campos SAT. Bom trabalho para você na bancada do jornal. E agora vamos com informações, Fábio, aqui da Central de Jornalismo de São João dos Patos, nesta tarde de sábado, dia 22 de agosto. Olha, o PROCON de Imperatriz atuou e aplicou multas que somam mais de R$1 milhão contra duas empresas que atuam no segmento de transporte de passageiros por aplicativo no município. A autuação ocorreu após o órgão receber mais de 500 denúncias de consumidores relacionadas à prática de motoristas que estariam negociando diretamente com os passageiros valores diferentes daqueles previamente apresentados no aplicativo. Olha, Fábio, segundo o PROCON, a conduta dos motoristas parceiros das plataformas multadas foi analisada com base nas normas previstas no Código de Defesa do Consumidor, especialmente as relacionadas ao dever de informação, a vinculação da oferta e a proteção contra práticas publicitárias enganosas. Somadas as duas penalidades aplicadas às empresas, chegam a R$1.671.265,76. O PROCON orienta que consumidores que identificarem cobranças adicionais ou tentativas de alteração do valor informado inicialmente aguardem todas as provas da possível irregularidade, principalmente registro de conversas com os motoristas. As denúncias podem ser feitas presencialmente na sede do PROCON Municipal de Imperatriz ou pelo WhatsApp, disponibilizado exclusivamente para o recebimento de denúncias desse tipo. Anote esse número, WhatsApp para denúncias, 99991-310111. E com essas informações, eu volto à bancada do Jornal Verdes Campos, segunda edição. A todos, um bom final de semana.
0: Ok, Messias, muito obrigado, viu, pelas informações aí do estado do Maranhão. Olha, do Maranhão, vamos aqui para o Ceará. Olha essa informação que chega do Ceará. Inclusive, quero mandar um abraço pro pessoal que nos acompanha agora aí na cidade de Alto Santo e Limoeiro do Norte, no estado do Ceará. Eu tô mandando esse alô porque nessas cidades, um grupo de ciclistas saíram dessa cidade do Ceará rumo a São Paulo, né? Fizeram aí uma aventura até a cidade de Aparecida. E ontem eles chegaram a Aparecida, São Paulo, né? Na bicicleta, na bike, de bicicleta. Que coisa interessante. Nós temos aqui a voz, gente, do ciclista Marcos Freitas. Ele tem 60 anos, meu amigo, 60 anos. Ele mora em Morada Nova, que é uma outra cidade aí também do Ceará. Tem o Jean Fábio, de 56 anos, de Alto Santo. E o Newton César, de 60 anos, de Limoeiro do Norte, do Ceará. Então eles partiram do Ceará para São Paulo. Vamos ouvir aqui, eles estão satisfeitos, né? Porque conseguiram chegar a São Paulo de bike.
9: Boa tarde. Como eu sempre vinha falando, olha lá no fundão, Aparecida do Norte é o nosso
10: destino.
9: Chegamos, gente, graças às orações de vocês, graças à motivação de vocês, graças a Deus, graças a Nossa Senhora Aparecida. Estamos finalizando a nossa missão. Obrigado, obrigado a vocês todos por tudo. Valeu!
10: Chegamos. Valeu, irmão!
9: Valeu, valeu, valeu!
10: Valeu!
9: Abraço a todos!
10: Outras missões virão. Gratidão sempre. Namastê.
0: Valeu, valeu. Tá aí. Um abraço. Parabéns aí para os cearenses. Tá vendo, gente? Que coisa interessante, né? Aqui também é atividade física, é aventura. Você se aventurar. Então aí os caras têm entre 56 e 60 anos. Cidade Limoeiro do Norte, Morada Nova. Um abraço para todo mundo aí. Alto Santo também, muito obrigado. Com certeza os parentes estão ouvindo a gente agora, satisfeito aí que eles conseguiram chegar até o seu destino. Olha, vamos trazer participação popular. Vamos ouvir o povo. Olha, boa tarde, Fábio. Estou assistindo o Jornal Verdes Campos, segunda edição aqui no povoado Sobrado. Município de Coelho Neto. Coelho Neto é o Lindomar que tá lá, é? Alô, Lindomar, um abraço, pessoal de Coelho Neto, Maranhão, acompanhando a gente. Olha, deixa eu mandar um abraço aqui pro amigo, rapaz, acabou de mandar mensagem pra mim. Fábio, eu tô aqui viajando, tô ouvindo você aqui no carro, rapaz, que coisa boa. Um abraço aí pros motoristas, aproveitando o final de semana pra viajar, né? Um abraço para minha amiga Renata, o seu esposo Raimundo. Alô, Raimundo, rapaz. Cadê você, Raimundo? Olha, o casal tá nesse momento na estrada. Eles já saíram do Piauí, eles moram em Teresina, no Piauí. Estão indo para Maranhão. Vão para fazenda, é? Tá indo para fazenda. Estão na estrada ouvindo aqui o jornal. Um abraço, viajantes. Renata e Raimundo, esse casal teresinense que está indo aí para o estado do Maranhão e na companhia aqui da rede de rádio Verdes Campos Sat. Boa viagem, boa viagem. Olha, tem ouvinte chamando, participação popular.
11: Boa tarde a todos. Estão ligados aí no Jornal Verdes Campos Sat. Eu me chamo Antônio Wilson e eu queria mandar um alô pro meu pai, Antônio Roseno, e minha mãe Maria das Graças, e a minha irmã Lindal, lá no povoado Araçaz, zona rural de Sigifredo Pacheco, e a todos que estão ligados no Jornal Verdes Campos Sat.
0: Tá certo, meu amigo, um abraço para vocês aí, muito obrigado pela sintonia. 994-4750-82. 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
12: Boa tarde, meu amigo Fábio Brito. Quem fala aqui é o Antônio Marcelino, do Olho da Guzenep, Cidade de Freitas.
0: Diga lá.
12: A senhora Dona Lúcia, é um prazer te convidar todo o povão de modo geral para uma dança de São Gonçalo hoje,
0: sábado,
12: 22 de agosto, lá na comunidade Caiçara do Iziza.
0: Pô, não.
12: Quando terminar o São Gonçalo, tem um grandioso leilão. É, agradeço o comparecimento de toda a senhora Dona Lúcia, a Caiçara do Iziza, no Cipo Zé de Preto. Abraçar as cozinheiras, o pessoal que estão fazendo os assados, aí na Caiçara. E meu amigo Paraíba, meu amigo Chico Ziza, na Caiçara do Iziza. É hoje a dança de São Gonçalo e um grandioso leilão. Agradeço a senhora Dona Lúcia e família.
0: Tá bom, meu querido. Tá certo, um abraço pessoal do São Gonçalo, hoje vai ter muita dança popular e vai ter também muito assado, né? Confraternização, as mulheres agora estão aí no forno, assando as galinhas caipira, os porcos, não é não? Tô sabendo. Participação não para.
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0: Diga, José.
13: 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Aproveitar também e dizer que no dia 5 de setembro, vem aí, dança de São Gonçalo, é, na seu Antônio Jorginho e Dona Zaldete, no São Luís, no povoado São Luís, tá bom? Todo mundo tá convidado. Aí tem leilão e muita coisa boa. E também no dia 5 de setembro, vem aí, as novenas de São Francisco. 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Vai ter jogo à tarde e leilão também à noite, novena, tá bom? 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
0: Tá certo, Zé Neto, um abraço para você, muito obrigado aí pela audiência, muitos católicos já se preparando para a festividade de São Francisco, né? 4 de outubro é dia da festa de São Francisco. Mais participação.
14: Boa tarde, Fabrício. Tá falando minha Jaqueline, Cidade Alta, bairro Carrasco. Eu quero fazer uma reclamação sobre essa água. A água do Carrasco não está prestando. E as pessoas querem que a gente pague água, os homens querem que a gente pague água e não tem água.
0: Não tem água.
14: Água do Piauí.
0: E como é que pode?
14: E não tem água. Como é que a gente vai pagar uma taxa sem ter água? Bom dia, boa tarde.
0: Boa tarde, amigo. Olha, quando é que vão resolver a situação do abastecimento de água do bairro Carrasco? Cidade Alta. A gente tem falado constantemente desse problema aqui no jornal. É, a reclamação já foi passada para Águas do Piauí, mas até agora, pelo visto, não tem solução. Então, a ouvinte está dizendo que a água não está boa. Já está escassa, né? Já chega com dificuldade, aí a qualidade é duvidosa, aí não vai. Atenção, direção da Águas do Piauí, se manifeste. O que que a empresa está fazendo em termos de projeto, de ação concreta para resolver o problema da falta d'água aí nessa região de Altos? Não só Altos, né? Mas é preciso que haja um planejamento mais ostensivo, né? E direto em outros municípios também, porque a demanda ela também vem de outras cidades do Piauí em relação à água. Olha aqui o Ronaldo Adriano. Fábio, eu quero saber se alguém tá precisando de um casal para trabalhar. Ô Ronaldo Adriano, trabalhar de quê, meu amigo? Diga para mim. Hã? Ah, trabalhar como caseiro. Então vamos lá. Ronaldo Adriano quer saber se alguém tá precisando de um casal para trabalhar como caseiro. Ele está querendo esse tipo de trabalho. O contato dele está aqui, viu? 0869-9596-4809. Ele mora na cidade de Altos. Um dia desse, um amigo meu de Alto Longar, inclusive até divulguei aqui, pediu que estava precisando de uma vaga de um caseiro. Eu acho que ele já ocupou, mas eu vou verificar. Mas é o seguinte, ó. Você que mora nessa região do Piauí, tá precisando de um caseiro, um casal para morar na sua propriedade, no seu terreno? Então ligue para cá, que tem uma pessoa interessada.
15: Boa tarde, Fabrício. Eu só não pego os produtos para me vender, porque eu tenho um transporte, sou deficiente físico.
0: Pô, não.
15: Mas se não fosse, eu ia pegar os produtos, todos os produtos para me vender na minha casa. Eu dava na vida civil aqui.
0: Eu compreendo a sua observação. O senhor é deficiente, aí mobilidade reduzida, não pode ser um agente de venda. Mas deixa eu dizer uma coisa pro senhor, como é o nome dele? Hã? Bernardo, né? Seu Bernardo Lisboa. Deixa eu dizer uma coisa pro senhor. É o seguinte, você pode ser o agente de vendas, aquele presencial que a gente chama, né? Aquele que vai de casa em casa. Mas como o senhor tem redução de mobilidade, então você pode ser aquele agente, se o senhor quiser, claro. É o agente de vendas pela internet. Pela internet. Aí você vai, você pega o celular, pega os seus contatos dos amigos, da família, dos grupos. Aí você vai mandar. Aí mandar aqui as informações dos produtos, vai oferecer os produtos para o seu público através do celular. Você não sai do celular, não precisa ir na casa. As pessoas já conhecem o senhor, já sabem da sua dificuldade. Então, se o senhor quiser, você pode ser um agente de vendas só online, pela internet. Aí você vai ganhar dinheiro da mesma forma. Tá bom, meu amigo? Você entendeu? Entendeu, né? 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E você pode ser esse agente em qualquer canto do Brasil. Pessoas que têm pouco tempo, né? Porque tem outros afazeres, aí não quer muitas vezes sair de casa, tal e tal. Então você pode ser um agente também pela internet.
16: Boa tarde, Fábio Brito. Eu sou o Paulo Henrique, aqui do Aldo Meio, José.
0: Diga, seu Paulo.
16: Piauí. Estou ouvindo o jornal aqui pelo telefone, celular. E peço um alô para o padre Zé Maria e Dona Antônia lá no Jardim, Bom Jardim. Ali próximo às Corredeiras, o compadre Chaguinha, sua esposa também e sua filha. Deus abençoe o Tom Chaga, o pai Tom Chaga também. E também um alô para o Tica Sula e tia Tonha lá na Várzea Grande, minha prima Livramento. Deus abençoe. Boa tarde, eu sou Paulo Henrique, aqui da Aldo Meio, José de Freitas.
0: Tá bom, meu amigo, um abraço para você, muito obrigado pela participação. Vamos fazer mais um intervalo, já já tem informações da campanha nacional de vacinação. Hoje é o dia D de vacinação. Você já levou seu filho para se vacinar? Você que é pai, que é responsável? Então fique atento aí, porque hoje é o dia D em todo o país. E daqui a pouquinho essa denúncia, ó. Bebê morre após ser atingido na cabeça por bisturi durante o parto. Meu Deus do céu. E já já tem informações do INSS. É porque o órgão liberou empréstimo sem biometria a aposentados e pensionistas. Detalhes, já já.
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0: Vamos nessa, agora são 1:07, 1:07, de volta ao vivo com o seu Jornal Verdes Campos, segunda edição, informação com precisão e credibilidade. Olha, Jornal Verdes Campos, segunda edição, também ao vivo através da TV Verdes Campos, canal 123, antena parabólica, via satélite para todo o país. Muito boa tarde, você que está em casa agora no aconchego do lar, família reunida, assistindo a gente aí na sala da sua casa. Já almoçou? Ah, já almoçou, tá descansando. Bom descanso para você. Você que está chegando em casa nesse momento, seja bem-vindo também à nossa programação. 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
0: Vamos nessa, Brasil. Agora são 1:11, 1:11. 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
0: Vamos nessa, Brasil. Agora.

ação. Inclusive, nós temos aqui o vídeo, né, gente? Tem o vídeo do acidente. Os caras roubaram, assaltaram o motorista. Ele seguiu os bandidos e atropelou o bandido. Já, já os detalhes. Bora, recebendo aqui uma denúncia da capital piauiense. Pacientes que dependem de bolsa de colostomia relatam dificuldades para receber os materiais pelo SUS na rede municipal de saúde da capital do Piauí. Olha, a Fundação Municipal de Saúde informou que aguarda a entrega dos produtos pelas empresas fornecedoras. Então a recomendação é trocar a bolsa a cada 3 dias, com exceções de acordo com a necessidade de cada usuário. Segundo relatos, em período de calor mais intenso, o material ele costuma durar menos tempo. No caso agora, né? De muito calor. Olha, a bolsa de ostomia é um dispositivo utilizado por pacientes que passaram por cirurgias no sistema urinário ou intestinal. Colocada, fixada ao abdômen, ela coleta fezes ou urina e permite que a pessoa mantenha a higiene e a rotina diária. Então, é um instrumento fundamental para garantir esse atendimento. Vamos esperar que esse problema seja resolvido o mais rápido possível. No Piauí, mais de 2.000 pessoas precisam desse auxílio. Está faltando, principalmente na capital do Piauí. Lamentável. Olha, lamentável também a morte de uma criança em Timon, no estado do Maranhão. Um bebê de apenas 1 ano de vida morreu afogado ontem após ser encontrado com a cabeça submersa em um balde com água dentro da própria residência do bairro Novo Tempo, em Timon, no estado do Maranhão. A mãe havia se ausentado por poucos minutos do cômodo para colocar o outro filho para dormir, segundo informações da família. Ao retornar, ela encontrou a criança dentro do balde do recipiente e acionou vizinhos e equipe de emergência. Apesar das tentativas de socorro, o bebê não resistiu. O corpo foi encaminhado ao IML de Timon para os procedimentos periciais. Que tristeza, né? Isso aconteceu em Timon, no estado do Maranhão. Olha, vamos trazer esse caso agora que está tendo muita repercussão no Brasil. O motorista reage e mata 2 ladrões em São Paulo. Inclusive, nós temos imagens aqui na tela da TV Verdes Campos, canal 123, sobre as imagens que mostram o momento em que o motorista é abordado pela dupla em uma moto, levaram tudo o rapaz no carro, depois o homem seguiu os bandidos. Então, o motorista reagiu a um assalto e matou 2 ladrões em São Paulo. O caso reacende o debate sobre os riscos de reagir a uma abordagem criminosa. Olha, isso aconteceu ontem às 7 horas da manhã. Kaique Alves Teixeira, 20 anos. Esse é o nome do motorista. Ele saía de casa. Não é? E aí foi abordado. Foi abordado pela dupla. E ele entregou os pertences, mas encontrou a dupla pouco depois e jogou o carro contra a moto, prensando os dois contra a parede de uma casa. Inclusive, você tem imagens aí no momento da colisão, olha aí. De forma rápida, né? O motorista estava perseguindo os bandidos, jogou o carro para cima da moto. Eduardo dos Santos e Natan da Silva, 18 anos, morreram no local. Kaique não ficou ferido. Com os suspeitos, a polícia encontrou um revólver, 5 celulares e 2 alianças. A moto era roubada. Segundo a polícia, o motorista agiu em legítima defesa e não foi preso. Os investigadores agora tentam identificar a origem dos objetos.
Olha, especialmente.

Especialistas em segurança pública orientam que vítimas não reajam a assaltos. Ao perseguir os criminosos, o motorista colocou em risco a própria vida, né? E também a vida de outras pessoas. Então é um caso polêmico. Evidentemente que muita gente concorda com esse tipo de abordagem. Essa reação, a gente sabe que existe um perigo iminente em se fazer isso. Mas está aí um caso que ganhou repercussão nas redes sociais, as imagens fortes aí, sobretudo da colisão aí desse carro contra a dupla de ladrões que morreram no local.

0: Olha, vamos trazer informações agora do estado do Piauí. Vamos aqui movimentar a nossa central de jornalismo da região ali de Barra. Lá está posto Adilson Carlos, tem informações nessa tarde de sábado. Alô, Adilson Carlos, boa tarde.
1: Boa tarde a você, Fábio. Boa tarde, ouvintes da Rede Verdes Campos Sat em todo o Brasil. Trazendo agora os destaques da central de jornalismo da Verdes Campos Sat aqui na cidade de Barras Norte do Piauí. A Polícia Militar do Piauí recuperou uma pistola Glock G17 pertencente a um policial militar que havia sido roubada na noite anterior na Praia de Atalaia, em Luiz Correia. A ação resultou na prisão de um homem e na apreensão de um adolescente suspeito de participação no crime. O roubo aconteceu por volta das 18 horas, quando a cabo Ravena foi abordada por dois criminosos que levaram seu armamento institucional. Após o acionamento do Copom do 24º Batalhão, equipes do 2º e do 20º Batalhão, com o apoio do setor de inteligência, iniciaram as buscas. Na manhã seguinte, uma denúncia anônima informou sobre disparos de arma de fogo no bairro Santa Luzia. No local, os policiais apreenderam um adolescente que teria confessado participação no roubo e indicado onde a arma estava escondida. A pistola foi encontrada enterrada no quintal de uma residência, junto com 14 munições. Os envolvidos foram encaminhados para os procedimentos legais. E a terceira fase da Operação Cerco do Maratão foi concluída em Barras com 8 homens encaminhados ao sistema prisional. As prisões preventivas foram decretadas após as audiências de custódia, com base nos elementos reunidos durante a investigação da Polícia Civil. A operação tem como objetivo combater o tráfico de drogas e a atuação de organizações criminosas no município e na região. Segundo a investigação, um dos presos é apontado como líder de uma organização criminosa. Outro investigado já havia sido alvo da segunda fase da operação, mas teria fugido durante o cumprimento das medidas judiciais. Por esse motivo, a equipe policial antecipou o cumprimento do mandato de prisão contra ele durante a terceira fase. Após as audiências de custódia, os 8 investigados foram encaminhados para o estabelecimento prisional e permanecem à disposição da justiça. A operação foi desenvolvida com base em investigação, planejamento e inteligência policial. A Delegacia Seccional de Barras destaca que as ações fazem parte de uma estratégia contínua de enfrentamento ao tráfico de drogas e às organizações criminosas na região. Da Central de Jornalismo da Verdes Campos Sat, aqui na cidade de Barras Norte do Piauí, Adilson Carlos, para o Jornal Verdes Campos Sat, segunda edição.
0: Ok, Adilson Carlos, muito obrigado, viu, pelas informações aí do estado do Piauí. Olha, vamos para o Ceará, notícia boa, positiva, líder na produção de coco no país, o Ceará usa casca do fruto para gerar energia. A usina termoelétrica Energia Pecém de Diamante Energia recebeu a primeira remessa de 880 quilos de biocarvão produzido a partir da casca do coco verde. Lá eles misturam a casca do coco verde com carvão mineral para formar 88 toneladas de carvão híbrido. Então, o primeiro teste de queima em caldeira industrial está marcado para o próximo mês de outubro. Então, esse projeto ele envolve a Universidade Estadual do Ceará, que recebeu 2,7 milhões do programa que trata dessa idealização. Então, o Ceará é o maior produtor de coco do Brasil, isso desde 2020. Um abraço aí aos produtores aí do Ceará, que produzem coco, né? Então, é uma produção muito importante do ponto de vista nacional. Então, lá gera cerca de 74 mil toneladas mês de casca de coco disponível como resíduo. Vamos voltar com participação popular. Vamos ouvir o povo.
2: Boa tarde, Fábio. Sabe?
0: Oi.
2: Olha, o pessoal está ficando revoltado com esses bandidos, isso é vergonha. Você trabalha tanto e aí fazer uma coisa dessa. Eu concordo com esse rapaz que matou esses dois bandidos. É a Regina. Eu concordo. A nota dele é 1000.
0: Tá aí a Regina Campo Maior Piauí, muito obrigado Regina pela participação.
3: tarde, Fábio Brito. Boa tarde, os ouvintes da Verdes Campos SAT. Fábio, quem tá falando aqui é o Zé Filho, aqui do Buritizinho, município de Campo Maior.
0: Diga, Zé.
3: Quero mandar aqui um alô pra minha esposa Maria da Paz, minha filha Lohane, meus irmãos Elias, Cosma, Damiana, Maria Rosa, Norinda, meu cunhado Ramon Leme, Raimundo Firmino, meu amigo Felipe, né?
0: Uhum.
3: E todos aqui do Buritizinho. E muito obrigado aí, tô aqui na participação aqui no ouvindo o programa, né? Boa tarde.
0: Boa tarde, meu amigo, boa tarde também aqui para nosso ouvinte, a França ali da Singapura, município José de Freitas, tá ouvindo a gente, com a família toda. Ah, o rádio é ligado, meu amigo. Jornal Verdes Campos, segunda edição. Bom descanso, França, um excelente final de semana. Muito obrigado pela sintonia.
4: Oi, meu amigo Fábio Brito. Boa Oi. Tarde. Tô aqui na escuta do Jornal da Verdes Campos Site, viu? Mande um alô pra mim, que eu sou ouvinte. O Lourão aqui, Malada Vermelha, próximo a Lago Alegre. Boa tarde, viu? Pra você, uma tarde abençoada. Em nome de Jesus, amém.
0: Amém, graças a Deus. Um abraço pessoal de Lago Alegre, aquela região toda ali, acompanhando a gente. Participação não para. Vamos lá.
5: Boa tarde, Fábio Brito. Aqui é uma pessoa aqui do Cantinho de Água Branca. Tô fazendo uma denúncia referente ao Altoville. Tem um casal aqui no Altoville, que eu não vou citar nome, entendeu?
0: Tudo bem. A senhora não vai citar nome, eu compreendo a colocação. E também, como não há identificação, a gente vai apurar aqui o seu relato direitinho, tá bom, amiga? Um abraço, muito obrigado aí pela participação, região de Água Branca, no estado do Piauí. Mais ouvinte chamando.
6: Boa tarde, Fábio Brito. Fábio Brito aqui em Boa Hora.
0: Ah.
6: Tá, nós estamos com 2 semanas sem água. Água do Piauí.
0: É mesmo, rapaz.
6: Diz que botou umas bombas aqui num poço aqui.
0: Ah.
6: E essas bombas não puxam água. De jeito nenhum. Estamos com 2 semanas aqui sem água. Não tem água nem para lavar nada. Nós estamos aqui tudo sem água, aqui na borda, na água do Piauí. Estamos tudo sem água aqui. Tem gente aqui carregando água do interior para poder se banhar, fazer comida.
0: É mesmo, rapaz.
6: Porque a água do Piauí não está se importando aqui com nada. E nós estamos sem água, estamos com 2 semanas aqui na borda do Piauí.
0: Gente, Francisco. 2 semanas é muito tempo. Olha, você... fica sem água durante um dia, você já sente na pele. Porque todo mundo precisa fazer comida, precisa banhar. Tem os afazeres que você usa água regularmente, não é verdade? Agora você imagina passar 2 semanas. E aí tem que pegar água de onde? Lá da localidade distante. Aí você muitas vezes tem que comprar água. Tem o transporte, tem o tempo, tem um cansaço, gente. É um absurdo, né, não? Então, cidade Boa Hora, Piauí, atenção, Águas do Piauí. O que que tá acontecendo aí, Boa Hora? O ouvinte confirmou que fizeram algumas intervenções, algumas obras. Eu não sei se foi abriu aí a vazão do poço, mas fizeram alguma obra aí para tentar melhorar. Mas, na prática, isso não tá funcionando. Porque 2 semanas sem água... A Águas do Piauí tem que ir via público e divulgar uma nota, divulgar alguma coisa pra gente. Por que que não tá tendo água durante 15 dias aí na cidade? É lamentável. Olha, mais problema de água, meu amigo aqui não para. Fábio, na cidade de Boqueirão do Piauí, no bairro Alecrim. Está sem água, o responsável também é Águas do Piauí. Olha aqui mais uma reclamação. Quem tá falando? Jardel. Jardel, bairro Alecrim, Boqueirão do Piauí, também sem água. Mais ouvinte querendo falar.
7: Boa tarde, Fábio Brito. Boa tarde, toda a grande audiência da rede de rádios Verdes Campos SAT. a mais popular do Brasil. Aqui quem fala é o comunicador Laelson Santos, da região de Boqueirão do Piauí, do povoado Rua 10, município de Boqueirão. Estou ligando para confirmar a audiência, estou aqui assistindo você, acabei de almoçar agora, estou aqui deitado aqui, assistindo você, meu amigo, pela TV, viu? Você está aí todo de vermelho, camisa manga longa. Rapaz, o Fábio é homem duro, viu? Forte abraço, meu amigo Fábio. Estou aqui assistindo você, junto com minha família, a minha esposa Luzimar, todo mundo aqui acompanhando esse noticiário tão importante. Forte abraço, meu irmão.
0: Forte abraço, meu amigo, você que está no alpendre de casa, na varanda, nessa casa de interior, né? As casas de interior tem que ter aquela varanda, né? Para você pendurar as redes. Aí depois do almoço, meu amigo, todo mundo vai direto, fica disputando a rede. Eita coisa boa. É a Rede Tucum, você que acabou de almoçar, tá me ouvindo e assistindo aí na Rede Tucum, descansando, ou tá no sofá da sala? Muito obrigado pela sintonia. Olha mais recado chegando. Olha, boa tarde, Fábio. Fábio, eu tenho um casal de amigos que precisa de trabalho. Envia o número da dona da chácara. É a Letícia. Mas, na verdade, o pessoal está procurando emprego, não é não? Está procurando emprego. Então, se você é dono de uma chácara ou de um sítio, tiver essa oferta de trabalho, então mande para a gente, tá bom? Mande para a gente. Olha, mande abraço aí para o seu José e dona Lúcia, na localidade Tesoura. Onde fica Tesoura? Município de Altos. E também para o Vaqueirinho. Alô, Vaqueirinho, é o Marcos Gabriel, é o Vaqueirinho. Ele diz aqui, ó, somos fã do jornal, maravilha. Pessoal da Tesoura, município de Altos, acompanhando a gente. Olha, vamos aqui com um recado do meu amigo lá de Hidrolândia. É o músico Luiz Martins. Fala que eu te escuto.
8: Boa tarde, aqui é o músico Luiz Martins, o trompete que toca na banda de música Hidrolândia. Amanhã, dia 23, começa o sorteio religioso do distrito de Irajá, São Raimundo Nonato. E esse ano vai ter a participação da banda de música de Hidrolândia, lá no distrito de Irajá.
0: Tá certo, meu amigo Luiz Martins do trompete. Então vai ser amanhã, né? Amanhã, 23 de agosto, inicia os festejos do padroeiro São Raimundo Nonato, distrito de Irajá. Participação esse ano da banda de Hidrolândia. É, o nome da banda é João Rodrigues Magalhães, né? Um abraço aí ao pessoal aí da banda de Hidrolândia, acompanhando a gente.
9: Boa tarde, Fabrito.
0: Opa!
9: Boa tarde a todos que falam o jornal em segunda edição. Olha, Fabrício, esse caso aí que aconteceu com essa criança ficar esquecida no ônibus, é a cidade de São Miguel da Baixa Grande, meu amigo.
0: Exatamente, São Miguel da Baixa Grande.
9: Não é Baixa Grande do Ribeirão, parceiro. É a cidade de São Miguel da Baixa Grande.
0: Baixa Grande.
9: Isto vem acontecendo no Piauí inteiro, em quase em todo lugar. Vem acontecendo esse problema das pessoas deixar as crianças dentro de carro. Isso aí é muito perigoso. A pessoa tem que fazer as coisas com mais atenção, com mais cuidado, para que não isso não possa mais acontecer.
0: É verdade. Um abraço, Valdeci Vieira, Coco Plantado, Zona Rural de São Miguel da Baixa Grande. Então, aquela notícia que vinculamos, ele confirmando que não é São Miguel do Ribeiro, não. Baixa Grande do Ribeiro. É São Miguel da Baixa Grande, né? Porque o Miguel às vezes confunde. São Miguel da Baixa Grande, onde aquela mãe revoltada denunciou que o filho foi esquecido dentro do transporte escolar. São Miguel da Baixa Grande, no Piauí. Mais ouvinte.
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0: 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Olha, vamos fazer mais um intervalo e já já você confere. Campanha Nacional de Vacinação. Atualiza a caderneta. Hoje, sábado, acontece vacinação em todo o Brasil. E já já tem informações do esporte, né? Hoje tem a rodada aí, de mais uma rodada do Brasileirão. Tem Flamengo e Cruzeiro, de novo. Hoje tem Flamengo e Cruzeiro. Aliás, é Cruzeiro e Flamengo, porque o jogo é em Minas, né? Mais um duelo desses grandes times aí da Série A. Informações depois do intervalo.
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0: Vamos nessa, agora são 1h39, 1h39, de volta ao vivo com o seu Jornal Verdes Campos, segunda edição, informação com precisão e credibilidade. 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Olha, vamos trazer informações agora do estado do Piauí. Uma operação da Polícia Civil nesse sábado. Flanelinha é flagrado cobrando R$30 para permitir estacionamento em via pública. Inclusive, nós temos imagens aí do flagrante desse pagamento a esse flanelinha. O flanelinha foi flagrado cobrando R$30 de motoristas para permitir que eles estacionassem os veículos em uma via pública durante um evento realizado na capital do Piauí. A abordagem foi registrada durante uma ação da Secretaria de Segurança, isso foi na noite de ontem. As equipes da Superintendência de Defesa e Proteção do Consumidor e da Gerência de Operações estiveram em pontos onde eram realizados eventos na zona leste e centro da capital piauiense, justamente para verificar situações envolvendo cobranças irregulares e possíveis crimes contra motoristas. Então, durante a fiscalização, e você vê a imagem agora, do flanelinha abordando aí um motorista, os agentes identificaram indivíduos que ocupavam e interditavam espaços públicos para controlar o estacionamento de veículos. Em um dos casos registrado, um flanelinha cobrava R$30 para que o motorista pudesse estacionar o seu carro. Então a situação ela chamou a atenção, por quê? Porque o espaço utilizado para estacionamento era uma via pública, que não poderia ser tratada como área particular pelos responsáveis pela cobrança. Agora, isso acontece sempre, gente. Não é de hoje, não foi a primeira vez, não. Todo evento na capital piauiense, vá, em primeiro lugar, muitos locais não têm estacionamento privado, para começar com o resto. E aí, muitas vezes, quem vai para um evento desse é obrigado a deixar o seu carro onde? Na via pública, na rua, estacionando. E aí tem essa cobrança indevida. Tem festa aí, grande evento, que os caras cobram R$40, é muito, gente. E aí você tem que pagar antecipado. Se não pagar, não fica com o local. Como é que você pode compreender isso? É uma via pública, é uma avenida pública, não é? E aí você tem que pagar para a pessoa lá, porque se não pagar, não vai ocupar o espaço. Então tá aí, esse flagrante que você vê agora também aqui na tela da TV Verdes Campos, canal 123, antena parabólica. Vamos agora trazer informações aqui do estado do Maranhão. O município de Duque Bacelar se despede da ex-prefeita com homenagens culturais. E maranhense suspeito de assalto é morto a tiros na capital piauiense. As informações com ele, Milton Vieira. A informação pede passagem, é contigo. Boa tarde, Milton.
1: Olá, Fábio Brito. Boa tarde, Galego. Boa tarde, audiência. O município de Duque Bacelar recebeu ontem, sexta-feira, o corpo da ex-prefeita Maria Vilmar Machado Bacelar, de 78 anos, que morreu na quinta-feira após enfrentar um câncer por cerca de 4 anos. O corpo foi levado para a sede da Câmara Municipal, onde familiares, amigos, autoridades e representantes da cultura participaram das homenagens. Entre as manifestações, o Boi Majestoso, grupo cultural que teve Maria Vilmar entre as fundadoras, percorreu ruas e avenidas da cidade em uma apresentação marcada pela emoção. A ex-prefeita também recebeu homenagens de moradores e lideranças políticas durante a despedida. O sepultamento foi realizado no cemitério São Julião, em Duque Bacelar. E um jovem de 23 anos, natural de Coelho Neto, morreu após ser baleado durante uma ocorrência de assalto na zona leste de Teresina, no Piauí. O caso aconteceu na tarde de quinta-feira, nas proximidades da BR-343. Segundo a Polícia Militar, Ian Cael Oliveira Pereira estaria na garupa de uma motocicleta quando, acompanhado de outro homem, teria abordado um casal na localidade Fazenda Real. Ainda conforme a polícia, após a ação, os suspeitos teriam sido surpreendidos por um homem armado, que efetuou um disparo. Ian Cael foi atingido na cabeça e socorrido pelo SAMU, mas não resistiu. Uma arma que teria sido usada no assalto foi apreendida. O outro suspeito fugiu, levando os objetos roubados. O homem apontado como autor do disparo ainda não foi localizado. A Polícia Civil deve investigar o caso para esclarecer as circunstâncias da ocorrência. 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
0: Ok, Milton Vieira, muito obrigado pelas informações. Bom final de semana. Olha, bebê morre após ser atingido na cabeça por bisturi durante o parto. O recém-nascido morreu nesta semana, 2 dias depois de ser atingido na cabeça por um bisturi durante uma cesárea realizada no Hospital das Clínicas da Faculdade de Medicina em Ribeirão Preto, estado de São Paulo. O caso aconteceu na terça-feira passada. Após o ferimento, a equipe teria realizado procedimentos médicos. No entanto, o quadro do recém-nascido teria evoluído para hemorragia intracraniana e morreu 2 dias após o nascimento. Em nota, a Polícia Civil de São Paulo informou que investiga a morte do bebê. O caso foi registrado na Central de Polícia Judiciária do município, encaminhado ao 3º Distrito Policial de Ribeirão Preto, que realiza diligências para apurar todas as circunstâncias dos fatos. Em nota, o hospital confirmou o ocorrido e diz a nota: neste momento de dor, o Hospital Ribeirão lamenta o ocorrido e presta solidariedade à família. A instituição instaurou a apuração interna para esclarecer todas as circunstâncias do atendimento. Escreve aqui a direção do hospital nessa nota enviada à imprensa. Olha, hoje é Dia Nacional de Vacinação. Crianças e adolescentes menores de 15 anos podem ser levados às unidades básicas de saúde neste sábado em todo o país para atualizar a caderneta de vacinação. O dia D da campanha de multivacinação coordenada pelo Ministério da Saúde oferece 20 vacinas no calendário nacional para proteger a população. Essa é a primeira vez que a vacina, a Pneumo 20, fará parte da campanha. A indicação é para crianças menores de 5 anos. Então a recomendação é levar a caderneta de vacinação para a UBS mais próxima ou pontos abertos para essa campanha hoje aí no seu município, no seu estado. A equipe do local vai conferir o documento para verificar as doses pendentes e atualizar as vacinas. A campanha vai até o dia 1º de setembro. Olha, estamos recebendo aqui uma denúncia de uma mulher acorrentada e amordaçada, foi resgatada após 5 dias em cativeiro. Inclusive, nós temos imagens aqui desse resgate da polícia. Você que está pela TV Verdes Campos, canal 123, vê as imagens. Policiais militares da Companhia de Policiamento Especializado, ali no entorno oeste, resgataram ontem uma mulher de 24 anos que foi mantida acorrentada e amordaçada pelo ex-marido durante 5 dias no município de Águas Lindas de Goiás. O autor, identificado como Ayrton Rodrigues de Souza, foi preso em flagrante por sequestrar a vítima e mantê-las em cárcere. Tá aí as imagens do momento que a polícia arrombou a casa, resgatou a mulher. No cativeiro, os policiais encontraram a mulher presa com algemas, cordas e uma corrente de ferro. Ela também usava uma máscara no rosto para evitar que vizinhos pudessem ouvir os seus gritos. Após o resgate, a vítima relatou ter sido estuprada por diversas vezes pelo ex. De acordo com a Polícia Militar de Goiás, a mulher era considerada desaparecida pela família desde a última segunda-feira, quando saiu de casa para ir a uma consulta e não retornou. Na data, a jovem estava na região da Morada da Serra quando utilizou um mototáxi para se deslocar até a clínica localizada na Barragem 1. Felizmente, essa mulher foi resgatada com vida, né? E o acusado está preso, que possa ser julgado e pagar por esse crime. Olha, vamos voltar com participação popular. Vamos ouvir o povo. Olha, eu tenho uma imagem aqui de um casal que assiste o nosso jornal todos os dias. Inclusive, essa foto foi mandada ontem, mas ontem não foi possível botar no ar. Eu vou colocar hoje, viu? Tá aqui a imagem desse casal. Rapaz, um homem fica de pé, assistindo a TV, canal 123. Olha aqui. Cadê a mensagem? Boa tarde, Fábio. Olha, eles estão grudados na audiência. Dona Toínia de Martinho e o Kinka Borrego, é isso? Em Dom Expedito Lopes. Grudados na telinha do melhor jornal, diz ela aqui. E disseram que o sonho deles, na verdade, é o quê, rapaz? É ver vocês, não sei, comendo uma galinha molho pardo. Muito bem, que maravilha. Um abraço pro casal, rapaz. Dom Expedito Lopes tá aqui acompanhando o jornal. E aqui a ouvinte disse também: Fábio, aqui é tempo de desmancha de viamento por beiju de forno. É tempo de farinhada, né? Tempo de farinhada também aí na casa, aí na propriedade. Um abraço para vocês. Fiquei muito feliz em ver a imagem desse casal. Dona Toínia de Martinho e o Kinka Borrego. Tá aqui o casal, a mulher sentada numa cadeira de espaguete, o homem aqui de pé com a mãozinha aqui na... Hã? Aqui na parede e a outra aqui. Aqui na cintura, calção vermelho, grudado, assistindo o Jornal Segunda Edição pela TV, canal 123. Que maravilha. Um abraço pro casal. Dom Expedito Lopes, quando eu for nessa região aí, eu não conheço ainda Dom Expedito Lopes. Quando eu for, vou fazer uma visitinha pra vocês, tá bom? Um abraço, dona Toinha, seu Kinka. Muito obrigado pela sintonia. Olha aqui, participação do ouvinte comentando aquela denúncia lá dos flanelinhos, né? Fábio, aqui na cidade de Boa Hora também é assim. Principalmente nos dias que tem evento na Boa Hora. As pessoas cercam uma rua e ficam cobrando para as pessoas colocar o carro e a moto. Como se fosse dono da rua, né? Eu acho que isso acontece em muitas cidades pelo país. Não é só Teresina e Boa Hora, não. Muitas cidades acontece isso. A gente sabe que as pessoas precisam ganhar o seu dinheirinho, o seu ganha-pão. Agora, tem cobranças indevidas, gente. Os caras cobram R$20, R$30, você passa um minutinho ali e não encontra vaga. É um negócio sério. Por isso que tem que haver fiscalização. Olha, sempre acompanhe aqui a boa notícia. Hoje, Fábio, cardápio de hoje, acabei de deliciar cabeça de bode. Minha mãe adora uma cabeça de bode, viu? Hoje também tem início as festas religiosas de São Raimundo Nonato por aqui. Maravilha. Quem tá falando aí, quem é? É o Ananias Júnior. São Raimundo Nonato, no estado do Piauí. Aquele abraço. Vamos trazer agora as informações do esporte. Rodada do Brasileirão. Hoje tem... Novamente, hoje tem Flamengo e Cruzeiro, meu amigo. Se o Flamengo vencer hoje... Viu, Marcelo? Se o Flamengo vencer hoje, o Flamengo vai ser líder. Pelo menos até amanhã, né? Porque o Flamengo tem mais gols pró em relação ao Palmeiras. Chega no mesmo número de pontos, mas vence no saldo de gols. Se vencer hoje, o Cruzeiro. Mas amanhã tem Palmeiras com o Vasco. É jogo transmitido aqui pela rede de rádio Verdes Campos Sat. Vamos saber agora da rodada do Brasileirão. Os jogos que movimentam o sábado e o domingo. Vai, Emanuel.
2: Brito, boa tarde, amigos ouvintes e telespectadores do Jornal Verdes Campos, segunda edição, trazendo agora os destaques do final de semana esportivo, sempre no oferecimento do Óleo Santa Helena. 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Hoje teremos o pontapé inicial da 24ª rodada do Brasileirão. Teremos três partidas neste sabadão. A partir das 16h no estádio do Maracanã, teremos o duelo entre Fluminense e Remo. No estádio Beira-Rio, em Porto Alegre, o Internacional recebe a equipe do Atlético Mineiro às 18h30. E às 20h30 da noite, teremos aí o reencontro, né? Três dias depois, após o jogo da Libertadores entre Flamengo e Cruzeiro, com classificação rubro-negra, Cruzeiro e Flamengo se enfrentam novamente pelo Campeonato Brasileiro no estádio do Mineirão. A rodada vai continuar amanhã com o Clássico Baiano, né? A partir das 16h, na Arena Fonte Nova, o Clássico Bavi, Bahia e Vitória. No mesmo horário, teremos Bragantino e Grêmio no estádio Cícero de Souza Marques. E também teremos transmissão aqui na rede de rádios Verdes Campos Sat a partir das 15h30. Tem Palmeiras e Vasco direto do Allianz Parque em São Paulo. Às 18h30, o complemento da rodada com Chapecoense e São Paulo na Arena Condá, em Santa Catarina. O duelo também entre Santos e Mirassol na Vila Belmiro. E às 19h30, Coritiba e Corinthians no estádio Couto Pereira. A rodada vai ser complementada na segunda-feira. Teremos também rodada do Campeonato Brasileiro da Série B, a 24ª rodada também, hoje, sabadão. Teremos duas partidas às 18h. Teremos o duelo entre Ceará e Londrina na Arena Castelão. E às 18h30, o Cuiabá recebe a equipe do Goiás na Arena Pantanal, no Mato Grosso, em Cuiabá. No domingo, teremos quatro partidas no estádio Moisés Lucarelli. A Ponte Preta recebe a equipe do Avaí. E também teremos o duelo entre São Bernardo e Náutico, no estádio 1º de maio, do ABC Paulista. Às 18h, teremos Operário e Vila Nova no estádio Germano Krieger, em Ponta Grossa, e o Criciúma recebendo aqui do Fortaleza, o Criciúma que é líder do campeonato, recebendo aqui do Fortaleza no estádio Heriberto Wilson em Criciúma a partir das 18h30. Final de semana também que vai ter rodada cheia do Campeonato Brasileiro da Terceira Divisão. Teremos 5 jogos hoje no sabadão e 5 no domingo. Começando por hoje, teremos Botafogo da Paraíba e Guarani no estádio Almeidão em João Pessoa. O Ituano, esse jogo acontece às 17h. No mesmo horário, teremos Ituano e Paysandu no estádio Novelli Júnior em Itu, em São Paulo. E o duelo entre Volta Redonda e Floresta no estádio Raulino de Oliveira, do interior carioca. Todos esses três jogos que eu mencionei acontecendo às 17h. Às 19h30 teremos duas partidas, o Santa Cruz recebendo Caxias na Arena de Pernambuco e o Confiança encarando a equipe do Anápolis na Arena Batistão em Aracaju. No domingo, o complemento da rodada com Inter de Limeira e Figueirense no estádio Major Levi Sobrinho às 16h. Mesmo horário para o duelo entre Maringá e Barra no estádio Willie Davids. Às 17h teremos o duelo entre Brusque e Amazonas na Arena Simon. Maranhão e Itabaiana se enfrentam no estádio Castelão em São Luís às 18h30. E também, fechando a rodada, o Ipiranga recebendo a equipe da Ferroviária no estádio Colosso da Lagoa, no interior gaúcho, às 18h30. E também, final de semana, marca aí as decisões, né, as semifinais do Brasileirão da Série D 2026. Hoje, sabadão, a partir das 17h, no estádio Parque do Sabiá, em Uberlândia. Uberlândia vai receber a equipe do ABC. E amanhã teremos o duelo entre Asa de Arapiraca e Gama no estádio Coaraci da Mata Fonseca, o estádio Fumeirão, em Arapiraca. Dois jogos aí que vão decidir quem serão os finalistas aí do Brasileirão da Série D. Lembrando que essas quatro equipes já conquistaram acesso direto para a terceira divisão do ano que vem. E neste meio de semana, né, que está chegando, teremos aí os duelos dos playoffs. Jogos de ida valendo aí mais duas vagas extras. Lembrando que na Série C de 2026, da Série D de 2026, sobem seis, e da Série C para a Série D do ano que vem, caem duas equipes. Também teremos definição aí no futebol feminino, né? O Brasileirão Feminino da Série A1 chegando na sua última rodada, com todos os jogos acontecendo a partir das 6 horas da noite. Teremos um grande duelo entre Flamengo e Atlético Mineiro no estádio Luso Brasileiro, no Rio de Janeiro. Grêmio e Botafogo se enfrentando no estádio Francisco Noveleto, no Rio Grande do Sul. Juventude Bahia no estádio Alfredo Jaconi, em Caxias do Sul. Corinthians Internacional no estádio de Parque São Jorge, em São Paulo. A Ferroviária recebendo a equipe do Fluminense na Arena da Fonte Luminosa, em Araraquara. Teremos o duelo também entre Vitória e Santos no estádio Barradão, em Salvador. O América Mineiro recebendo a equipe do Bragantino na Arena Independência, em Belo Horizonte. O Cruzeiro encarando a equipe do Palmeiras na Arena do Jacaré, em Sete Lagoas. E o São Paulo recebendo a equipe do Misto no estádio do Morumbi. Lembrando que já temos aí, por enquanto, Corinthians e São Paulo garantidos aí para o mata-mata da Série A1 do Brasileirão. Então, hoje, essa rodada vai definir aí as outras seis equipes que vão aí se juntar a essas duas equipes no mata-mata da competição. E fechando o nosso giro aí pelos jogos, né, que vão agitar esse final de semana, teremos decisão no Brasileirão Feminino da Série A2. Teremos aí o grito de acesso, né? Teremos hoje, né, duas partidas no sabadão, a partir das 16h no estádio Bezerrão, no Gama, no Distrito Federal. O Minas Brasília recebendo a equipe do Ação do Mato Grosso. Primeiro jogo terminou aí 1-0 para a equipe Candanga, né? Então, o Minas Brasília, se empatar, garante aí o seu acesso à Série A1 do Brasileirão Feminino. Também teremos um duelo entre Vasco e Taubaté no estádio São Januário, às 18h. Primeiro jogo deu aí Vascão pelo placar de 2-0. Vasco aí precisa apenas de um empate também para poder subir para a primeira divisão da categoria. E no domingo, a partir das 16h, teremos na Arena do Jacaré, em Sete Lagoas, o Itabirito recebendo a equipe do Sport. Esse jogo terminou empatado em 0-0 na semana passada na Ilha do Retiro. Quem vencer leva um novo empate, leva a disputa para as penalidades. E também, alô aos amigos da capital do estado do Piauí, porque teremos aí, pode ser um dia histórico para o futebol feminino piauiense. O Atlético Piauiense precisa apenas de um empate contra o 3B da Amazônia para poder aí chegar à primeira divisão nacional. Atlético Piauiense 3B da Amazônia, a partir das 17h amanhã, no estádio Lindolfo Monteiro, na capital de todos os piauienses. Portanto, Fábio Brito, essas são as informações aí do final de semana esportivo. Muitos jogos aí vão movimentar os brasileirões das séries A, B, C e D, e também os brasileirões femininos das séries A1 e A2. Um forte abraço, Fábio Brito, e até segunda-feira.
0: Ok, Manuel Lucas, muito obrigado, viu, pelas informações do esporte. Olha, uma última informação: INSS libera empréstimo sem biometria a aposentados e pensionistas. A biometria facial não está sendo mais exigida de aposentados e pensionistas que queiram solicitar empréstimo consignado para desconto na folha de pagamento do INSS, caso eles não tenham o rosto cadastrado no sistema do governo federal. A norma foi publicada essa semana no Diário Oficial da União. Em maio desse ano, o INSS havia aprovado novas regras do consignado, entre elas a que obrigava o reconhecimento do rosto da pessoa. Agora, passa a valer a nova diretriz que dispensa a biometria. No parágrafo 21 do primeiro artigo da instrução, assinada pelo presidente do órgão, o INSS libera o pedido de um empréstimo sem a necessidade do reconhecimento do rosto, mas explica o procedimento que precisa ser realizado pelo aplicativo do órgão. Mais informações sobre consignado do INSS lá no aplicativo Meu INSS. Olha, o nosso tempo não nos permite mais. E por aqui finalizamos o seu Jornal Verdes Campos, segunda edição, deste sábado. Um abraço aí para Raimundo Andrade, Árvore Verde, Cocal de Telha, mandando aqui mensagem pelo WhatsApp. Um abraço, muito obrigado pela sintonia. 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Hoje é sábado, final de semana já chegou, então para você, um fim de semana abençoado. A gente se encontra na segunda-feira, ao meio-dia, com mais um Jornal Verdes Campos, segunda edição. A seguir você confere Marcelo Macedo e o sucesso total. Paz e bem para todos, e é pra frente que as malas batem.
3: Olá, amigo. Quem fala aqui é Franli. Quero dizer o seguinte: para você ter êxito na fé, você precisa ter fé. Se você não tiver fé, você não vai ter êxito. Saiba de uma coisa, que um dos melhores remédios, melhor antibiótico, é a fé. Você quer que dê certo sua fé? Se concentre, levante as mãos para cima, se encoste em qualquer, numa parede, em qualquer coisa, e peça a Deus aquilo que lhe interessa. E tenha fé. Se você fizer isso, vai dar certo, vai dar certo. Quem está falando aqui é Franli. Essa oração foi feita aqui na sede da Rede Rádio Verdes Campos, com todos os funcionários daqui da rádio. Todos nós fizemos com fé, pedindo para que você tenha saúde, nossos ouvintes, nossos queridos amigos. Então, só quero lhe dizer para você, tenha fé e reze conosco esse Pai Nosso.
4: Pai Nosso que estás nos céus, santificado seja o vosso nome. Venha a nós o vosso reino. Seja feita a vossa vontade, assim na terra como no céu. O pão nosso de cada dia nos dai hoje. Perdoai as nossas ofensas, assim como nós perdoamos a quem nos tem ofendido. E não nos deixeis cair em tentação, mas livrai-nos do mal. Amém. Ave Maria, cheia de graça, o Senhor é convosco. Bendita sois vós entre as mulheres. Bendito é o fruto do vosso ventre, Jesus. Santa Maria, Mãe de Deus, rogai por nós, pecadores, agora e na hora de nossa morte. Amém.
5: Esse Pai Nosso e Ave Maria é um oferecimento da família da Rede de Rádio Verdes Campos Sat e suas afiliadas. Para todas as pessoas que estão nesse momento passando por situação difícil nos hospitais, com a Covid ou com outras doenças. E também para todas as famílias que estão sofrendo porque perderam seus entes queridos. Rogamos a Deus que Ele console cada coração sofredor nesse momento tão difícil nas nossas vidas. 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
6: Ok, então, meus amigos de todo o Brasil, olha, chegamos aí no final de semana, é sabadão, é? Ah, então se é sabadão na Verdes Campos Sat, é bom demais.
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2: É verdade, vamos juntos então para mais uma tarde. Tá começando agora via satélite. E aí, pessoal, tudo bem com vocês? Olha, já tava com muito.
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casa com muito carinho. Olha, bença vovó, bença vovó, e que essa bença me traga felicidade e que traga também para você, porque com a fé, com a água e os produtos de F8 salvam vidas e poderá salvar a minha e a sua também. Essa é a rádio da vovó, do amigo caminhoneiro e dos trabalhadores do Brasil, as pessoas que alavancam o Brasil, né? Bota o Brasil pra cima, e aí a gente vai seguindo com vocês então nessa super tarde. Tudo de bom, gente, hoje dia 22, então, 22 do mês de agosto de 2026. Uma boa tarde, vocês chegando. Já ficaram aí muito bem informados no Jornal Verdes Campos, segunda edição. E agora a gente vai começando aqui o nosso programa Sucesso Total Especial de sábado, desejando para você um fim de semana assim, supimpa, um final de semana maravilhoso. Que há de melhor a gente deseja para vocês, tá bom? Ok, você de todo o Brasil, pode mandar aí o teu boa tarde, manda o teu zap, manda o teu alô, fica à vontade aqui com a gente. 86 994 47 50 82, para você interagir, manda aí o teu boa tarde, pede aquela música que você gosta, você que já tá chegando aqui na Verdes Campos para compartilhar com a gente mais uma tarde, tá bom? Vai ser um prazer aqui mandar um abraço para vocês também no melhor sabadão do Brasil. Fim de semana chegou, a

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Vem pra cá porque aqui é bom demais.

Bacana esse sambazinho aí, viu? Aí o grupo Só Pra Contrariar e a voz aí do cantor Alexandre Pires. Você então já curtiu a música Domingo? Olha, um grande abraço, gente. Vamos lá então, porque a nossa tarde tá só começando e estamos aí via satélite pra todo esse país.

0: Até 5 horas e 30 minutos fazendo a alegria aqui da tua tarde de sábado. 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Ok, então, agora 2 da tarde, 25 minutos. E Brasil, chegamos aqui com sucesso total. Olha, você de todo o Brasil, vai mandando aí o teu boa tarde. Vamos lá, vamos trazer as primeiras participações.
1: Ei, boa tarde, meu amigo Marcelo Macedo.
0: Opa, amigão, boa tarde.
1: Antônio Marcelino, querido olho d'água, Zé Silvio Zé Freita, pai, bote aí, eu quero ouvir a música aí, com a banda Malícia de Estrelinha do Céu.
0: Tá certo, então, amigão, um abraço pra você, muito obrigado pela participação, a gente manda já já Estrelinha do Céu com forrozão Cavalo de Pau. Um abraço pra você, então, José de Freitas, o Antônio Marcelino, tá ligado na Verdes Campos Sat, né, Antônio? Ah, Antônio, então teu fim de semana tá começando bom demais aqui com a gente. Alô, boa tarde.
2: Boa tarde, Marcelo Macedo.
0: E aí, amigão, boa
2: aqui
0: tarde.
2: Aqui é o JJ da cidade de Barras.
0: E aí, Jota?
2: Hoje, meu garoto, eu gostaria de ouvir a música de Joaquim Emanuel, Boate Azul. Essa mesma eu vou oferecer pro meu amigo Birbiro, Ribamar, lá no Mercado Central. Ofereço pro Antônio Lino, lá na rua 10 de novembro, e todos os romeiros da cidade de Barras, que no dia 11 de setembro estamos saindo para o Canidé. Obrigado, meu garoto. É nóis. Ok,
0: então, Jota, um abraço aí pros romeiros que vão seguir lá pra Canidé, rapaz, coisa boa. E, claro, esse percurso aí muitos os nordestinos fazem, né? Sentido ao Canidé. É, meu São Francisco, aplausos aí pra São Francisco. Tá certo então, amigão Jota, um abraço pra você, muito obrigado pela participação. Alô, amigo Marcelo, manda aí a música Mudei Demais do Bruno e Marrone. Josela Raquel da Fazenda Pau D'Arco, em Campo Maior, no Piauí. Um abraço pra vocês em Campo Maior. Valeu, Josela, um abraço pra você aí, minha querida.
3: Olá, Marcelo Macedo. Oi. Boa tarde.
0: Boa tarde, tudo
3: boa
0: bem?
3: Boa tarde a todos os ouvintes e a todos que fazem este maravilhoso programa, sucesso total. Desejo um ótimo final de semana abençoado a todos e que Deus nos abençoe. Gostaria de ouvir a música Doce Rosita com o cantor Bartô Galeno. Aqui é a Francisca Souza, de Duque Bacelar.
0: Muito bem, dona Francisca, daqui a pouquinho a Doce Rosita, na voz de Bartô Galeno aqui no nosso sabadão. Olha, você que tá no sítio aí também, nas fazendas, nas chácaras, em casa. Muita gente passou a semana inteira aí trabalhando e agora só balançando na baladeira, curtindo o programa aqui, o sucesso total. Valeu, turminha! Vamos seguindo com vocês aqui com muita alegria. Alô, você, boa tarde.
4: Boa tarde, Marcelo.
0: Opa, boa
4: e
0: tarde.
4: Saudade do seu programa da tarde.
0: Pois é, estamos aí com vocês no sabadão.
4: Gostaria de curtir as músicas do programa com Ari, Cruzinha, Sofia.
0: Certo.
4: Feliz tarde pra você e todos da sua família. Que
0: obrigado.
4: Deus abençoe.
0: Coisa boa.
4: Uma ótima tarde maravilhosa.
0: Uhum.
4: É a Maria de Altos.
0: Maria de Altos, ô Maria, um abraço, Maria, um abraço assim apertadão, tá bom, querida Maria? Um abraço pra vocês na capital da manga. É manga demais, né? Quer dizer que quando você chega em Altos, é pé de manga pra todos os lados, né? Cada manga é cada mangona, meu amigo, é o que eu vou te contar. Valeu, Maria! Um abraço a todo mundo chegando aqui na Verdes Campos Sat, no melhor sabadão do Brasil. Vamos lá então, Araújo de Itaporanga, na Paraíba. Fala, Araújo! E aí,
5: eita, Marcelo Macedo, fala, você tá em todas, viu? Gostei demais, você é o cara, viu?
0: Obrigado,
5: ô Marcelo
0: amigo.
5: Macedo, toca aí, é um som bem bonito aí com Newton César,
0: César,
5: voz de ouro do Brasil,
0: do
5: uma
0: Newton
5: música
0: César.
5: Bem apaixonada mesmo.
0: Tá certo, então, do Newton César, tá bom então, Araújo, um abraço pra vocês aí, rapaz, Itaporanga, na Paraíba, curtindo aqui o nosso programa, sucesso total na tarde de sábado. Tudo de bom.
6: Boa mais tarde, bonito. Marcelo. Boa tarde.
0: Oi, amigão. Boa tarde.
6: Olá, Naíra, daqui de São Mateus. Passa aí, Zezé de Camargo.
0: Zezé de Camargo.
6: Tá no seu olho.
0: Vamos estar
6: No seu olhar.
0: Ah, essa música é massa demais, eu gosto dela, viu? E a gente manda já pra você então. Um abraço, meu querido, então, nosso amigo Anaildo em São Mateus, Maranhão, curtindo a Rede Verdes Campos Sat. Um abraço, estado do Maranhão. O Maranhão recebeu tão bem o nosso sinal, né? Todo mundo aprovou a Rede Verdes Campos Sat. E a gente manda um abraço pra vocês aí no Maranhão. Alô, Maranhão, aquele abraço, tudo de bom. Vamos seguindo, porque aqui é sábado. Sabadão, meu amigo, e quando chega o sabadão é pura animação, porque aqui o Marcelo Macedo vai te fazendo companhia e aí, ó, eu coladinho com vocês aqui, tá bom, gente?

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11: A nossa melhor companhia, Verdes Campos Sat, na tarde de sábado. Vamos nessa, Brasil!

prazer ter você aqui na sua companhia. E a gente vai seguindo com vocês, tá bom? Continua participando. Prazer imenso aqui de fazer companhia na tarde de sábado. Quer mandar um zap? Qual é a cidade que você tá acompanhando aí? Marcelo, eu tô aqui no Rio de Janeiro. Manda aí o teu boa tarde. Marcelo, eu tô aqui em Minas Gerais. Eu tô no Piauí, Marcelo, te ouvindo. Um abraço a vocês também. Fortaleza. Alô, Fortaleza, todo o estado do Ceará também. Os nossos amigos de Natal, Rio Grande do Norte. Você também tá ligado com a gente em Belém do Pará. Alô, estado do Pará. Um abraço pra vocês aí. Olha o pessoal também de Belo Horizonte, Minas Gerais. Alô, Belo Horizonte. Um abraço. Alô, João Pessoa na Paraíba. Todo o interior também da Paraíba. Rio Grande do Sul. Um abraço você de Porto Alegre, de Santa Maria. Você também na cidade de Cascavel, no Paraná. Um abraço, Curitiba. São Luís do Maranhão. Um abraço vocês aí ligando com a gente. Teresina também, né? Ah, pessoal de Teresina no Piauí. Um abraço também pra cidade de Picos no Piauí. Olha você também na cidade de Corrente, de Uruçuí, de Parnaíba, de Luiz Correia. Alô, Timon Maranhão. Muito boa tarde pra vocês em Timon. Um abraço também aos nossos amigos em Camocim no Ceará, de Joca, de Jericoacoara, cidade de Granja também. Alô, Martinópolis. Um abraço, Martinópolis, Senador Sá. Alô, Campo Maior, Altos também, Demerval Lobão, Água Branca, Coelho Neto, Maranhão. O Brasil inteiro vai se vendo na Verdes Campos Sat, porque aqui é sucesso total e a gente vai curtindo até o finalzinho da tarde, meu amigão. E agora tem a Boate Azul e a voz do cantor Pablo. Vamos lá então, no tempo de Asas Livres. Então a gente

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0: ligados aqui na Verdes Campos Sat, é sucesso total. E a música então de Zezé de Camargo e Luciano, Diz Pro Meu Olhar, é sucesso, é? Então vai tocando aqui na nossa tarde, a tarde mais feliz do Brasil. Eita, gente, um abraço em casa, no trabalho, no trânsito, a melhor companhia, qual é? É a Verdes Campos Sat, não é isso, meus amigos? 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Agora 2:50, é sabadão. Ô Marcelo, manda um abraço pra mim, Marcelo, aqui em Água Branca, eu tô fazendo aqui um churrasquinho, Marcelo. Olha aí, é o nosso amigo Dias. Um abraço pra você, Dias, bom final de semana. Tá fazendo aquele churrasquinho, rapaz, chama nós aí, Dias. Um abraço, amigão, obrigado pela companhia, bom churrasco pra você aí, nessa tarde, então, de sábado. Alô, você, boa tarde.
1: Boa tarde, Marcelo.
0: E aí, meu amigo?
1: É o Cláudio. Cláudio. R-135, sentido Colinas, no Maranhão.
0: Ah, é. Sentido Toca Colinas.
1: Pra nós aí, Fábio Júnior, Almas Gêmeas.
0: Almas Gêmeas.
1: Um abraço, tudo de bom, bom final de semana.
0: Tá certo, amigão. Um abraço pra vocês em Colinas, no Maranhão, curtindo a Verdes Campos Sat. Obrigado pela audiência aí com a gente no final de semana. Alô, boa tarde.
2: Boa tarde, meu amigo. Boa tarde, boa tarde.
0: Opa, boa tarde.
2: E a respeito do rapaz aí, do panelinho aí, né? Tipo aí.
0: Hã? Ah.
2: Pego, cobrando R$30 aí pela...
0: Pois é, rapaz. Aconteceu em Teresina, né?
2: Aí na festa pública, né? É porque eu quero apelar aqui por esse panelinho, porque eu mesmo fui Eu fui a festa lá em Granja do Pablo.
0: Certo.
2: E não encontrei nem o panelinha. Quando eu vim embora de manhã, tinha roubado meu strep da minha Hilux, né?
0: Pois é, é um absurdo mesmo.
2: É muito importante, porque ele visa tudo que está acontecendo.
0: Tá certo então, João. Ele tá falando aí sobre uma matéria que a gente veiculou agora há pouquinho no Jornal Verdes Campos, segunda edição, né? Que os panelinhas aí estavam na porta de festas cobrando R$30, gente, dos motoristas, né? E a polícia foi lá e foi prender. Pega, eu achei foi bem pregado. Ai, vai de novo. Por que não recebe um valorzinho simbólico, né? Não, cidadão, eu vou olhar aqui seu carrinho no final. Aí tu me dá qualquer quantia aí, tá bom. Mas não, o caba chega. Não, meu amigo, aqui é R$30 aqui pra olhar esse carro, aqui é R$30. Pô, pera bem aí, a polícia foi lá e pã! Vai de novo! É apresentadinho gaiato, né? É, não deu não, meu filho. Agora vai pra cadeia. Tá certo, então. Vamos lá, pessoal. Muito boa tarde pra você em todo o Brasil. Vou mandar mais mensagens aqui pra você. Vamos lá, boa tarde.
3: Boa tarde, Marcelo Macedo.
0: Opa!
3: Aqui é a Luísa, Sucupira do Riachão.
0: Sucupira do Riachão, boa tarde.
3: A música de Amado Batista, Se Não For Por Amor, pra me oferecer pra todos meus amigos, minhas amigas, meus compadres, que é muito, não vou dizer o nome de cada um, e principalmente pra você,
0: tá
3: que
0: certo.
3: É um ótimo locutor.
0: Tô
3: e
0: obrigado.
3: Pra todos que gostarem da música.
0: Tá certo, pois um abraço pra vocês aí, Sucupira do Riachão, no Maranhão, Cortina Verdes, Campos Sátio, uma feliz tarde pra todo mundo aí. Alô, boa tarde. Vamos lá.
4: Alô, Marcelo Macedo.
0: Fala, amigão.
4: Boa tarde, tudo bom com você?
0: Tá bom demais.
4: Lá, Barra da Rosa, Paraíba, pra Campina Grande.
0: Pertinho de Campina Grande.
4: Maravilha da rádio, esse que é tarde, tem um sucesso total.
0: Sucesso, hein?
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0: 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Tá certo, seu Laércio. Um abraço, Campina Grande, na Paraíba, ligado na Verdes Campos. Feliz tarde, amigão. Oi, amigo Marcelo, aqui quem fala, Aldenir Nunes. Estou aqui em Marcos Parente. Manda um alô aí, Marcelo, pro sítio Vovó Pedrina, pra minha esposa Luísa, e a música de Amado Batista na contramão. Tá certo, Aldenir. Um abraço pra você. Aí tá aí, passando o final de semana no sítio. É o sítio da vovó Pedrina. Um abraço, sítio da vovó Pedrina. Deve estar muito bom por lá. Um abraço também a dona Luísa e todos em Marcos Parente no Piauí. Um abraço, viu? Aldenir Nunes tá aí acompanhando o nosso programa. Valeu pela sua companhia aqui na Rede Verdes Campos Sat. Rosângela Alencar, Marcelo coloca Cristiano Neves, Marcelo. Tá certo, Rosângela Alencar. Um abraço pra você, querida. Bom final de semana.
5: Boa tarde, é Marcelo.
0: Oi, boa tarde.
5: Eu não sei se esse zap aí é o mesmo da...
0: É o mesmo.
5: Net,
0: é o mesminho, meu irmão.
5: Mas, olha, Marcelo, eu quero fazer aí uma... É assim, que eu perdi o meu óculos aqui, digamos, da Tucaia e pra Flores.
0: Você perdeu o óculos?
5: E aí...
0: Eita!
5: Eu peço a pessoa que tiver encontrado...
0: Uhum.
5: Tiver encontrado esse óculos, que deixa aí na rádio, lá no... na vidraçaria do Cezinha, ou mesmo
0: pronto.
5: Lá no Atenor.
0: Ô, gente, perdeu o óculos, bichinho, não tá enxergando nada,
5: né? É a Altariz,
0: né?
5: Aqui do Cajueiro que tá falando, viu?
0: 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Mas vai dar certo, não vai se desesperar não, tá bom? Então vamos lá, atenção, alô você, boa tarde.
6: Olá, boa tarde, Fábio Brito, quem tá falando?
0: Fábio Brito já foi, amigão, agora só na segunda-feira. Vamos juntos, alô, boa tarde.
7: Boa tarde, Marcelo Macedo.
0: Boa tarde, meu amigo.
7: Boa tarde, meu amigo, aqui quem fala é Francisco Carnaúba, da cidade de Duque Bacelar, Maranhão,
0: Francisco,
7: ouvindo o seu programa.
0: Fala, Franciscão.
7: Né? Gostaria que você oferecesse as músicas do, todas as músicas do programa para o meu amigo... Meu filho Carlos Machado, Lá na cidade de Coineto, também com meu amigo Milton Vieira, que é locutor da Campo Sati aí.
0: É a nossa filiada de Coineto.
7: Oferecer também para minha filhada Francisca Souza, aqui na Rua da Cruz, no bairro Vai Redonda do Bacelar. Também ofereço ainda para a Creuza Vieira, lá no povoado Faveira. E também para a Terezinha Bacelar, no povoado Campo. E para todos os ouvintes do programa, né?
0: Tá certo, então, meu amigo, um abraço para você, então. Tá aí a turma toda, pra carrada de gente, né? É uma carrada. Então tá bom, meu amigo, um abraço para você. Muito obrigado pela participação aqui no Sucesso Total. Alô, amigo Marcelo Macedo, aqui é o professor Batista, povoado Coco Frio, Marcelo, Sucupira do Riachão, Maranhão. Mandei uma do trio nordestino, Moinho d'Água. É só pra ouvir nesse sabadão, Marcelão. Tá bom, meu amigo, um abraço, professor Batista, Sucupira do Riachão. Curte

via satélite para todo o Brasil. Um abraço a você ligado também no canal 365 na Parabólica Digital. Valeu! A cruz que carrego. Aí a

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Vídeos Campusati é bom demais, meus amigos. Vamos nessa, estamos de volta, trazendo muito mais aqui pra você. Você continua interagindo, vai mandando mensagens e vai participando aqui com a gente, tá? Agora tem a banda Mastruz com Leite, o Forrozinho das Antigas, a música Meu Caminhoneiro. Um abraço a todos os caminhoneiros em todo o Brasil, acelerando e curtindo a Vídeos Campusati.

0: música 10, essa daí, né? Bruno e Marrone, Mudei Demais. Você ligado com a gente, aumenta o volume, hein?
1: Aumente o volume.
0: Aumente o volume. Vamos curtir sucesso até as 5 horas e 30 minutos aqui na mais popular do Brasil na tarde de sábado. Vem pra cá, vem chegando, porque aqui o teu sabadão é diferente, é bom demais. Agora tem sua participação.

0: Bom demais, vem chegando pra cá, porque aqui é sucesso, se é sucesso, toca na Verdes Campos Sat, ok, meus amigos? Vamos nessa participação. Agora sim, tem você aqui com a gente, né? Vamos juntos então, Verdes Campos Sat, a rádio demais, mais de 20 milhões de ouvintes em todo o Brasil, vem chegando pra cá, meu amigão. Alô, você, boa tarde, vamos juntos.
1: Oi, meu amigo Marcelo, boa tarde.
0: Boa
1: Marcelo,
0: tarde.
1: Eu gostaria de pedir uma música de Mastruz com Leite, Sem Direção. Agradecer pra todos os ouvintes que estão ouvindo esse programa agora e pra você também. Eu tô falando aqui da Zona Rural de Altos.
0: Zona Rural de Altos, Marinalva, isso, pronto, Marinalva. Ligadinha, obrigado, Marinalva, bom final de semana. Alô, amigo Marcelo, aqui quem fala é o seu Valdemir, aqui do povoado Bom Princípio, em Bacabal do Maranhão, Marcelo. Manda a música do Giliard aí pra gente. Tá certo, amigão, um abraço, muito obrigado pela sua companhia aqui com a gente na Rede

0: Descansate. Alô, Pedro, rapaz de Milton Brandão. Um abraço pra você, Pedro de Milton Brandão, no Piauí. Um abraço a vocês também no Piauí. Alô, Marcelo. Aqui quem fala é o Miguel Lima, de Coelho Neto, Maranhão. Coloco a música do Toninho Ferreira, Marcelo. Valeu, Miguel Lima. Um abraço pra você. Seu Bernardo, rapaz, cadê o seu Bernardo? Mandou uma mensagem pra cá. Vamos ouvir o seu Bernardo.
1: Boa tarde, Marcelo. Aqui é o Bernardo. Marcelo, bota aí. A música do...
0: Diga aí, seu Bernardo. Seu Bernardo parece que já tomou um. Pronto, tá certo, seu Bernardo. Muito obrigado pela companhia aqui com a gente. Vem chegando, porque a Verdes Campos Sat é a nossa rádio, não é isso? Alô, boa tarde.
2: Boa tarde, Marcelo Marcelo, que é o Fernandes, de Campo Maior.
0: Socorro.
2: Um abraço pessoal pra você. Quero ouvir hoje a música de Sandra de Sá. Retratos e canções para toda a minha família,
0: retratos e canções,
2: meu sobrinho, meus amigos,
0: amigos.
2: Para a vovó Clésia,
0: certo?
2: Para a Josélia, Raquel, para a Nanda, para a Luzia da Lagoa Seca, para o Felipe II, Miguel Sena, meu sobrinho. Vitor.
0: E o Vitor?
2: E o Thales Vitor.
0: Tá certo, cheiro. Então, um abraço, Vitor, também. Valeu, então, Socorro. Obrigado pela participação, viu, Socorro? Vou mandar aqui um abraço ao grande motorista de caminhão Panelada, rapaz. Um abraço, Panelada. Obrigado pela audiência. Vamos juntos, alô, boa tarde. Vamos lá. Vamos juntos. Cadê
3: bom
0: a mensagem?
3: Meus amigos da rádio. Verdes Campos Sat.
0: Diga aí, amigão.
3: 3. Aqui é o Orlando de Senador Sá.
0: Senador Sá, o seu
3: Eu
0: Orlando.
3: Quero só comunicar essa grandiosa rádio, que nós estamos ouvindo vocês aqui diariamente em todos
0: coisa
3: os
0: boa, Senador Sá no Ceará, um abraço.
3: Todas as programações, do Marcelo Macedo, do Gomes de Oliveira, que é o galego.
0: Certo.
3: Esse galego é demais.
0: É potência, é né, galegão?
3: É
0: o Jornal Verdes Campos.
3: Nada. Ok? Então quem tá falando aqui é o Orlando Lira de Senador Sá.
0: Tá certo então, seu Orlando, um abraço, obrigado pela companhia, Verdes Campos Sat aí, seu Orlando. Marcelo, manda um abraço pra gente em Uruoca aqui também, a Francimar. Ô, Francimar, boa tarde pra você, querida, obrigado pela participação, tá? Tudo de bom. Cadê o seu Antônio Alves? Fala, Antônio.
4: Quem está falando é Antônio Alves, aqui do Bairro Cajueiro, Coelho Neto, Maranhão.
0: Coelho Neto.
4: Se não for pedir muito, queria que você botasse a música pra mim, só pra me ouvir, curtir. Fico o Ricardo Braga,
0: Evaldo
4: principal, oferecer para você, para quem gosta da música, todos os caminhoneiros. Então, boa tarde, fica aí com Deus e um bom trabalho aí para você.
0: Muito bem, Coelho Neto Maranhão, seu Antônio Alves. Obrigado, seu Antônio. Boa tarde, bom final de semana aí, seu Antônio. Ligado com a gente, nossa tarde fica feliz.
5: Boa tarde, meu amigo Marcelo Macedo, rapaz. É o Chico Lapinha, rapaz. Já tava com saudade de você, sabe?
0: Ó, seu Chico aí apareceu.
5: Sente saudade do amigo.
0: Pronto.
5: Do radialista bom, viu? Mas a Netcampo também tá correspondendo à altura, viu? Pois é, meu amigo. Vamos ouvir aí. Nessa longa estrada da vida aí.
0: Rapaz, essa aí é o modão,
5: Dom Mineiro e Marciano.
0: É boa demais esse modão. Rio aqui,
5: na ladeira de terra. Mandar um boa tarde para meus amigos lá do Brejim, município de Alto. Meu compadre Antônio Chiquinha, a minha comadre do Carmo, a minha comadre Elizabeth, meu amigo Chico Paulo, a dona Antônia, o prefeito, minha amiga Tisca Sorriso, meu amigo Francisco Mendes do Bucamim.
0: Muito
5: e
0: bem.
5: E todos que estão ligados do Brejim, município de Altos.
0: Brejim de Altos.
5: Boa tarde, para você e todos os seus ouvintes.
0: Tá certo, Chico Lapinha, um abraço pra você, muito obrigado pela audiência, rapaz, é um prazer imenso ter vocês aqui toda tarde com a gente, tá bom? Ok, então, vamos nessa. Alô, você, boa tarde.
6: Boa tarde, doutor Marcelo Macedo.
0: Opa!
6: Estou aqui em Sergipe.
0: Sergipe.
6: Aracaju.
0: Ah, tá em
6: passa
0: Aracaju,
6: aquela música, é? Menina dos Olhos Verdes,
0: de
6: Amado Batista para o PC, para a família Fonseca, Roberto Marcelo, tinha vida, e Léo.
0: E o Léo também, tá certo, amigão, um abraço pra vocês em Sergipe, ouvindo a Verdes Campos Sat, uma feliz tarde, obrigado pela sua participação.
7: Marcelo, como é que tá aqui, ó?
0: A pintura. Mandou um vídeo aí, ó.
7: A pintura.
0: A pintura tá brava aí, não tá? Ele mandou um vídeo aí filmando lá, gente, a rua, o céu. É, Quintura Reia Braba. Tá certo. O urubu tá voando só com a asa, hein, amigão? O urubu tá voando só com a asa, porque a outra, meu amigo, é pra se abanar. O negócio não tá fácil, não. É, a situação tá muito calor mesmo, né? Rapaz, ele mandou uma mensagem aqui de áudio. Vamos acompanhar.
8: Boa tarde, Marcelo Macedo.
0: Diga aí, amigão.
8: Mas manda bem aí. Umas duas músicas do Zé do Brega bacana aí pra mim aí. Felicitar todos que estão na escuta da rádio aí, pra você, viu? Toda essa galera bacana aí que faz parte da rede Vox Campusac, pra todos vocês aí, viu? Vocês estão de parabéns aí na rádio aí, meu amigo. Você é um locutor nota mil, viu? Você é um locutor nota mil. E os outros também, viu? Pois é, boa tarde aí. Mandou a música do Zé do Brega.
0: Tá certo então, Zé do Brega. Tá bom então, amigão. Se não tiver o Zé do Brega, eu vou mandar outro bregão rasgado pra gente ouvir. Um abraço, tudo de bom. Tudo de bom pra você aí.
9: Boa tarde, Marcelo.
0: Oi,
9: Marcelo,
0: boa tarde.
9: Marcelo, manda um alô pra nós. É aqui em Landry Salles.
0: Landry
9: quem tá falando
0: Salles.
9: Aqui é a Milana.
0: Milana.
9: Eu queria ouvir a música de Brucelose. Só pra curtir mesmo.
0: Forrozão Brucelose das Antigas, um forrozinho. Tá bom então, querido. Um abraço, Milana. Eita, nome bonito, danado, produção. Milana. Oi, Milana. Tá certo, um abraço. Bom final de semana, Landry Salles, do Piauí. Um abraço pra vocês do Piauí. Tamo juntos, alô, boa tarde.
10: Marcelo Macedo, boa tarde.
0: Oi.
10: Quanto tempo, né?
0: Pô, não é, minha irmã?
10: Ah, Maria, você faz falta demais nessa rádio, hein, menino? Na tarde que você tá, é bom demais.
0: Tá certo, obrigado.
10: Marcelo,
0: tá?
10: Macedo aqui é Domingas, de São João da Serra.
0: São João da Serra.
10: Eu gostaria de ouvir uma música com Zezé de Camargo e Luciano e oferecer especialmente pra você, viu? Um abraço,
0: tá certo,
10: um bom final
0: amigas.
10: De tarde, um
0: obrigado.
10: Bom final de semana pra nós. Mande um alô pra mim, viu? Assim que você estiver na rádio, tá bom?
0: Tá bom.
10: Pois tá, um abraço, Marcelo Macedo.
0: Um abraço apertado.
10: Sua voz é voz de galã mesmo, viu?
0: Tá certo, um abraço. É o galã, é? Olha aí, produção. Eu não sabia que eu era assim um galã. Vocês estão achando eu galã? Ah, meu papai do céu. Tá certo, produção. Ok, então, obrigado, dona Domi, pelo carinho, as suas palavras doces e maravilhosas. Eu ganhei agora no final de semana. Fiquei muito feliz, de verdade, com essa mensagem carinhosa da senhora. Eu ganhei, foi meu sábado agora, meu amigo. Tô feliz agora. Tá certo, dona Domingos, um abraço. Olha, eu estou também pela manhã, tá? Se a senhora quer me acompanhar todo dia de segunda a sexta-feira no Balança Brasil de manhã, aqui na rádio, tá? De 7:30 até às 11 horas. E no sábado a gente faz aqui o sucesso total pra vocês. E a satélite pra todo o Brasil.
11: Ô, Marcelo Macedo, rapaz, eu tô aqui deitado aqui, cortei já as duas latinhas. Mas você não é pra uma mulher querer namorar comigo.
0: Olha, mano, quer namorar, produção.
11: Sozinho.
0: Quer namorar, tu mora sozinho?
11: Eu quero não ter menino, que menino é...
0: Ah, tu não quer mulher com menino.
11: Bacana, passa o número aí.
0: Tá danado, rapaz, vamos que arrumar um negocinho, produção. Quer arrumar namorada do Chico Tomás? Qual o número do seu Chico Tomás? Vamos ver aqui o contato do seu Chico Tomás, vamos que arrumar namorada. 86 99460 3553. Olha aí o telefone do seu Tomás. 86 99460 3553. Rapaz, seu Chico Tomás quer arrumar a namorada, produção. Vamos ver se a gente consegue uma namorada, rapaz. O homem tá lá. Acho que ele deve estar tomando um alarme. Parece que tá assim apaixonado. Marcelo, eu quero arrumar uma namorada. Vamos romantizar um negócio aí. Bota aí esse negócio. Marcelo Macedo. Vamos lá, vamos fazer um negócio direitinho aqui que vai dar certo. Calma aí, rapaz. Ó. O seu Chico Tomás quer arrumar uma namorada. Atenção às pretendentes. Por favor, mandar mensagem, tá? 86 99460 3553. Seu Chico Tomás quer arrumar uma namorada. Vamos ver se a gente consegue aqui, né? Aê!

0: Vai dar certo ou não vai? Hein? Dá certo então, seu Chico. Vai dar certo, seu Chico. Vai dar certo. Um abraço, meu amigo. Espero que você encontre aí, viu, seu Chico? Tá certo então, vamos juntos então aqui na mais popular do Brasil, Verdes Campos SAT. Vamos seguindo, vamos trazendo mais participações de todo o Brasil. Boa tarde.
1: Boa tarde, meu patrão, tudo bem? Dioclises Fontenelle aqui de Caçapoeira, Granja, Ceará. Estamos escutando aqui a número um, a oficial. Essa daqui veio pra ficar, viu? Todo mundo aqui em Granja ligado, sintonizado. Redes Campos Sates, coisa boa, viu?
0: Maravilha, meu irmão.
1: Valeu, garoto, tudo de boa, tamo junto e misturado.
0: Todo mundo em Granja, curtindo a Redes Campos Sates. 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E daqui a pouquinho a gente traz aqui mais participações. Rapaz, cadê aquela música Moinho d'Água? É no Moinho d'Água do Trio Nordestino aqui um forrozinho. Olha aí, ó.

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0: Ok, então, Brasil, vamos nessa. Estamos de volta com sucesso total.
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0: Ok, então, e a gente vai seguindo com vocês até o finalzinho da tarde, no melhor sábado do Brasil. Aqui, meu amigo, você vai curtindo o sucesso e vai acompanhando a melhor programação desse Brasil que é gigante, Brasil que tem dimensões continentais. Olha, deixa eu falar pra você que a TV Verdes Campos Sardi tá no ar, tá? 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Estamos aí na antena parabólica no canal 123, tá? 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Uma programação bem familiar, uma programação levada aí para o homem do campo também. E aí a gente se vê, né? 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E estamos aí também na Banda Caô, no canal 123. E também o canal de áudio 365, para você então acompanhar. É a TV, é rádio, multiplataformas também. A Verdes Campos Sardi, o que há de mais em, que há de mais moderno em tecnologias, já ganhamos aí juntamente com vocês para todo esse Brasil e a gente vai te fazendo a companhia certinha, tá bom? Agora 3:40 da tarde, hora de Brasília. Amado Batista, Vidas na Contramão, o oferecimento Produto GF8, a gente vai seguindo com você.

reportagem na Verdes Campos Sat. Tá aí a música do Ricardo Braga, a música Atriz Principal. É sucessão, hein? Antes teve Fábio Júnior, Alma Gêmea, também um grande clássico do Fábio Júnior. E no começo o sucesso aí do Forrozão Brucelose, Ficar por Ficar. E a gente vai com vocês durante toda a tarde. É muito bom fazer companhia pra vocês e você faz companhia pra mim também, né? Aí fica tudo certinho aqui na tarde de sabadão. Teu sabadão com muito mais animação é aqui no programa Sucesso Total. 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Agora tem o Toninho Ferreira, pra você que indicou e pediu o Toninho Ferreira, a gente vai seguindo no

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6: Ok, então, Brasil, vamos lá, estamos de volta aqui com o nosso programa Sucesso Total Especial de Sabadão. Rapaz, o sabadão aqui tá demais.

0: Estamos de volta então aqui no nosso Sucesso Total Especial de sábado. Teu sabadão é aqui com a gente. Muito obrigado a você que vai chegando, vai interagindo, vai mandando mensagens e vai participando aqui no nosso programa Sucesso Total de Sabadão. Aqui o fim de semana é do jeitinho que você gosta e a gente vai seguindo. Agora tem abraço aqui pra turminha acompanhando a gente. Alô, boa tarde.
1: Oi, Marcelo, boa tarde.
0: Oi,
1: Marcelo,
0: boa tarde. Pô, não?
1: Ah. Roupa nova.
0: Roupa nova.
1: Pode ser qualquer uma.
0: Qualquer uma do Roupa Nova. Bom demais, então tá bom.
1: Pra oferecer a você, certo? A meus filhos e a todos do Tarde Total.
0: Tá certo, Elidinha.
1: Que tiver na sintonia. Todo desse maravilhoso programa, Elidinha. De Alagoinha, meu boto. Tarde.
0: Muito bem, boa tarde para vocês em Alagoinha do Piauí, ali pertinho, coladinho com Água Branca, na região do Médio Parnaíba. E vocês que moram na região do Médio Parnaíba, tem uma frequência maravilhosa que é a 96.1, né? Toda a região do Médio Parnaíba vai sintonizar aí, portanto, na 96.1 e fica à vontade. Programação nota 10 do seu rádio. Cadê o seu Bernardo, rapaz? Tá ligado, seu Bernardo?
2: Marcelo, por enquanto eu não tomei nenhuma, porque eu não tenho dente, Marcelo.
0: Mas não tomou nenhum ainda, olha.
2: Eu tô só com dente na boca.
0: Ah, tá com a guia na boca, já esquentar as turbinas aí, né, amigão, seu Bernardo? Tá certo, seu Bernardo. Um abraço, querido. Irlândio pela participação. Ô, meu amigo Irlândio Faria já chegando por aqui. Mais tarde tem terreiro, né? É, mais tarde tem um terreirão. Tá certo então, amigo. Vamos nessa. Boa tarde.
3: Oi, Marcelo. Boa tarde.
0: Oi.
3: Marcelo, gostaria de ouvir.
0: Ah, diga aí.
3: Zezé de Camargo Luciano. Nosso amor é ouro.
0: Nosso amor é ouro.
3: A minha oferecer pra toda a minha família. Pra você, Marcela. Boa tarde.
0: Tá certo, querida Antonieta. Boa tarde, querida. Obrigado pela participação aqui com a gente no programa das multidões. Alô, boa tarde.
4: Boa tarde, Marcelo Macedo.
0: Oi.
4: Aqui é Humilde. É na Lapa da Saquarema, município de Alto.
0: Fernando,
4: gostaria de ouvir a música da banda Forró Maior, Amor Proibido.
0: O Amor Proibido do Forró Maior.
4: Para meus filhos, meus irmãos, para minha amiga Manocé, minha amiga Rosalina, para minhas cunhadas, para você, Marcelo Macedo.
0: Tá certo.
4: Uma boa tarde para você.
0: Boa tarde, dona Humilde. Um abraço para vocês em Alto Longar, no Piauí, curtindo a Verdes Campos Sat, tudo de bom. Vamos lá, mais um ouvinte.
5: Boa tarde, Marcelo Macedo, aqui é o Joel Chaveiro, Cabeceira do Piauí.
0: Cabeceiras, rapaz.
5: Ouvindo você, rapaz. Peço que você manda um alô aí pra professora Bim Cabeceira, o Geraldo Cajueiro, lá no canto da Mutuca, município de Cabeceira do Piauí.
0: No canto da Mutuca.
5: Só ouvinte do seu programa, rapaz, do que seu e do Galego, mas o Fábio Brito, o Galego é homem demais, Fábio Brito também, meu filho, um abraço. Joel Chaveiro.
0: Tá certo, amigão aí do Chaveiro, tá ligado com a gente, um abraço forte, obrigado pela companhia aqui com a gente na Rede Verdes Campos Sat, muito bom ter vocês aqui, tá bom? Vamos lá, mais um vídeo chegando aqui, boa tarde.
6: Boa tarde, Marcelo, Marcelo, o que mandou pra mim dar?
0: Diga aí, minha amiga, Joana, né, Joana?
6: Fala, Joana. Ela guarde pra mim. Geraldo Nunes,
0: né? Tá certo, Geraldo Nunes, guarde pra mim. Vou já verificar aqui, tá bom, dona Joana? Um abraço. Oi, Marcelo, gostaria de pedir uma música, um xodó com Gilberto Gil. Eu só quero um xodó. Essa? Olha, Marcelo, eu tô limpando aqui meu quintal. É a do Carmo da Caraúbas em Altos. Tá limpando o quintal do Carmo e a companhia Verdes Campos Sat, pois o teu quintal vai ficar limpinho. Eita, do Carmo, um abraço pra você então. Alô, Luiz Martins do Trompete, Hidrolândia no Ceará. Dá um recado pra gente aí, meu amigo, fala aí.
7: Boa tarde, aqui é o músico Luiz Martins do Trompete, que toca na banda de música Hidrolândia. Amanhã, dia 23, começa o sorteio religioso do Distrito de Irajá, São Raimundo Nato.
0: São Raimundo Nato,
7: e esse ano vai ter a participação da banda de música de Hidrolândia, lá no Distrito de Irajá.
0: Pronto, no Distrito de Irajá, não é isso, Luiz Martins? Tá bom, meu amigo, um abraço pra você, uma boa tocada por lá. Um abraço forte, vamos lá, vamos chegando na Verdes Campos Sat, um abraço pra vocês em Hidrolândia, na 98.7 Hidrolândia. 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Tá certo, amigão. Obrigado pela participação. Bom trabalho, boas vendas aí, tá? Cadê a dona Antônia Rodrigues? Fala, Antônia.
8: Boa tarde, eu sou Antônio, senador José Porfírio, no Pará. Peço que mande um alô senador para José Porfírio. Os familiares que moram aí.
0: No Pará, né?
8: Na região de Teresina, Miguel Lá. José Pindoba, Francisco, Raimundinho.
0: Uhum. Olha o pessoal no Pará ligado na Verdes Campos. Tá certo então, querida dona Antônia e todos, né, dona Antônia? Um abraço forte, obrigado demais aí pela sua companhia na Verdes Campos Sat. Alô, boa tarde.
9: Boa tarde, Marcelo Macedo. Gostaria que você rodasse aí uma música. Qualquer uma das músicas de Renan e Raí, eu ofereço uma vez para o Chico Rei. E para todos os meus netos, meus filhos, minhas nora que estão assistindo aqui, viu?
0: Todo mundo assistindo.
9: Nós estamos ouvindo seu programa. Que é de Santo Antônio de Joeira, Garapé Grande.
0: Eita, Igarapé Grande, um abraço pra vocês em Igarapé Grande, curtindo a Verdes Campos Sat, um abraço Igarapé Grande. Vamos lá pessoal, a gente vai seguindo agora, tem muito mais sucesso aqui no Sucesso Total.
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pra dançar assim, agarradinho, forrozinho desse romântico, hein? Aí não tem paria não, meu amigão, é a noite todinha. É só aquele cheirinho no cangote, é? Rapaz! Tá certo, Brasil, tá aí a música da Vanna Mastruz com Lente Sem Direção. Antes teve Cristiano Neves, A Carta no Quintal, Milionário José Rico na Estrada da Vida. Essa longa estrada da vida, vou correndo e não posso parar. E a gente vai com vocês até às 5h30, na mais ouvida, a mais gostosa, a mais charmosa do Brasil, Verdes Campos Sati. Agora a gente vai pra onde? Ah, vamos pra praia. É bom, é? É muito bom. 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

bom demais é ter vocês aqui na Rede Verdes Campos Tati, no melhor sabadão do Brasil. É, meu amigão, agora 4:45, hora de Brasília. Agora tem a música Chorei no Sinal. Pra que tu foi chorar, meu irmão? É o Renan e o Raí, pra você ligado na Rede Verdes Campos Tati, transmitindo via satélite.

0: Aí a banda Moleca Sem Vergonha, aqui pra você ligado na Rede Verdes Campos Sat, a música Não Sou Feliz Mais. Antes teve o sucesso então de Maurício Reis, Verônica, Renan e Raí, Chorei no Sinal. 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
0: E a hora certa, agora 5 da tarde, em ponto, hora de Brasília.
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0: Então, meus amigos, estamos de volta aqui na Rádio Verdes Campos Sat, transmitindo via satélite para todo o Brasil. Deixa eu mandar um abraço aqui, a galera boa lá na casa do seu Chico Lapinha, rapaz. Um abraço, um alô aí para todo mundo, lá na Ladeira de Terra, curtindo a Verdes Campos Sat. Alô, Chiquinho Neto, rapaz, um abraço, nosso amigão Chiquinho Neto, que é lá da Pioneira, né? Um abraço para você aí, Chiquinho. Obrigado, meu amigo, pela sua audiência, tá sempre aí, sempre que pode, né, Chiquinho? Então, tá aí uma sintonia aqui com a gente, tá na sintonia aqui com a gente. Um abraço ao seu Chico Lapinha e o nosso amigão Chiquinho Neto acompanhando a gente na Ladeira de Terra, na zona rural, é de Teresina, no Piauí. Um abraço pra vocês em Teresina.
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0: Ok, a gente vai seguindo agora trazendo Exalta Samba, música Gamei.

0: Olha que legal, tá aí o sucesso então na voz dele, Aguinaldo Timóteo, saudoso e querido, a música Meu Grito, e você então vai curtindo com a gente, né? 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Ok, então agora 5h, mais 19 minutos. Vamos dar os últimos abraços de hoje? Vamos lá, então. É você que tá com a gente na Verdes Campos Sat. Alô, boa tarde, vamos lá.
1: Boa noite, pai de Faria. Ô, Maria.
0: Ah, aqui já é. Ah, o homem já tá dando é boa noite, né?

0: Então daqui a pouquinho, meu amigão, segura um pouquinho aí, tá bom? Alô, Marcelo, olha, Marcelo, quero oferecer todas as músicas do programa pra minha amiga Margot. É, Marcelo, aqui quem fala é a França. Tá certo, França, pra Margot no Disseu, né? Então tá bom. Vamos nessa, boa tarde.
1: Boa tarde, Marcelo Márcio, daqui é Dom Bilino aqui do Paraibano.
0: E aí,
1: Maranhão.
0: Seu Dom Bilino, boa tarde para você.
1: Gostaria de uma música com Roberto Miranda, qualquer uma. Eu fecho para você e para todos que estão ligados no programa.
0: Muito bem, seu Dom Bilino, diretamente de Paraibano. Um abraço a vocês em Paraibano, aí no Maranhão, curtindo a Verdes Campos.
2: Oi, Marcelo Macedo, boa tarde. Boa tarde. Eu sou a Ana Lu, de Piripiri.
0: Boa, Ana Lu.
2: Tô ouvindo você, Marcelo. Amigo, se não for assim, se não for muito tarde, se ainda der tempo, coloque pra mim Léo Magalhães, de Que Vale Ter Tudo na Vida, pra mim curtir e oferecer aqui pros meus dois filhos, o Fernando e a Fernanda. Obrigada, Marcelo. Eu desejo um ótimo final de semana pra você,
0: valeu,
2: e sua
0: então
2: família.
0: Obrigado, Ana Lu, pra você também. Bom final de semana de vida. Você aproveita bastante aí o teu fim de semana, tá bom, querida? Ana Lu, ligadinha na Verdes Campos. Cadê o Zé Pereira? Fala com a gente aí, Zé.
3: Boa tarde, Marcelo Macedo, aqui é o José Pereira, Teresina Piauí,
0: Teresina Piauí,
3: do Centro Administrativo, na Escola Fazendária.
0: Coisa boa,
3: ligado,
0: meu irmão.
3: Na Verdes Campos Sate.
0: Tá ligado,
3: mano. E a Ana Lígia tá ouvindo a Verdes Campos Sate também, lá no Matador, Teresina Piauí.
0: Matador em Teresina, na Zona Norte. Tá certo, um abraço, turma boa aí do Matador, na Zona Norte de Teresina, acompanhando a gente. Mais um ouvinte.
4: Marcelo, você não ouviu a música do Amado Batista.
0: Ah, porque a gente já tinha tocado, tá bom, querida? E a gente só toca um artista por vez aqui no programa, tá bom? A gente já tocou o Amado Batista. Boa tarde, Marcelo. Olha, estou aqui na audiência, Marcelo. Manda um abraço aqui, o Chico Caju. Tá ligado, isso que é fã demais aí do seu programa. Ah, então tá bom, Janaína. É a Janaína de Angical e um abraço aí no seu Chico. Alô, seu Chico Caju. Muito obrigado, seu Chico, pela participação aqui no nosso programa Sucesso Total. Seu Chico tá lá, ó, de orelhas em pé, né, seu Chico? Acompanhando aqui o Sucesso Total na melhor tarde do Brasil. Vem pra cá, porque aqui é música boa.

0: Aí o sucesso, então, na voz de Léo Magalhães aqui na Rede Verdes Campsat. Bom, pessoal, é ponto final aqui em mais uma edição. Programa Sucesso Total Especial de sábado. A gente vai encerrando, tá? Agora vocês vão ficar com as informações. Agora tem o Rádio Notícia. E às 6 da tarde, tem ele. Dá um alôzinho, Irlândio.
1: Terreiro da Fazenda, compadre, já tô aqui.
0: Ó, daqui a pouquinho, então, às 6 da tarde, no Terreiro da Fazenda, aquele forrozão pra deixar a sua noite quente, meu amigão. No Terreirão da Fazenda, logo mais aí com Irlândio Farias, no seu comecinho de noite. Um abraço, olha, bom final de semana e até nosso encontro de segunda-feira. Segunda-feira, cedinho, às 7:30 da manhã, você já começa o Balança Brasil aqui com a gente, tá bom? 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Uma boa tarde, bom final de semana e até segunda-feira. E é como eu digo sempre, coloca Deus no coração e nada mais. Tchau, pessoal.
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1: Olá, eu sou o Fábio Brito e estamos chegando pelo sistema de comunicação Verdes Campos Sat com o seu Rádio Notícia de hoje, a informação que você precisa no seu dia a dia. E começamos com as informações nacionais. O Bradesco fechou 324 agências e reduziu cerca de 2,4 mil postos de trabalho no primeiro semestre de 2026 em todo o país. O levantamento é do Sindicato dos Bancários de São Paulo, Osasco e região. A redução da estrutura ocorreu no mesmo período em que o banco registrou lucro líquido de 13,861 bilhões de reais. O Bradesco afirmou que as mudanças fazem parte da adaptação do atendimento ao avanço dos canais digitais e nega a existência de um programa de demissões. Entre janeiro e junho, 324 unidades do Bradesco deixaram de funcionar. O banco afirma que cerca de 98% das transações já são realizadas por canais digitais, como aplicativo e internet bank. A biometria facial não está sendo mais exigida de aposentados e pensionistas que queiram solicitar empréstimo consignado para desconto na folha de pagamento do INSS, caso eles não tenham o rosto cadastrado no sistema do governo federal. A norma foi publicada nesta semana no Diário Oficial da União. Em maio passado, o INSS havia aprovado novas regras do consignado, entre elas, a que obrigava o reconhecimento do rosto da pessoa. Agora, passa a valer a nova diretriz que dispensa a biometria. A autorização da operação no aplicativo Meu INSS será oportunizada mediante o login cov.br. E a Receita Federal irá liberar na próxima segunda-feira, dia 24, a consulta ao quarto lote de restituição do Imposto de Renda à Pessoa Física referente a agosto de 2026. O pagamento está previsto para o dia 31. O lote é composto por 521.935 restituições destinadas a contribuintes prioritários e não prioritários. Além disso, restituições serão destinadas a contribuintes que não possuem prioridade legal, mas receberam prioridade por terem utilizado a declaração pré-preenchida ou optado por receber via Pix, e ainda restituições destinadas a contribuintes não prioritários. A consulta ao quarto lote estará disponível pelos canais oficiais da Receita Federal, como é o site da Receita Federal. É só acessar e obter todas as informações. Você está ouvindo o seu Rádio Notícia. 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E segue o seu Rádio Notícia agora chamando as informações de Teresina no Piauí com o Vanilson Brito. É com você, Vanilson.
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2: Obrigado, Fábio Brito, pelas informações. Agora você segue o seu Rádio Notícias, direto de nossa central de jornalismo, Rede Verdes Campos Sat, em Teresina, no estado do Piauí. O Piauí realizou neste último sábado, dia 22 de agosto, o dia D da Campanha Nacional de Multivacinação de 2026, em 139 municípios. Em Teresina, foram 21 postos de imunização disponíveis para crianças e adolescentes menores de 15 anos, além de pais e responsáveis que ainda precisam de alguma imunização. Para garantir a realização do dia D, a Secretaria de Saúde do Estado do Piauí abasteceu os regionais de saúde com as vacinas do Calendário Nacional de Imunização. A campanha segue até 1º de setembro com a oferta de imunizantes que protegem contra doenças graves como a meningite, tuberculose e cânceres associados ao HPV. O Ministério Público do Estado do Piauí recomendou à Prefeitura e à Câmara Municipal de Boqueirão do Piauí a adoção de medidas para implantar, regularizar e também aperfeiçoar o controle da jornada e frequência dos servidores públicos municipais. A recomendação foi expedida pelo promotor de justiça Vinícius Nunes de Paula, da Promotoria de Justiça de Capitão de Campos, no âmbito do procedimento administrativo 9/2026, instaurado ainda para acompanhar e fiscalizar o controle de frequência dos servidores dos poderes executivo e legislativo do município. Na recomendação, o Ministério Público do Estado do Piauí estabeleceu prazo de 90 dias para que a Prefeitura e a Câmara implantem ou adequem um sistema eletrônico de controle de frequência, que seja seguro, individualizado e possível de auditoria. A orientação é que o mecanismo utilize preferencialmente identificação biométrica, digital ou facial. 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Em Teresina, um flanelinha que não teve a identidade divulgada foi alvo de uma ação policial após exigir o pagamento de R$ 30,00 para que motoristas estacionassem seus veículos durante um evento na Zona Leste de Teresina. Segundo a Secretaria de Segurança Pública do Estado do Piauí, a operação faz parte de ações que combate aos crimes de extorsão e ameaças praticados por guardadores informais, conhecidos também por flanelinhas. A operação foi realizada pela Superintendência de Defesa e Proteção do Consumidor, o Sindecom, e pela Gerência de Operações e Investigações Criminais. As equipes estiveram em eventos na Zona Leste da região central de Teresina, onde identificaram pessoas que interditavam e se aproximavam de vias públicas, tratando ali os espaços como áreas privadas. Também foram constatadas situações em que motoristas eram pressionados a pagar valores elevados para estacionar, muitas vezes sob ameaça de agressões ou de danos aos veículos em caso de recusa. E agora você segue o seu Rádio Notícias com mais informações direto de nossa central de jornalismo, Rede Verdes Campos Sat.
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3: Trazendo agora os destaques da Central de Jornalismo da Verdes Campos Sat, na cidade de Barras Norte do Piauí. A Polícia Militar do Piauí recuperou uma pistola Glock G17 pertencente a um policial militar que havia sido roubada na noite anterior na Praia de Atalaia, em Luiz Correia. A ação resultou na prisão de um homem e na apreensão de um adolescente suspeito de participação no crime. O roubo aconteceu por volta das 18 horas, quando a cabo Ravena foi abordada por dois criminosos que levaram seu armamento institucional. Após o acionamento do Copom do 24º Batalhão, equipes do 2º e do 20º Batalhão, com o apoio do setor de inteligência, iniciaram as buscas. Na manhã seguinte, uma denúncia anônima informou sobre disparos de arma de fogo no bairro Santa Luzia. No local, os policiais apreenderam um adolescente que teria confessado participação no roubo e indicado onde a arma estava escondida. A pistola foi encontrada enterrada no quintal de uma residência, junto com 14 munições. Os envolvidos foram encaminhados para os procedimentos legais. 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
4: E a terceira fase da Operação Cerco do Marataon foi concluída em Barras com 8 homens encaminhados ao sistema prisional. As prisões preventivas foram decretadas após as audiências de custódia, com base nos elementos reunidos durante a investigação da Polícia Civil. A operação tem como objetivo combater o tráfico de drogas e a atuação de organizações criminosas no município e na região. Segundo a investigação, um dos presos é apontado como líder de uma organização criminosa. Outro investigado já havia sido alvo da segunda fase da operação, mas teria fugido durante o cumprimento das medidas judiciais. Por esse motivo, a equipe policial antecipou o cumprimento do mandato de prisão contra ele durante a terceira fase. Após as audiências de custódia, os 8 investigados foram encaminhados para o estabelecimento prisional e permanecem à disposição da justiça. A operação foi desenvolvida com base em investigação, planejamento e inteligência policial. A Delegacia Seccional de Barras destaca que as ações fazem parte de uma estratégia contínua de enfrentamento ao tráfico de drogas e às organizações criminosas na região.
3: São essas então as informações. Seguimos o Rádio Notícias, agora direto de Coelho Neto, no Maranhão, com o nosso amigo Milton Vieira.
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5: Ok, Adilson Carlos, excelente sábado para você. Um jovem de 23 anos, natural de Coelho Neto, morreu após ser baleado durante uma ocorrência de assalto na zona leste de Teresina, no Piauí. O caso aconteceu na tarde de quinta-feira, nas proximidades da BR-343. Segundo a Polícia Militar, Ian Cael Oliveira Pereira estaria na garupa de uma motocicleta quando, acompanhado de outro homem, teria abordado um casal na localidade Fazenda Real. Ainda conforme a polícia, após a ação, os suspeitos teriam sido surpreendidos por um homem armado que efetuou um disparo. Ian Cael foi atingido na cabeça e socorrido pelo SAMU, mas não resistiu. Uma arma que teria sido usada no assalto foi apreendida. O outro suspeito fugiu levando os objetos roubados. O homem, apontado como autor do disparo, ainda não foi localizado. A polícia deve investigar o caso para esclarecimento das circunstâncias da ocorrência. 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E a Polícia Civil do Maranhão prendeu preventivamente uma mulher suspeita de matar a própria sogra por envenenamento. O caso aconteceu na cidade de Pinheiro e o crime ocorreu em novembro de 2022. A idosa passou mal após jantar na casa do filho e não resistiu. A causa da morte só foi descoberta 11 meses depois, e isso após a exumação do corpo. O laudo apontou intoxicação por um pesticida altamente tóxico associado ao veneno chumbinho. A vítima aguardava o recebimento de R$50 mil de um consórcio. A polícia ainda investiga se o valor motivou o homicídio. A suspeita está na unidade prisional de Pinheiro. E agora o nosso giro de notícias segue para Campo Maior, no Piauí, para as informações do nosso colega Eduardo Silva. É com você, Eduardo.
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3: Ok, muito obrigado pelas suas informações da sua região no estado do Maranhão. Vamos voltar aqui para a cidade de Campo Maior, cidade da região norte do estado do Piauí, onde a gente traz as principais informações para você que acompanha o Rádio Notícia em todo o Brasil. Olha,
6: Hoje viemos falar sobre queimadas. Acende esse alerta em cidades da região norte do estado do Piauí e tem se preocupado com o número crescente de focos de incêndio em cidades da região norte. Campaió, Jatobá do Piauí, Nossa Senhora de Nazaré, toda essa região norte, essas cidades são banhadas por vários hectares de terra e fazendas e que nesse período agora está secando. Essa seca, que vai se estender ainda por mais meses, acaba se tornando também um barril de pólvora muito frágil e fácil também de pegar fogo. Alguns proprietários de fazenda, no caso, estão emitindo alerta a caçadores, né, que usam espingardas para abater animais, mas que durante esses tiros acabam provocando incêndio em locais mais secos. E esses incêndios acabam destruindo toda a parte de preservação, de fauna. É uma destruição. O fogo acaba saindo sem controle. Muitas das vezes as equipes que fazem o combate não conseguem ter acesso a esses pontos. E aí não tem jeito. É o jeito de deixar o fogo tomar de conta. Cidades da região norte, como Nossa Senhora de Nazaré, ontem o prefeito da cidade, o prefeito Zé Henrique, inclusive divulgou um vídeo mostrando da dificuldade que teve as equipes da Brigada de Incêndio de Nossa Senhora de Nazaré para combater um incêndio que tomou grandes proporções na comunidade Angelim, que pertence à cidade de Nossa Senhora de Nazaré, essa comunidade. O fogo simplesmente se alastrou, destruindo boa parte da vegetação e que, claro, isso levou transtorno, fumaça, muito mesmo, pequenos, né, objetos, cinzas que acabam se espalhando, acabou levando também para essas residências. Isso gerou um caos total nessas cidades aí, nessas regiões pequenas, melhor dizendo, de comunidades, denominada aqui no caso Angelim. O prefeito Zé Henrique também usou as redes sociais para pedir à população que tomem cuidados na hora do manuseio com fogo, né, para que realmente não venha acontecer nada de tão grave. Lembrar que os prefeitos da região norte, como Campo Maior, Nossa Senhora de Nazaré, Jatobá do Piauí, essas cidades do entorno aqui da região vêm pedindo, cobrando dioturnamente a implantação de uma base do Corpo de Bombeiros na cidade. O governador do estado já se pronunciou sobre esse pedido, inclusive falando, né, que já tem um estudo, um levantamento para a implantação, que seria uma implantação de um Corpo de Bombeiro regional para atender as cidades da região norte do estado do Piauí. Enquanto o Corpo de Bombeiro não chega, a orientação é que as pessoas tenham bastante cuidado no manuseio de fogos durante esses períodos mais secos. O Instituto também de Meteorologia alerta também para que as pessoas consumam mais água e se mantenham bem hidratado, pois a tendência é só esquentar. 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Olá, Messias, é com você.
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7: Ok, Eduardo Silva, obrigado pela sua participação. E agora vamos com informações aqui da Central de Jornalismo de São João dos Patos, dentro do Rádio Notícia. Olha, o PROCON de Imperatriz autuou e aplicou multas que somam mais de R$1 milhão contra duas empresas que atuam no segmento de transporte de passageiros por aplicativo na cidade de Imperatriz. A autuação ocorreu após o órgão receber mais de 500 denúncias de consumidores relacionadas à prática de motoristas que estariam negociando diretamente com os passageiros valores diferentes daqueles previamente apresentados no aplicativo. Olha, segundo o PROCON, a conduta dos motoristas parceiros das plataformas multadas foi analisada com base nas normas previstas no Código de Defesa do Consumidor, especialmente as relacionadas ao dever de informação, à vinculação da oferta e à proteção contra práticas publicitárias enganosas. Olha, somadas as duas penalidades aplicadas às empresas, chegam a R$1.671.265,72. O PROCON orienta que consumidores que identificarem cobranças adicionais ou tentativas de alteração do valor informado inicialmente guardem todas as provas da possível irregularidade, principalmente registros de conversas com os motoristas. As denúncias podem ser feitas presencialmente na sede do PROCON Municipal de Imperatriz ou pelo WhatsApp, disponibilizado exclusivamente para o recebimento de denúncias. Anote esse número aí, que é importante. 99981-3101-11, repetindo, 99981-3101-11. 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E agora vamos ao município de Esperantinópolis, no interior do Maranhão. Com você, Robert Lândio.
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8: Ok, Messias, muito obrigado pelas informações de sua região. E eu sigo com Rádio Notícia, direto da Central Jornalismo de Esperantinópolis, Maranhão. Uma criança indígena de 4 anos morreu em um acidente na rodovia estadual que liga as cidades de Barra do Corda a Fernando Falcão. Após o ocorrido, indígenas foram até a USB do povoado Buriti e inicialmente não aceitaram a retirada do corpo para a perícia. Após negociação envolvendo a Polícia Civil, Polícia Militar, FUNAI e lideranças do povo Canela, os procedimentos foram realizados e a unidade foi liberada. Durante a ocorrência, foram utilizadas técnicas de gerenciamento de crises. A qualificação dos profissionais envolvidos, incluindo treinamentos realizados junto ao BOP, foi importante para a condução das negociações e a resolução da situação. O condutor da motocicleta se apresentou à delegacia. Ele não possuía CNH e foi atuado por homicídio culposo, por dirigir sem habilitação. A motocicleta foi apreendida. 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Na manhã dessa última quinta-feira, por volta das 10h30 da manhã, a Polícia Rodoviária Federal apreendeu cerca de 7 mil munições, além de aproximadamente 5 quilos de pólvora, durante a fiscalização no quilômetro 323, na BR-226, em Barra do Corda, Maranhão. A equipe realizava rondas na rodovia quando, após análise de risco, procedeu à abordagem de um veículo. Durante a fiscalização, o condutor apresentou nervosismo e deu diversas respostas desencontradas, além de não saber esclarecer com precisão a origem e o destino da viagem. Durante a inspeção, os policiais encontraram o equipamento instalado no compartimento de carga e, após a verificação, localizaram o material em sua estrutura. Diante dos fatos, o homem foi preso sob suspeita de porte ilegal de arma de fogo e de uso permitido e encaminhado à delegacia de Polícia Civil, juntamente com o veículo e o material apreendido para os procedimentos cabíveis. E seguimos com destaques do esporte com Emanuel Lucas.
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9: Obrigado, Robert Lândio, trazendo as informações direto aí da nossa central de jornalismo aí de Esperantinópolis, no estado do Maranhão. Trazendo agora as informações do esporte, sempre no oferecimento do Óleo Santa Helena. 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Falando do mercado da bola, né? Porque o Botafogo está em negociações para tentar repatriar o atacante Tiquinho Soares, que atualmente tem 35 anos. Ele que está livre no mercado desde que rescindiu aí, via judicial, o contrato que tinha com o Santos no mês de julho, né? O contrato de Tiquinho Soares com o Botafogo se estenderia até o fim da temporada de 2026, com um salário inferior que recebia anteriormente. Os recebimentos altos foram um dos principais motivos, né, que influenciaram a saída de Tiquinho Soares do Botafogo no início do ano passado. À época, mesmo na reserva, o atacante recebia uma remuneração mensal muito alta e também em relação aos diversos titulares, aí da conquista do Campeonato Brasileiro e também da Copa Libertadores. Ele que chegou ao Botafogo em agosto de 2022 e na temporada seguinte, né, em 2023, foi artilheiro do clube no ano com 29 gols marcados. Ele que esteve aí no elenco campeão da Libertadores e do Brasileirão em 2024, quando ele se despediu do Botafogo no início do ano passado, com um total de 120 jogos e 44 gols marcados. Também trazendo informações do Corinthians, né, porque o atacante Memphis Depay, reintegrado, né, agora de contrato novo, lançou um novo videoclipe, né, onde a música chamada Don't Panic tem aí várias referências ao Corinthians e alfineta aí inimigos, entre aspas, do camisa 10, especialmente aí dirigentes do clube. A imagem mais forte que aparece no fim do clipe é com o Parque São Jorge, a sede social do clube, em chamas, enquanto o Memphis Depay observa tudo dentro de um carro. O jogador considera que teve a renovação rejeitada primeiramente por motivos políticos nos bastidores. E o Corinthians, em sua defesa, alegou aí questões financeiras. Também trazendo aqui informações aí do futebol brasileiro, mais informações, porque o Flamengo e Mirassol já se enfrentaram no Campeonato Brasileiro com goleada, né, do Flamengo na casa do Mirassol, né, na semana passada, e a CBF marcou a data, né, do jogo atrasado entre essas duas equipes, né, que vai ser marcada, aí foi marcada para o dia 2 de setembro no estádio do Maracanã. Esse confronto é válido ainda pela quarta rodada e esse duelo pode colocar o Flamengo na liderança da competição. Lembrando que atualmente a vantagem do Palmeiras, que era bem grande, né, de 9 pontos, caiu para 3, com o Flamengo na segunda colocação com 2 jogos a menos. Agora, com 1 jogo a menos, pode aí tomar a liderança do Palmeiras, né, nesse confronto que vai acontecer no dia 2 de setembro. A entidade vai aproveitar aí a brecha na semana de jogos da Copa do Brasil para realizar esse duelo. E os clubes, né, tanto Flamengo quanto Mirassol, já haviam recebido a sinalização do desejo, né, de utilizar essa data, tá certo? E também falando do futebol internacional, porque Cristiano Ronaldo tem ainda 29 jogos para chegar ao tão sonhado milésimo gol, né? O Cristiano Ronaldo, que atualmente joga no Al-Nassr da Arábia Saudita, ele que tem aí 976 gols, né? Na verdade, 977 gols aí na sua carreira em 1.333 partidas, né? Ele que está em busca do gol número 1.000 e que atualmente ele já tem aí mais de 20 gols aí na temporada, viu? A temporada começou muito bem aí para ele, então ele vai ter aí pelo menos mais 23 partidas para poder chegar aí ao seu milésimo gol. Dentre essas 23 partidas, 16 são pelo Campeonato Nacional, 6 pela Liga dos Campeões da Ásia e 1 pelas oitavas de final da Copa do Rei. Além disso, a seleção portuguesa, que ele defende, vai jogar ainda 6 vezes pela Liga das Nações, ou seja, 2 em setembro, 2 em outubro e mais 2 em novembro, certo? Então, o Cristiano Ronaldo tem aí, ele que já tem 41 anos de idade, tem aí muito gás aí para queimar para poder chegar a esse milésimo gol. Portanto, meus amigos, essas são as informações do esporte. Eu volto a qualquer momento trazendo aí muito mais informações do esporte para você. Você segue agora com a sequência da programação da sua rede de rádios Verdes Campos Sat.
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10: Vamos lá, agora 6 horas, horário de Brasília.
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mas que maravilha, não é? Coisa boa é ter essa companhia de cada um de vocês. Eu sou o compadre Irlande Farias e já cheguei. Já tô por aqui para mais um Terreirão da Fazenda. Seja bem-vindo. Você tá onde, hein? Tá ligado com a gente? Tá acompanhando a gente? Então vamos juntos levar o melhor do forró. Pé de serra, aquele forrozinho bom, aquele forró gostoso, não é? Isso é bom demais. Então, compadre, vem pra cá, porque aqui você sabe que eu tô aqui te fazendo companhia com todo prazer até as 9 horas da noite, tocando muito forró, né, Irlândio? É isso! Olha, eu quero primeiro, antes de começar o Terreiro da Fazenda, pedir licença para estar na sua casa, né? E saudar com carinho, benção vovô, benção vovó, que essa benção me traga felicidade e que traga também para você, porque a fé cura, a água cura e os produtos de F8 salvam vidas e pode salvar a minha e a sua. Eu sou Irlândio Farias e chego com alegria, paz de espírito e muita energia boa para abençoar sua noite. Falo direto da Rede Rádio Verdes Campos Sat para todo o Brasil e para o mundo via internet. Está no ar mais um Terreirão da Fazenda, na rádio do vovô, da vovó, na rádio do amigo caminhoneiro e de todos os nossos irmãos camponês, que é o lavrador, o homem da roça, que sempre tem esse carinho maravilhoso, não é? Pelo nosso Terreirão da Fazenda. Olha, isso você sabe que aqui a gente é mais você.

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1: Oh, mas é bom, não é? 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Amanhã estaremos ao vivo, eu estarei ao vivo pela TV Verdes Campos, canal 123, ao vivo, direto do nosso Pesque Pague, batendo uma prosazinha, conversando com esse povão querido, né? Sempre estamos acompanhando a nossa programação. Isso é que é maravilhoso. Então, venham para cá fazer essa festa maravilhosa, porque aqui você sabe que a gente, não é, está sempre do seu lado, coladinho, bem pertinho de Rosto MC. Oh, mas é bom, não é, Irlande? É maravilhoso. Olha, o nosso Terreiro da Fazenda, que já está no ar para levar o melhor do forró durante estas 3 horas de forró. Você vai participar, mandar seu vídeo 86994475082. Pode mandar seu vídeo, que a gente tem todo o prazer de colocar aqui ao vivo na maior e melhor rede de rádios do Brasil. Estamos na internet, estamos pela antena parabólica no canal 365. Quantos dias tem o ano? 365. Pois esse é o nosso canal 365, tá bem? Aí você, não é, manda seu vídeo, participa, que a gente peça o seu forró, que nós estamos preparados para levar o melhor do forró para você. Tá certo, compadre? Então bate aí, bata forró! Eita, Terreirão da Fazenda!

no terreirão. Olha que forró bom, hein, das antigas. Aqui você curte, compadre. 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

0: maravilha! Já tô de volta! Rapaz, mas é bom, né, compadre? Hein? Já tô de volta no Terreirão da Fazenda. Essa festa maravilhosa. Como é que tá aí, hein? Olha, você continua participando, mandando áudio, vídeo, que a gente vai atender você já já, tá bem? É, compadre, hoje é sabadão, olha, muita gente acompanhando o nosso Terreirão da Fazenda, muito obrigado pelo carinho, tá bom? E vem pra cá fazer essa festa com o compadre Irlândio Farias, porque estar com você é bom demais, não é, compadre, hein?
1: Aqui é o Cláudio Caminhoneiro, estamos aqui passando a cidade de Presidente Dutra.
0: Quem é esse daqui?
1: Compadre Irlândio.
0: Opa!
1: Aqui é o Cláudio Caminhoneiro, estamos aqui passando a cidade de Presidente Dutra. Toca pra nós ouvir aí hoje, compadre. Forró de Cabarrabo com Luiz Gonzaga.
0: Forró de Cabarrabo!
1: Forte abraço aí, um ótimo final de semana.
0: Ô, compadre, obrigado pelo carinho. Olha aí o caminhoneiro acompanhando o nosso Terreirão da Fazenda. Muito obrigado em nome dele, quero abraçar todos os caminhoneiros. Forró de Cabarrabo. Já tá aí, produção? Produção já botou aqui, não é? Hein? Aqui é rapidinho. Ah, beleza. Valeu, compadre. Um abraço todo especial para cada um de vocês ligadinho aqui no Terreirão da Fazenda. Continue fazendo essa festa maravilhosa. Tem mais ouvinte aí, produção? Daqui a pouco a gente bota. É, daqui a pouco a gente bota o forrozão de Cabarrabo aqui dentro do nosso Terreirão da Fazenda. Porque aqui é assim, compadre. A gente tem um carinho imenso por cada um que participa, que pede forró. Pra gente é sempre bom ter a companhia de vocês, tá bem? Muito obrigado pelo carinho da audiência. Vamos lá, bota o povo pra falar, Irlândio Farias. Bota o povo pra falar. Solta aí.
2: Boa noite, Irlândio Farias, dona Maria Lopes. Já tá aqui na sintonia.
0: Já tá na sintonia.
2: Aqui na Inter Ferraz.
0: Que coisa boa, hein?
2: Boa noite também para todos os ouvintes que estão na sintonia do Terreiro da Fazenda. Boa, Elandia, eu gostaria que você colocasse a música de José Orlando, Tenho Pena de Você. Ofereço para todos os ouvintes que estão na sintonia do Terreiro da Fazenda.
0: Ah.
2: Boa noite, tudo de bom e ótimo final de semana abençoado para você.
0: Ô, comadre, obrigado pelo carinho. Eu tenho pena de você. Esse é dos anos 80, né? Hein? Tenho pena de você, José Orlando. Tá bom, comadre, um abraço, obrigado pelo carinho da audiência. Daqui a pouco a gente coloca ela todinha. Quem é que tá aí? Solta o áudio aí, produção. Eita, aí é ele, o Martins.
3: Boa noite, Irlândio Faria. 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Eu te peço a música do Sabiá na Bananeira. Olha, Irlândio Faria, para você eu dou nota 1000 e tiro meu chapéu para você. Irlândio Faria.
0: Obrigado, compadre, um abração.
3: Eu fiz essa música do Antônio. E sua mulher, Margarida, lá no Monte Vidal. E a Rita, vendedora dos clientes da GEST 8, dos produtos da GEST 8. E o meu preço, Paulo Luca, lá. Quem é que não vai? Paulo Luca, na Bela Vista, o Luca, Kaique, seu filho, e a sua esposa também.
0: Tá certo, compadre. Grava pelo menos um minuto só, que aí foi um minuto e pouco, pai. Quase 2 minutos. Um abração, obrigado pelo carinho. Vamos lá, quem é que tá aqui? É o quê, professor?
4: Passando aqui em Água Branca, gostaria que o senhor desse um alô aqui. Ô, compadre, boa noite, boa noite.
0: Boa noite, compadre.
4: Passando aqui em Água Branca, gostaria que o senhor desse um alô aqui descendo pra minha cidade querida ali, Floriano. Gostaria que o senhor desse um alô Pra minha esposa Cláudia.
0: A comadre Cláudia.
4: Pra minha filha Maísa. E pra mim também, o grande amigo Maciel, aqui descendo, ali na grande cidade ali, abençoada por Deus, na nossa Floriano. Boa noite, nosso compadre Erlândio Farias.
0: Obrigado, compadre. Um abração pra você. Tudo de bom.
4: Oi, compadre. Boa noite.
0: Aí, tá ligado, ele podia fazer outro vídeo assim, não é, compadre? Esse último aí ficou legal demais, só ele ficou... Gravei, compadre, outro vídeo, se você puder aí, né? Ficou legal esse vídeo aí. Quem é que tá aqui com a gente? Vamos
5: lá. Gislaine Faria, meu filho tá completando ano hoje, e eu queria dar os parabéns pra ele aí no rádio.
0: Opa!
5: Eu posso passar um pequeno áudio pra você, pra dar os parabéns pro meu filho?
0: Porra, tá passando!
5: Me deu um sim. Se eu puder, viu?
0: Olha, ok, comadre. Eu pensei que já era os parabéns. Pode, quem é o filho dela, hein? Da Inês? Ah, Inês, pode gravar. Grave aí pra dar os parabéns.
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0: Obrigado, comadre. Um abraço, tudo de bom. O Anaildo, boa noite.
7: Boa noite, Arlando. Boa noite, Anaildo. Passa aí, meu xodó do Pernambuco, malvada.
0: Um abraço, tudo de bom. Quem é que tá aqui?
8: Boa noite, Irlândio Farias. Quem fala é João Galdino, aqui de Viçosa do Ceará. Também estou ouvindo o programa pelas ondas da Verdes Campsat de Granja, Ceará. E queria aproveitar para pedir música ao som do Luiz Gonzaga, Nem Se Despediu de Mim. E também queria dedicar para todos os ouvintes na escuta da mais popular do Brasil. E também um abraço para minha esposa, Maria Oliveira. E também uma boa noite aí pro meu pai, o Galdino. Também no sítio Gitó, que escuta a Verde Campsite todos os dias. Então, valeu e muito obrigado pelo espaço e parabéns pela belíssima programação. Boa noite.
0: Obrigado, compadre. A vocês aí no Ceará, ligadinho com a gente. Olha aí, rapaz. Nem se despediu de mim, nem se despediu de mim. Essa música é bonita, não é? Hein? Rapaz, bacana. Daqui a pouco a gente toca, compadre. Quem é, produção? Ah, tá. Pois tá certo. Olha, vamos aqui, compadre, vamos aqui. Quem é que tá com a gente, hein? Olha, bota o povão pra falar aqui no terreirão da fazenda. Solta o áudio, vamos lá.
9: Boa noite, meu garoto. Quem tá falando aqui é o Chico da Socorra. De Garapé Grande, Rua Maranhão. De Garapé Grande, Maranhão.
0: Ô, oh, rapaz!
9: O que era choro? Oferecer a quem gostar da música. E pra você também.
0: Qual é a música, hein? Deixa eu ver aqui.
9: Maranhão, tô te pedindo forró de arrasta chinelo. O que era choro? Maranhão, tô te pedindo forró de arrasta chinelo. O que era choro?
0: Olha aí, rastas em Garapé Grande. Eu nunca tinha recebido. Francisco, um abraço. Rasta o chinelo, né? Hein? Será que é o chinelo de Rosinha? Hein? Vê aí, produção, por gentileza aí. Hein? É, rasta o chinelo. Hein? Vê se. Acho que é o chinelo de Rosinha, né? Não? Deixa eu ver quem é. Vamos lá, produção, quem é? Hein? Arrasta a chinela. Vem me dengar, tem também, não é?
10: Essa é pra se apaixonar!
0: Hein? É, Arrasta o Chinelo é uma banda, mas eu acho que ele pediu uma música, né? Acho que é Chinelo de Rosinha, se não me engano, né, produção? Eu acho que sim, né? É. Não sei, daqui a pouco eu vou olhar o áudio direitinho, a gente que ouvir aí. Olha, vamos aqui, bota o povo pra falar. Quem é que tá aí? Nonatinho Fialho?
11: Olá, boa noite, Lando Faria, rapaz. Aqui é o Nonatinho Fialho, CDI aos Piauí, na rua Cândido de Almeida. Aqui pertinho do colégio Marido Barbano, nós estamos aqui com Framax GF8, Lando Faria, dando aquela boa noite para nosso amigo cliente, Zé Roberto. Boa noite, meu amigo Zé Roberto, ali no Baixão dos Paiva, rapaz. Nosso amigo cliente, Zé Roberto. Aqui também, seu Luiz Aristide, rapaz. Boa noite, seu Luiz Aristide, ali no Baixão de São José. É, nosso amigo cliente está ligado aqui no Terreno da Fazenda. Ah, também a dona Laudilina, rapaz. Boa noite, dona Laudilina. Boa noite, seu Valentino, ali no Baixão dos Paiva. Também ligadão aqui no Terreno da Fazenda. Seu Zé Vigia, dona Inês, no bairro Tranqueira, rapaz. Ali na rua Marcos Parente, onde fica o mercadinho do seu Zé Vigia, dona Inês. E lá em Faria, tá ligadão aqui no Terreno da Fazenda. E é isso aí, lá em Faria. Muito obrigado, rapaz.

0: Eita, compadre! Que música, hein? Música bacana essa daí. É Lidona aqui no Terreirão da Fazenda. Meu compadre mandou um áudio, foi? Deixa eu ver aqui. Vamos lá. Bota aí, produção.
1: Ô, meu garoto, é porque ficou mal gravado o áudio aí, viu? Por causa do ventilador que tá ligado aqui. Mas eu vou passar bem explicado, viu? Eu tô te pedindo uma música. Do Arrasta Chinelo.
0: Arrasta Chinelo, já.
1: Por que ela chorou?
0: Ah, por que ela chorou, rapaz?
1: Oferecer a quem gostar da música e pra você também. No
0: obrigado, compadre.
1: É Chico da Socorra de Igarapé Grande, Maranhão.
0: Olha, Igarapé Grande morou lá. Ela já faleceu, a tia Andoninhas. Andoninhas, né? Ela era esposa do tio Ismael. Tio Ismael é irmão do meu avô, lá em Igarapé Grande. Andoninhas, acho que todo mundo conhecia ela, o pessoal mais velho conhecia ela, tia Andoninhas, esposa do Ismael. Por sinal, a neta dela é da Rodoviária Federal, né? A filha do Neném, parece. O Neném até faleceu já, o Neném, que é filho da tia Andoninhas. Um abração todo especial para esse povão em Igarapé Grande, essa cidade maravilhosa. Obrigado, meu compadre Chico. Um abração. Acho que o compadre Chico deve conhecer, já viu falar, né? Se ele é de Igarapé Grande, ele com certeza lembra. Da Doninha, tia Doninha, gente boa, não é? Olha, muito obrigado. E o Ismael, ele já faleceu, já, não é? O Ismael já faleceu, é Ismael Santos, não é? Não é? Eita! E olha aí, Igarapé Grande, a tia Doninhas, ela morou muito tempo, ela faleceu. O tio Ismael já faleceu também, Ismael Santos, não é? Que era o Ismael Santos, e já faleceu. Oh, rapaz, com certeza o pessoal lá de Igarapé Grande deve conhecer, não é? Tinha o Neném é filho da tia Doninha com o Ismael, que ele faleceu também, o Neném, não é? Era filho dele, que a filha dele hoje trabalha na Polícia Rodoviária Federal. Um abração, meu compadre, tudo de bom pra você aí. Igarapé Grande, essa cidade maravilhosa. Vamos lá, quem é que tá aí? Deixa eu ver aqui. Ô, rapaz, é o povão ligado com a gente no Terreiro da Fazenda? Deixa eu ver quem é que tá aqui. Vamos lá, botar o povão pra falar. É o quê? É o quê, produção? Não entendi. Tá aí?
2: Oxe, meu amigo. Olha aí, Igarapé Farias.
3: Ela já faleceu, a tia.
4: Nós estamos aqui, eu matei meu pai.
2: Né? Minha avó.
4: Minha avó, minha tia.
0: Ô, oh, tá, mãe, o telefone
4: minha
0: saiu.
4: Minha irmã, minha cunhada.
0: Ô, oh, comadre, faça outro vídeo, que esse aí saiu torto. Não é? Diga a cidade onde vocês estão falando. Ô, compadre Irlanda, estamos aqui na localidade tal, não é? Ouvindo o Terreirão da Fazenda. Que a gente vai agradecer. Faça um vídeo bem direitinho, bacana. Saiu torto, não é? Saiu torto a imagem. Mas grave outra aí que a gente agradece pelo carinho. Cadê o Miguel Sena? Tá aí, produção?
5: Boa noite, Fernando Faria. O Miguel Sena bem bom, né? Jeff Hutt, já tava aqui aí. Tô ligadão aqui hoje. Com todos os produtos do Jeff Hutt aqui. Eu quero pedir um forró pra você referir para o Domingo Meligide, Coró. O Família Moura, Dona Gilda, né? Quando está de feito. Salão Dourado, estão ligadão aí. E a Cruzinha do Seu, né? Tá ligadona. O Bié, tá ligadão aí também. E é só chamar no meu WhatsApp aqui. Eu vou deixar na hora, pai. O seu Citão também, né? Ligado, Zuza.
0: Obrigado, compadre. Vamos pro intervalo comercial, a gente volta já já.
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0: Agora é 7:03, horário de Brasília.
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0: já estamos de volta! Eita, produção! Mas a gente foi lá em cima, não é? Hein? A gente foi lá em cima, levando o melhor do terreirão da fazenda com o melhor do forró pé de serra, aqui no terreirão da fazenda.
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0: Tem forrozão pra nós aí? Então chinele o forrozinho, porque o povão quer ouvir e a gente tem todo prazer de botar a rocha aí.

0: Municípios de Campo Maior. Gostaria de pedir uma música. Aquela música que diz: vai caminhão, vai rodando, não pare pra nada, que a velocidade não tem mais parada. Eu ouço no rádio a mesma canção.
1: Ah, solidão de um caminhoneiro.
0: Pro meu pai Deusdete aqui na Santa Adelaide, pro meu filho Francisco Carlos, pra mim, pra toda a galera que curte a rede de rádio Verdes Campos Sats.
1: Ô, comadre, obrigado, viu? É solidão de um caminhoneiro. Quem é que tá aí? Já tá aí, produção? Já tá aí? É na voz do João Bandeira. Vê se você encontra aí, tá bom? João Bandeira. Quem é que tá aqui?
2: Boa noite, meu amigo Hernandes Farias. Estamos aqui no povoado Santa Tereza, em Timon, Maranhão. Ligadão aqui no programa Terreiro da Fazenda. Aqui mais minha mãe, que hoje veio me visitar aqui de Campo Maior, hoje está aqui. A minha irmã.
3: É Casa Branca.
2: A irmã Francisca. Gostaria de ouvir o Igor Gonzaga, o Asa Branca.
1: Asa Branca.
2: Vou conhecer para minha esposa Maria Antônia, Rafaela, Maciel. E obrigado.
1: Obrigado, compadre. Um abraço. Tudo de bom para você. E continue, pessoal, mandando áudio, mandando vídeo. Você que mora na Paraíba, você que mora no Ceará, você que mora no Piauí, você que mora no Rio Grande do Norte, Sergipe, você que mora também em São Paulo, Rio de Janeiro, Brasília, onde estiver acompanhando a nossa programação, pode ficar à vontade. Esse programa é feito com carinho para cada um de vocês que estão aí do outro lado, ligadinho no nosso Terreirão da Fazenda. Ei, produção, quem foi? Quem que tá aí, hein? Solta aí, tem áudio aí? Não entendi? Ah, tem? Ah, então... Eu não entendi, produção, quem é que tá aí? Ah? Ah, é áudio, é? Ô, rapaz, cadê? Tá aí já? Pois prepara aí pra gente colocar aqui no ar, produção. Olha, só gente boa ligada aqui no Terreirão da Fazenda pra gente. É um prazer receber vocês aqui, não é? Quem é? Ah, já tá aí? Vamos lá. Bota o áudio aí, produção.
4: Boa noite, meu pai de Nandi. É a comadre Francisca da Prata.
1: Ah, comadre Francisca da Prata, rapaz.
4: Você tá bem? Você
1: tô bem, família? Comadre.
4: Tudo bom por aí?
1: Tudo bem, graças a Deus. Você
4: é maravilhoso pra mim.
1: Boto.
4: Deus abençoe ele por trilha. Pedi que é uma musguinha do Nordeste. Proibido que eu chegue lá.
1: É proibido. Bota sim.
4: Eu
1: quero
4: agradecer para meus filhos, todos meus filhos.
1: O Chaguinha, rapaz, gente boa.
4: Lá nos crioulos, o neto lá nos crioulos, com a esposa dele, Marinal Viastuzinho, que é filho dele.
1: Ah.
4: E a Gabriela, que é filho dele também, mora aqui perto de mim agora.
1: Certo.
4: O esposo dela, Miguel. E o Fabinho, e a, que é meu filho também, a esposa dele, Aline, o filho dela, Samuel, a Sabina. E a Mirelinha, que mora comigo, e a.
1: Certo.
4: E aí, da Semi, Leviano, que é meu filho também. O Chaguinha, que tá viajando. Tá...
1: Ah, o Chaguinha tá viajando, não
4: é? Chega amanhã.
1: Ah, o Chaguinha tá viajando.
4: Pessoal todo daqui da Prata, são todos maravilhosos.
1: Opa!
4: Boa noite pra todos. Meu amigo Lourival lá na minha lua e a esposa dele, Célio. E pra todas as pessoas maravilhosas aqui da Prata.
1: Obrigado, comadre Francisco. Tudo um abraço. Bom.
4: Boa noite pra você.
1: Boa noite pra senhora também, gente boa.
4: Tudo de bom pra você.
1: Olha aí, pessoal. Essa é a comadre Francisca da Prata, mãe do Chaguinha. O Chaguinha tá viajando, meu amigo velho. Gente boa, Chaguinha. Batalhador que só, viu? Olha aí, compadre, que coisa boa. É o povão ligado no Terreirão da Fazenda e a gente fazer essa festa. Do outro lado, quem é que tá ligado com a gente, hein? Um abraço aí pro Federico, que está acompanhando a gente lá na cidade de Goiás, hein? Ele não falou o nome da cidade, né? Ele pode mandar aí depois o nome da cidade. Olha, que coisa boa, né? É o povão ligado no Terreirão da Fazenda. Vamos lá, compadre, arrocha forró!

0: É os três do Nordeste aqui no três do Nordeste aqui no Terreirão da Fazenda. É o que é proibido aqui é cochilar, né? Não pode cochilar. Cochilou, o cachimbo cai, não tem por onde. Olha, compadre, vamos pro intervalo comercial e daqui a pouquinho a gente volta com muito mais. Segura aí que é rápido. É rapidinho.
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0: Sertanejo! Minha morena, Pedro Sertanejo, né? Oh, rapaz, mas é bom. Ó a sanfoninha aí, hein? Oh, sanfoninha que toca! É o Terreirão da Fazenda com o Irlândio Farias. 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Vamos lá, compadre. Quem é que tá aqui, hein? Ah, muito bem, vamos lá botar o povo pra falar.
1: Boa noite, Islândia. Sou socorro de capitão de campo. Tô
0: ouvindo aqui
1: meus programas, viu? Terreirão da Fazenda, boa noite.
0: Obrigado, comadre, um abraço. Quem é que tá aqui?
2: Boa noite, amigo Farias. Gostaria de ouvir uma música com nota do acordeão. Sou aqui de Camucim, no Ceará, para me ouvir, para a minha esposa, Dona Maria da Conceição. Valeu?
0: Valeu, obrigado pelo carinho. Amigão. Olha aí que maravilha, não é? Tá ligado com a gente. Quem é que tá aqui? Deixa eu ver aqui.
3: 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Você...
4: Boa noite, compadre Jorge. Eu sou o José aqui do Jatobá do Piauí. Tô ligando pra pedir uma música do Luiz Gonzaga, o Andarilho. Pra oferecer pra todos os ouvintes da rádio, do seu programa. Boa noite.
0: Obrigado, obrigado pelo carinho. Olha aí que coisa boa, não é? É o povão ligado. Qual é a música que ele quer ouvir aí, produção?
5: Eu escutei essa música, eu gosto muito dela.
0: Deixa eu ver aí qual é a música que ele vai.
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4: Boa noite, compadre Jorge. Eu sou o José aqui do Jatobá do Piauí. Tô ligando pra pedir uma música do Luiz Gonzaga, o Andarilho. Pra oferecer pra todos os ouvintes da rádio, do seu programa.
0: Andarilho, rapaz. Andarilho parece que é do menino, né, não? Hein, produção? Vê aí. Acho que é do... Já tá aí? Ah, tá. É, tem aí, produção? Luiz Gonzaga, essa daí? Vê se tem aí. Se tiver, a gente coloca daqui a pouco, tá bom? É o Andarilho, não é? Ah, tá. Daqui a pouco a gente toca. Olha, vamos aqui. Deixa eu ver quem é que tá aqui agora com a gente. Bota aí, compadre. Ah, ela já mandou aqui? Deixa eu ver aqui, vamos lá. Opa!
6: Zilane Faria, meu filho tá completando ano hoje. E eu queria...
0: Ah, não, ela foi o que ela falou, né? Ela não mandou ainda no áudio.
6: Sou eu, Ivanilda, aqui do interior de Cabeceiras, Piauí. Oi, Lândia, eu tava pensando de pedir aí Luiz Gonzaga, pense nele, que faz muito dia que eu escutei essa música, eu gosto muito dela. Mas se não der de você tocar, você bota aí o Jorge Otinho, Viola, Viola. Suave fim de semana aí para todos nós.
0: Olha aí, obrigado pelo carinho, tudo de bom. Quem é que tá aqui? Vamos lá.
7: Boa noite, Ilane Farias. É o Matias de Campo Maior.
0: Opa!
7: Gostaria de ouvir a música Os Três do Nordeste. Toque sanfoneiro.
0: Os Três do Nordeste, rapaz. Deixa eu ver aqui. Já. É o quê, produção? Viola, viola, hein? Cadê? Tem aí, produção? Viola, viola? Se tiver aí, daqui a pouco a gente toca, tá bom? Viola, viola, viola. Hein? Viola, viola, né? Vê se tem aí. Viola, viola. A gente toca daqui a pouco. Se tiver, parece que é do Jorge Altino, viu, produção? É, Jorge Altino. Qual é a do trio nordestino aí? Qual é do estreito nordeste?
7: Boa noite, Ilane Farias. É o Matias de Campo Maior. Gostaria de ouvir a música dos Três do Nordeste, Toque Sanfoneiro.
0: Ah, Toque Sanfoneiro. Vamos lá, procura aí, produção. Toca Sanfoneiro. Ô, rapaz. Deixa eu ver aí se tem aí. Toca Sanfoneiro. Acho que é os Três do Nordeste, produção. Se tiver aí, daqui a pouco a gente toca ela, viu? Toca sanfoneiro, toca. É os Três do Nordeste. Se tiver aí, você coloca daqui a pouco. É o quê? Ah, tá. Tá bom. Pois daqui a pouco a gente manda uma alusão pra ele lá, tá bom? É exatamente. Daqui a pouco a gente coloca lá. Essa daí. Ah, essa daí. Vamos lá. Vamos lá com música, compadre. Arrocha forró pra nós aí. Arrocha, bota forró que o povão quer dançar.

Eita, viola, viola, viola. É bom, né? Hein? Isso aqui é forró, compadre. Eita! Cadê os três do Nordeste aí?

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2: Agora 8 horas, horário de Brasília.
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Alô, meu... Olha, que maravilha, valeu, valeu, valeu. Olha, estamos de volta aqui no Terreirão da Fazenda, fazendo essa festa maravilhosa. 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

0: compadre! Isso é que é forró! Bota o povão pra falar aí, compadre! Olha, boa noite, Irland Farias. Aqui é o Cósmico de Oliveira, da Vitória da Conquista, na Bahia. Estamos na sintonia do programa Peço Qualquer Forró do Trio Nordestino a oferecer pra toda. Cadê, produção? Ah, tá aqui. Pra toda a população nordestina em geral. Ô, rapaz. Olha, quando é que você vai estar na TV Verdes Campos? Amanhã, pela manhã, a partir de 10 horas da manhã, viu, compadre? 10 horas da manhã, lá do nosso Pesque Pague, do Resort Hotel Cajuína Náutico Clube.
1: Eu sou fã dessa rádio há bocado de ano.
0: Opa!
1: Eu tô aqui quando eu tô no interior. No interior, a semana todinha, eu fico rádio ligado o dia todinho.
0: Olha que maravilha, não é, compadre?
1: Eu queria saber se não tem venda desses produtos GF8 aqui dentro de regeneração. Porque aqui não faz. Todo lugar tem propaganda das cidades.
0: 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Quem é que tá aqui? Bote aí.
2: Faria, eu quero ver Luiz Gonzaga. Manda caro quando furar na seca. Ofereço pra você, pra todas as suas famílias. Eu tô nas pessoas pra gama, sou tô em Tia Sempre Sem Grande. Quero ver Manda caro quando furar na seca.
0: Olha aí que maravilha, hein? Vamos aqui, bota o povo pra falar.
3: Salmão de Cirano, Cirino, Jair de Alagoinha do Piauí.
0: Ô, rapaz! Tem ouvinte aí, produção? Quem é que tá aí, hein? Bota aí.
4: Verão, boa noite, Verão. Estamos aqui no Viveiro, aqui em Granja.
0: Em Granja?
4: Pescando aqui, vou pegar a estrada daqui a pouco. Deu uma luz aí pro Acaraú aí, no Ceará, Acaraú. Boa noite, um abraço,
0: Câmara. Um abraço, compadre. Boa noite, meu amigo do Terreiro da Fazenda. Aqui é o Gustavo Mendes de Altos, no Piauí. Falo aqui do bairro Maravilha. Gostaria que mandasse um abraço pro meu pai, Chico Mendes. Ele não perde. Olha aí, rapaz. Ele não perde o seu programa. Ai, tá ligado? Não perde de jeito nenhum. Queria pedir uma música do Raimundo Fagner e que se chama Pressentimento. Um abraço a todos os ouvintes da Rádio Verdes Campos. Compadre, eu não sei se tem ela aqui, não é? Eu não sei se tem, mas a gente vai ver aqui, não é, compadre? Pra ver direitinho se essa danada vai ter aqui. Pressentimento. Tem na voz do Raimundo Fagner. Qual é ela, hein, pressentimento, produção? Vê se você encontra aí, não é? Aqui é assim, tudo é ao vivo, compadre. A gente tem todo prazer, não é, de tocar pra você. Vê se tem aí. Se tiver, né, a gente vê qual é o estilo dela, não é? Pressentimento com Raimundo Fagner. Deixa eu ver aí se, como é que é essa danada. Deixa eu ver aqui. Só que esse estilo aí não dá, né, compadre? Esse estilo aí...

0: Eita, essa aí foi longe, não foi? Essa aí no domingo no clube, meu amigo, hein? É boa demais, não é, compadre? Olha, um abração para todo esse povão que acompanha o nosso Terreiro da Fazenda. Diga aí, Vanilda.
1: Hilário, como é o nome aí dessa música do Amazonas de Luizinho de Auro Sul,
0: velho? Ah, tá, é o Nó. Ah, tá, obrigado, compadre, um abração para você. Olha, quem é que tá aqui, compadre? Tá ligado com a gente. Ô, rapaz, é o povo acompanhando o nosso Terreiro da Fazenda. Muito obrigado pelo carinho, tá bom? Continue fazendo essa festa maravilhosa no Terreiro da Fazenda. Olha, hein? Ah, tá ligado com a gente também? Cadê ele, produção? Já tá lá. Meu amigo Neto Cacheiro já tá ligadinho com a gente. Esse aí não perde por nada, né? Netão, aquele abraço pra você, meu compadre. E todo esse povão de Coivaras que não perde o nosso Terreiro da Fazenda. Muito obrigado pelo carinho, tá bom? Um abraço pra sua família. Cabaré que não para, amiga. Aí trabalha, viu? Um abraço pra ele. Olha, também quero abraçar aqui o meu compadre. Cadê o compadre, rapaz? Tá lá ligado com a gente. Um abração pra ele. Essa hora ele tá lá amarrado a dona Lúcia e ao Bill Carlos, lá em Altos, no Piauí. Tá lá ao lado da comadre Lúcia. Gente boa, esse casal maravilhoso. Um abração pra ele lá em Altos, no Piauí. Ô, compadre Bill, um abraço pra você, compadre. Tudo de bom, viu? Gente boa, trabalhador também. Quem tá ligado com a gente também é o... Cadê ele? Tá lá? Hein? O Gilvan, a Fátima Lira, tá ligado com a gente. Um abraço todo especial para essa família maravilhosa que não perde o nosso Terreirão da Fazenda. Obrigado, viu, pelo carinho. É o povo, vamos acompanhando o nosso Terreirão. Vamos lá, compadre? Vamos pro intervalo, a gente volta já já.
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1: Compadre, eita! Que forrozão bom danado esse, hein? Isso aqui é forró! Rapaz, vou te contar que a gente dá vontade de dançar que daquele jeito, não é, produção? É uma maravilha. Olha, obrigado aí a todo esse povão querido que acompanha o nosso Terreirão da Fazenda em todo o país. Ligadinho com a gente. Amanhã, né? O Domingo no Clube vai ser ao vivo, direto de Esperantinópolis, no Maranhão. Ao vivo pra você, tá bem? Pra você acompanhar. Olha, de qualquer lugar do Brasil, você pode, com certeza, participar também. E amanhã a gente vai estar na TV, ao vivo, direto do nosso Pesque Pague do Resort Hotel Cajuína Náutico Clube. Olha, fazendo ao vivo, batendo uma prosa lá com nossos pescadores, não é? Aquela prosazinha gostosa, muito bom, pessoal, é bom demais. Amanhã você vai conhecer melhor o nosso Pesque Pague. Eu vou ter um prazer de mostrar para vocês um lugar maravilhoso para você se sentir bem à vontade no nosso Pesque Pague. É um ambiente maravilhoso. Funcionamos diariamente de 8 da manhã às 5 da tarde. Se você estiver hospedado no resort, pode pescar até 9 horas da noite. Eita, lugar bonito, não é? Lugar lindo. Você chega lá estressado, você sai lá tranquilo, rapaz. Hein? Olha, pense que a pescaria é a melhor terapia para você. Então, vá lá, meu amigo. Aguardamos você. Eu tô lá a partir das 10 horas da manhã no nosso Pesque Pague do Resort Hotel, não é? Hein? Quem estava lá domingo passado era meu compadre Pereira. Ele foi lá me visitar, conheceu o Irlândio Farias. E a gente tem todo prazer, né, de falar com vocês. Amanhã sintonize no canal 123, a nossa TV ao vivo, TV Verdes Campos. Tem aquela antena parabólica, aquelas pequenas da Oi, né? Aquelas. Estou falando aqui até a operadora, né? Qualquer uma dessas pequenas aí você pode acompanhar. Pode botar no canal 123 e você vai acompanhar. Amanhã o Irlândio Faria vai estar no Pesque Pague do Resort Hotel Cajuína Náutico Clube. Aguardamos você lá amanhã, hein?

chovendo, mulher, compadre! Eita, mas é uma beleza, não é? É o nosso terreirão da fazenda, fazendo essa festa maravilhosa em Irlândia, o Farias. Eu tô com você. Eu tô aqui, bem pertinho, compadre. Olha, obrigado pelo carinho da audiência, cada um que participa, cada um que manda pra gente aqui o nosso Terreirão da Fazenda. Eu só tenho a agradecer e continue aqui no nosso Terreirão, porque aqui essa festa é feita pra você, com todo carinho, não é? Com todo carinho. Obrigado aí, tá bom? A todo esse povão que acompanha o nosso Terreirão da Fazenda. Ô, rapaz, mas é bom, né, compadre? Obrigado aí a cada um de vocês. Dá pra tocar mais um forrozinho aí? Dá? Dá, compadre? Toca mais um forrozinho aí? Ô, rapaz, se der, a gente agradece, não é? Cadê ele? Tá aí, o Zé Nito?

0: Eita! Rapaz, vou te contar, hein? Bom demais, forrose desse. Tava aqui? Era a produção. Ah, tá. Então, olha, chega no finalzinho já. Eu não acredito, rapaz, já, não é? Olha aí, produção. Hein? É o quê? Oh, mas é bom, não é? Mas é gostoso demais, rapaz. O povão ligado com a gente com o povão. Oh. Ai, foi ele, viu, produção? Ele mandou. Eita. Ah, tá bem. Vamos lá, então. Pessoal, chega no finalzinho de mais um Terreirão da Fazenda que volta... Vamos voltar amanhã. Amanhã, não é? Vamos voltar amanhã. Amanhã é domingo, mas é lá do Náutico. Amanhã não tem Terreiro da Fazenda não, produção. Hein? É, o Terreiro da Fazenda agora só é... Sabe quando? Segunda-feira. É, só segunda-feira. Então, olha, muito obrigado pelo carinho, tá bom? A cada um de vocês, a gente só agradece pelo carinho. E lembre sempre que a fé cura, a água cura, os produtos de F8 salvam vida. Amanhã que vai estar ao vivo aqui é o Roberlândio, né? Direto lá de Esperantinópolis, a partir das 8 horas da manhã. E eu, a partir das 10 horas, lá no Resort Hotel Cajuína Náutico Clube, direto do Pesque Pague. Oh, vai ser uma beleza, hein? Agradeço muito a cada um de vocês. Muito obrigado pelo carinho. Aqui eu quero tomar a benção do vovô. Já tá na hora de tomar a benção. Benção vovô, benção vovó, benção papai, benção mamãe. Olha que Deus nos abençoe sempre, não é? Com muita saúde para cada um de vocês que estão ligadinho com a gente. Muito obrigado. Em nome do Pai, do Filho, do Espírito Santo. Amém. Que Deus nos abençoe. Vem aí a oração do Pai Nosso, em seguida a Voz do Brasil. Valeu, Brasil!
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